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Rádio Regional de Iroca, são 5 horas. 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

Olá, bom dia, ouvintes da Rádio Regional de Arouca. Vamos rezar o terço.

0: Pai, do Filho e do Espírito Santo.
1: Amém.
2: Primeiro mistério gozoso: Anunciação do anjo a Nossa Senhora. Senhor, queremos ser também nós mensageiros da tua paz.
3: Pai nosso que estais nos céus, santificado seja o vosso nome. Venha a nós o vosso reino, seja feita a vossa vontade, assim na terra como no céu.
4: O pão nosso cada dia nos dai hoje, perdoai-nos as nossas ofensas, assim como nós perdoamos a quem nos tem ofendido. E não nos deixeis cair em tentação, mas livrai-nos do mal.
3: Ave Maria, cheia de graça, o Senhor é convosco. Bendita sois vós entre as mulheres, e bendito é o fruto do vosso ventre, Jesus.
4: Santa Maria, Mãe de Deus, rogai por nós, pecadores, agora e na hora da nossa morte. Amém.
3: Ave Maria, cheia de graça, o Senhor é convosco. Bendita sois vós entre as mulheres, e bendito é o fruto do vosso ventre, Jesus.
4: Santa Maria, Mãe de Deus, rogai por nós, pecadores, agora e na hora da nossa morte. Amém.
3: Ave Maria, cheia de graça, o Senhor é convosco. Bendita sois vós entre as mulheres, e bendito é o fruto do vosso ventre, Jesus.
4: Santa Maria, Mãe de Deus, rogai por nós, pecadores, agora e na hora da nossa morte. Amém.
3: Ave Maria, cheia de graça, o Senhor é convosco. Bendita sois vós entre as mulheres, e bendito é o fruto do vosso ventre, Jesus.
4: Santa Maria, Mãe de Deus, rogai por nós, pecadores, agora e na hora da nossa morte. Amém.
3: Ave Maria, cheia de graça, o Senhor é convosco. Bendita sois vós entre as mulheres, e bendito é o fruto do vosso ventre, Jesus.
4: Santa Maria, Mãe de Deus, rogai por nós, pecadores, agora e na hora da nossa morte. Amém.
3: Ave Maria, cheia de graça, o Senhor é convosco. Bendita sois vós entre as mulheres, e bendito é o fruto do vosso ventre, Jesus.
4: Santa Maria, Mãe de Deus, rogai por nós, pecadores, agora e na hora da nossa morte. Amém.
3: Ave Maria, cheia de graça, o Senhor é convosco. Bendita sois vós entre as mulheres, e bendito é o fruto do vosso ventre, Jesus.
4: Santa Maria, Mãe de Deus, rogai por nós, pecadores, agora e na hora da nossa morte. Amém.
3: Ave Maria, cheia de graça, o Senhor é convosco. Bendita sois vós entre as mulheres, e bendito é o fruto do vosso ventre, Jesus.
4: Santa Maria, Mãe de Deus, rogai por nós, pecadores, agora e na hora da nossa morte. Amém.
3: Ave Maria, cheia de graça, o Senhor é convosco. Bendita sois vós entre as mulheres, e bendito é o fruto do vosso ventre, Jesus.
4: Santa Maria, Mãe de Deus, rogai por nós, pecadores, agora e na hora da nossa morte. Amém.
3: Ave Maria, cheia de graça, o Senhor é convosco. Bendita sois vós entre as mulheres, e bendito é o fruto do vosso ventre, Jesus.
4: Santa Maria, Mãe de Deus, rogai por nós, pecadores, agora e na hora da nossa morte. Amém.
3: Glória ao Pai, ao Filho e ao Espírito Santo.
4: Como era no princípio, agora e sempre. Amém.
3: Ó Maria concebida sem pecado,
4: rogai por nós, recorremos a vós.
3: Ó meu bom Jesus, perdoai-nos e livrai-nos do fogo do inferno.
4: Levai as almas todas para o céu e socorrei principalmente as que mais precisam.

0: Segundo mistério gozoso. Visitação de Maria, a sua prima Isabel. Senhor, que a minha boca esteja cheia do teu louvor, e o meu coração se enamore de ti.
1: Pai nosso, que estais nos céus, santificado seja o vosso nome. Venha a nós o vosso reino, seja feita a vossa vontade, assim na terra como no céu.
2: O pão nosso de cada dia nos dai hoje, perdoai-nos as nossas ofensas, assim como nós perdoamos a quem nos tem ofendido. E não nos deixeis cair em tentação, mas livrai-nos do mal.
1: Ave Maria, cheia de graça, o Senhor é convosco. Bendita sois vós entre as mulheres, e bendito é o fruto do vosso ventre, Jesus.
2: Santa Maria, Mãe de Deus, rogai por nós, pecadores, agora e na hora da nossa morte. Amém.
1: Ave Maria, cheia de graça, o Senhor é convosco. Bendita sois vós entre as mulheres, e bendito é o fruto do vosso ventre, Jesus.
2: Santa Maria, Mãe de Deus, rogai por nós, pecadores, agora e na hora da nossa morte. Amém.
1: Ave Maria, cheia de graça, o Senhor é convosco. Bendita sois vós entre as mulheres, e bendito é o fruto do vosso ventre, Jesus.
2: Santa Maria, Mãe de Deus, rogai por nós, pecadores, agora e na hora da nossa morte. Amém.
1: Ave Maria, cheia de graça, o Senhor é convosco. Bendita sois vós entre as mulheres, e bendito é o fruto do vosso ventre, Jesus.
2: Santa Maria, Mãe de Deus, rogai por nós, pecadores, agora e na hora da nossa morte. Amém.
1: Ave Maria, cheia de graça, o Senhor é convosco. Bendita sois vós entre as mulheres, e bendito é o fruto do vosso ventre, Jesus.
2: Santa Maria, Mãe de Deus, rogai por nós, pecadores, agora e na hora da nossa morte. Amém.
1: Ave Maria, cheia de graça, o Senhor é convosco. Bendita sois vós entre as mulheres, e bendito é o fruto do vosso ventre, Jesus.
2: Santa Maria, Mãe de Deus, rogai por nós, pecadores, agora e na hora da nossa morte. Amém.
1: Ave Maria, cheia de graça, o Senhor é convosco. Bendita sois vós entre as mulheres, e bendito é o fruto do vosso ventre, Jesus.
2: Santa Maria, Mãe de Deus, rogai por nós, pecadores, agora e na hora da nossa morte. Amém.
1: Ave Maria, cheia de graça, o Senhor é convosco. Bendita sois vós entre as mulheres, e bendito é o fruto do vosso ventre, Jesus.
2: Santa Maria, Mãe de Deus, rogai por nós, pecadores, agora e na hora da nossa morte. Amém.
1: Ave Maria, cheia de graça, o Senhor é convosco. Bendita sois vós entre as mulheres, e bendito é o fruto do vosso ventre, Jesus.
2: Santa Maria, Mãe de Deus, rogai por nós, pecadores, agora e na hora da nossa morte. Amém.
1: Ave Maria, cheia de graça, o Senhor é convosco. Bendita sois vós entre as mulheres, e bendito é o fruto do vosso ventre, Jesus.
2: Santa Maria, Mãe de Deus, rogai por nós, pecadores, agora e na hora da nossa morte. Amém.
1: Glória ao Pai, ao Filho e ao Espírito Santo.
2: Como era no princípio, agora e sempre. Amém.
1: Ó Maria concebida sem pecado,
2: rogai por nós, recorremos a vós.
1: Ó meu bom Jesus, perdoai-nos e livrai-nos do fogo do inferno.
2: Levai as almas todas para o céu e socorrei principalmente as que mais precisarem.
0: Terceiro mistério gozoso. Nascimento de Jesus em Belém. Obrigado, Senhor, por teres vindo habitar no meio de nós.
1: Pai nosso, que estais nos céus, santificado seja o vosso nome. Venha a nós o vosso reino, seja feita a vossa vontade, assim na terra como no céu.
2: O pão nosso de cada dia nos dai hoje. Perdoai-nos as nossas ofensas, assim como nós perdoamos a quem nos tem ofendido. E não nos deixeis cair em tentação, mas livrai-nos do mal.
1: Ave Maria, cheia de graça, o Senhor é convosco. Bendita sois vós entre as mulheres, e bendito é o fruto do vosso ventre, Jesus.
2: Santa Maria, Mãe de Deus, rogai por nós, pecadores, agora e na hora da nossa morte. Amém.
1: Ave Maria, cheia de graça, o Senhor é convosco. Bendita sois vós entre as mulheres, e bendito é o fruto do vosso ventre, Jesus.
2: Santa Maria, Mãe de Deus, rogai por nós, pecadores, agora e na hora da nossa morte. Amém.
1: Ave Maria, cheia de graça, o Senhor é convosco. Bendita sois vós entre as mulheres, e bendito é o fruto do vosso ventre, Jesus.
2: Santa Maria, Mãe de Deus, rogai por nós, pecadores, agora e na hora da nossa morte. Amém.
1: Ave Maria, cheia de graça, o Senhor é convosco. Bendita sois vós entre as mulheres, e bendito é o fruto do vosso ventre, Jesus.
2: Santa Maria, Mãe de Deus, rogai por nós, pecadores, agora e na hora da nossa morte. Amém.
1: Ave Maria, cheia de graça, o Senhor é convosco. Bendita sois vós entre as mulheres, e bendito é o fruto do vosso ventre, Jesus.
2: Santa Maria, Mãe de Deus, rogai por nós, pecadores,
1: Ave Maria, cheia de graça, o Senhor é convosco. Bendita sois vós entre as mulheres e bendito é o fruto do vosso ventre, Jesus.
2: Santa Maria, Mãe de Deus, rogai por nós, pecadores, agora e na hora da nossa morte. Amém.
1: Ave Maria, cheia de graça, o Senhor é convosco. Bendita sois vós entre as mulheres e bendito é o fruto do vosso ventre, Jesus.
2: Santa Maria, Mãe de Deus, rogai por nós, pecadores, agora e na hora da nossa morte. Amém.
1: Ave Maria, cheia de graça, o Senhor é convosco. Bendita sois vós entre as mulheres e bendito é o fruto do vosso ventre, Jesus.
2: Santa Maria, Mãe de Deus, rogai por nós, pecadores, agora e na hora da nossa morte. Amém.
1: Ave Maria, cheia de graça, o Senhor é convosco. Bendita sois vós entre as mulheres e bendito é o fruto do vosso ventre, Jesus.
2: Santa Maria, Mãe de Deus, rogai por nós, pecadores, agora e na hora da nossa morte. Amém.
1: Ave Maria, cheia de graça, o Senhor é convosco. Bendita sois vós entre as mulheres e bendito é o fruto do vosso ventre, Jesus.
2: Santa Maria, Mãe de Deus, rogai por nós, pecadores, agora e na hora da nossa morte. Amém.
1: Glória ao Pai, ao Filho e ao Espírito Santo.
2: Como era no princípio, agora e sempre. Amém.
1: Ó Maria concebida sem pecado,
2: rogai por nós que recorremos a vós.
1: Ó meu bom Jesus, perdoai-nos e livrai-nos do fogo do inferno.
2: Levai as almas todas para o céu e socorrei principalmente as que mais precisarem.
0: Quarto Mistério Gozoso. Apresentação de Jesus no Templo. Aceitai, Senhor, a oferta da nossa vida. Guiai os nossos passos no caminho da paz.
1: Pai nosso, que estais nos céus, santificado seja o vosso nome. Venha a nós o vosso reino, seja feita a vossa vontade, assim na terra como no céu.
2: O pão nosso de cada dia nos dai hoje. Perdoai-nos as nossas ofensas, assim como nós perdoamos a quem nos tem ofendido. E não nos deixeis cair em tentação, mas livrai-nos do mal.
1: Ave Maria, cheia de graça, o Senhor é convosco. Bendita sois vós entre as mulheres e bendito é o fruto do vosso ventre, Jesus.
2: Santa Maria, Mãe de Deus, rogai por nós, pecadores, agora e na hora da nossa morte. Amém.
1: Ave Maria, cheia de graça, o Senhor é convosco. Bendita sois vós entre as mulheres e bendito é o fruto do vosso ventre, Jesus.
2: Santa Maria, Mãe de Deus, rogai por nós, pecadores, agora e na hora da nossa morte. Amém.
1: Ave Maria, cheia de graça, o Senhor é convosco. Bendita sois vós entre as mulheres e bendito é o fruto do vosso ventre, Jesus.
2: Santa Maria, Mãe de Deus, rogai por nós, pecadores, agora e na hora da nossa morte. Amém.
1: Ave Maria, cheia de graça, o Senhor é convosco. Bendita sois vós entre as mulheres e bendito é o fruto do vosso ventre, Jesus.
2: Santa Maria, Mãe de Deus, rogai por nós, pecadores, agora e na hora da nossa morte. Amém.
1: Ave Maria, cheia de graça, o Senhor é convosco. Bendita sois vós entre as mulheres e bendito é o fruto do vosso ventre, Jesus.
2: Santa Maria, Mãe de Deus, rogai por nós, pecadores, agora e na hora da nossa morte. Amém.
1: Ave Maria, cheia de graça, o Senhor é convosco. Bendita sois vós entre as mulheres e bendito é o fruto do vosso ventre, Jesus.
2: Santa Maria, Mãe de Deus, rogai por nós, pecadores, agora e na hora da nossa morte. Amém.
1: Ave Maria, cheia de graça, o Senhor é convosco. Bendita sois vós entre as mulheres e bendito é o fruto do vosso ventre, Jesus.
2: Santa Maria, Mãe de Deus, rogai por nós, pecadores, agora e na hora da nossa morte. Amém.
1: Ave Maria, cheia de graça, o Senhor é convosco. Bendita sois vós entre as mulheres e bendito é o fruto do vosso ventre, Jesus.
2: Santa Maria, Mãe de Deus, rogai por nós, pecadores, agora e na hora da nossa morte. Amém.
1: Ave Maria, cheia de graça, o Senhor é convosco. Bendita sois vós entre as mulheres e bendito é o fruto do vosso ventre, Jesus.
2: Santa Maria, Mãe de Deus, rogai por nós, pecadores, agora e na hora da nossa morte. Amém.
1: Ave Maria, cheia de graça, o Senhor é convosco. Bendita sois vós entre as mulheres e bendito é o fruto do vosso ventre, Jesus.
2: Santa Maria, Mãe de Deus, rogai por nós, pecadores, agora e na hora da nossa morte. Amém.
1: Glória ao Pai, ao Filho e ao Espírito Santo.
2: Como era no princípio, agora e sempre. Amém.
1: Ó Maria concebida sem pecado,
2: rogai por nós que recorremos a vós.
1: Ó meu bom Jesus, perdoai-nos e livrai-nos do fogo do inferno.
2: Levai as almas todas para o céu e socorrei principalmente as que mais precisarem.

0: mistério gozoso. Perda e encontro de Jesus no templo. Senhor, ajuda todos aqueles que protegem o direito à vida.
1: Pai nosso que estais nos céus, santificado seja o vosso nome. Venha a nós o vosso reino, seja feita a vossa vontade, assim na terra como no céu.
2: O pão nosso cada dia nos dai hoje. Perdoai-nos as nossas ofensas, assim como nós perdoamos a quem nos tem ofendido. E não nos deixeis cair em tentação, mas livrai-nos do mal.
1: Ave Maria, cheia de graça, o Senhor é convosco. Bendita sois vós entre as mulheres, e bendito é o fruto do vosso ventre, Jesus.
2: Santa Maria, Mãe de Deus, rogai por nós, pecadores, agora e na hora da nossa morte. Amém.
1: Ave Maria, cheia de graça, o Senhor é convosco. Bendita sois vós entre as mulheres, e bendito é o fruto do vosso ventre, Jesus.
2: Santa Maria, Mãe de Deus, rogai por nós, pecadores, agora e na hora da nossa morte. Amém.
1: Ave Maria, cheia de graça, o Senhor é convosco. Bendita sois vós entre as mulheres, e bendito é o fruto do vosso ventre, Jesus.
2: Santa Maria, Mãe de Deus, rogai por nós, pecadores, agora e na hora da nossa morte. Amém.
1: Ave Maria, cheia de graça, o Senhor é convosco. Bendita sois vós entre as mulheres, e bendito é o fruto do vosso ventre, Jesus.
2: Santa Maria, Mãe de Deus, rogai por nós, pecadores, agora e na hora da nossa morte. Amém.
1: Ave Maria, cheia de graça, o Senhor é convosco. Bendita sois vós entre as mulheres, e bendito é o fruto do vosso ventre, Jesus.
2: Santa Maria, Mãe de Deus, rogai por nós, pecadores, agora e na hora da nossa morte. Amém.
1: Ave Maria, cheia de graça, o Senhor é convosco. Bendita sois vós entre as mulheres, e bendito é o fruto do vosso ventre, Jesus.
2: Santa Maria, Mãe de Deus, rogai por nós, pecadores, agora e na hora da nossa morte. Amém.
1: Ave Maria, cheia de graça, o Senhor é convosco. Bendita sois vós entre as mulheres, e bendito é o fruto do vosso ventre, Jesus.
2: Santa Maria, Mãe de Deus, rogai por nós, pecadores, agora e na hora da nossa morte. Amém.
1: Ave Maria, cheia de graça, o Senhor é convosco. Bendita sois vós entre as mulheres, e bendito é o fruto do vosso ventre, Jesus.
2: Santa Maria, Mãe de Deus, rogai por nós, pecadores, agora e na hora da nossa morte. Amém.
1: Ave Maria, cheia de graça, o Senhor é convosco. Bendita sois vós entre as mulheres, e bendito é o fruto do vosso ventre, Jesus.
2: Santa Maria, Mãe de Deus, rogai por nós, pecadores, agora e na hora da nossa morte. Amém.
1: Ave Maria, cheia de graça, o Senhor é convosco. Bendita sois vós entre as mulheres, e bendito é o fruto do vosso ventre, Jesus.
2: Santa Maria, Mãe de Deus, rogai por nós, pecadores, agora e na hora da nossa morte. Amém.
1: Glória ao Pai, ao Filho e ao Espírito Santo.
2: Como era no princípio, agora e sempre. Amém.
1: Ó Maria concebida sem pecado,
2: rogai por nós, recorremos a vós.
1: Ó meu bom Jesus, perdoai-nos e livrai-nos do fogo do inferno.
2: Levai as almas todas para o céu e socorrei principalmente as que mais precisarem.
1: Pelas intenções do Santo Padre. Ave Maria, cheia de graça, o Senhor é convosco. Bendita sois vós entre as mulheres, e bendito é o fruto do vosso ventre, Jesus.
2: Santa Maria, Mãe de Deus, rogai por nós, pecadores, agora e na hora da nossa morte. Amém.
1: Nossa Senhora, Rainha da Paz,
2: dai a paz ao mundo inteiro.
1: Ave Maria, cheia de graça, o Senhor é convosco. Bendita sois vós entre as mulheres, e bendito é o fruto do vosso ventre, Jesus.
2: Santa Maria, Mãe de Deus, rogai por nós, pecadores, agora e na hora da nossa morte. Amém.
1: Nossa Senhora, Rainha da Paz,
2: dai a paz ao mundo inteiro.
1: Ave Maria, cheia de graça, o Senhor é convosco. Bendita sois vós entre as mulheres, e bendito é o fruto do vosso ventre, Jesus.
2: Santa Maria, Mãe de Deus, rogai por nós, pecadores, agora e na hora da nossa morte. Amém.
1: Salve, Rainha.
2: Mãe de misericórdia, vida do Senhor e esperança, a nossa salve. A vós bradamos os agrados filhos de Eva, a vós suspiramos, gemendo e chorando neste vale de lágrimas. Eia, pois, a rogar a nós esses vossos olhos misericordiosos a nós volvei. E depois destes termos, mostrai, Jesus, bendito fruto do vosso ventre, ao clemente, ao piedoso, ao doce Virgem Maria. Rogai por nós, Santa Mãe de Deus, para que sejamos dignos das promessas de Cristo. Amém.
3: Oremos. À vossa proteção nos acolhemos, Santa Mãe de Deus. Não desprezeis as nossas súplicas em nossas necessidades, mas livrai-nos de todos os perigos, ó Virgem gloriosa e bendita, rogai por nós, Santa Mãe de Deus,
2: para que sejamos dignos das promessas de Cristo.
3: Ó Deus, cujo Filho unigênito, com a sua vida, morte e ressurreição, nos alcançou o prémio da vida eterna, concedei-nos a nós que celebramos estes mistérios do Santo Rosário, imitar o que contêm e alcançar o que prometem. Por Cristo nosso Senhor.
2: Amém.
3: Oremos. Concedei, Senhor, aos vossos servos a perfeita saúde da alma e do corpo, e por intercessão da Virgem Santa Maria, livrai-nos das tristezas do tempo presente e dai-nos as alegrias eternas. Por Cristo nosso Senhor.
2: Amém.
3: O Senhor esteja convosco.
2: Ele está em nós.
3: Abençoe-vos Deus Todo-Poderoso, Pai, Filho e Espírito Santo.
2: Amém.
3: E dêem paz e o Senhor vos acompanha.
2: Graças a Deus.
4: Ora, acabamos de ouvir o terço. Estaremos de volta amanhã a partir das 6:30.

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0: Olá, bom dia, são 7 horas da manhã.
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Olá, bom dia mais uma vez. Estamos com o programa As Nossas Músicas e as Nossas Tradições, das 7 às 9 horas. Faltam 6 minutos para as 8 horas. Tenham uma boa segunda-feira na nossa.

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1: Olá, bom dia. Ouvimos o sinal horário das 8 horas da manhã.
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bom dia para si que sintoniza a Rádio Regional de Arouca. São 8 horas e 10 minutos. Tenham uma boa segunda-feira na nossa.

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0: Agora vamos ouvir os Finfas de Paradela, tradições de um povo.

Olá, bom dia para si que sintoniza a Rádio Regional de Arouca. São 8 horas e 29 minutos. Tenham uma boa segunda-feira na nossa companhia.

Ora, continuando com o programa e recordando o passado, vamos ouvir a Real Tuna Universitária de Bragança. E agora, é para ouvirmos Verde ao Luar.

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1: Olá, bom dia, boa viagem para si que nos acompanha. 8 horas e 44. Tenha uma boa segunda-feira na nossa companhia.

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3: Pela habitação que foi instalada anteontem na Avenida dos Aliados, no Porto. Há novas sanções europeias a caminho contra a indústria militar da Rússia. Os ministros de negócios estrangeiros, reunidos hoje no Luxemburgo, vão aprová-las. Usar a arte como linguagem universal é o objetivo da Trienal do Vaticano, que abre hoje em Lisboa para reconstruir pontes num mundo dividido.
4: Manhã mais fresca no Porto, 14 graus, 15 em Coimbra, esta hora 16, Lisboa. Estão 19 em Faro, 20 Funchal, 22 Ponta Delgada. Edição de Eduardo Amaro.
3: As tendas que estavam montadas na Praça Dom João I, não na Avenida dos Aliados, como disse há pouco, no Porto, estão a ser retiradas pela Polícia Municipal e pela PSP esta manhã. Está a ser desmantelado o acampamento de tendas que tinha sido instalado durante o fim de semana, durante uma ação de protesto pelo direito à habitação, mimetizando o movimento da Porta do Sol em Espanha. Dezenas de ativistas pela habitação insuflaram as tendas este fim de semana no centro da cidade para denunciar as dificuldades no acesso à habitação, também os aumentos dos preços das casas e das rendas, mas a polícia está a obrigar esta manhã à remoção das estruturas que foram instaladas no CAL, pondo fim ao acampamento. A reportagem da Antena 1 está a caminho da Praça Dom João I, no Porto. Caia Kallas defendeu hoje o reforço das sanções contra a Rússia, porque as medidas tornam mais difícil a Moscovo continuar a guerra na Ucrânia. À chegada para a reunião com os ministros de negócios estrangeiros da União Europeia, que vai começar daqui a pouco, a chefe da diplomacia dos 27 aplaudiu a disponibilidade ucraniana para um cessar-fogo energético, mas afirmou também que ainda não viu a mesma vontade do lado da Rússia e era bom que isso acontecesse. Até lá, a União Europeia pretende continuar a pressionar Moscovo.
5: É por isso que continuamos o nosso caminho. É por isso que avançamos com uma lista de 1.600 pessoas e entidades, porque para nós só a pressão na Rússia pode funcionar. A Rússia começou esta guerra, não nos devemos esquecer disso. Devemos colocar a pressão na Rússia para que eles parem, porque se eles pararem, os ucranianos também não terão que tomar qualquer passo para defender o país. E é isso que está em causa. Então, com esse tipo de negócio, nós esperamos que o cessar-fogo se concretize, mas ainda não vimos aguentar-se.
3: A União Europeia está a preparar o maior pacote de sanções de sempre contra a Rússia. Ele vai ser discutido e deve ser aprovado hoje pelos ministros dos negócios estrangeiros, que se reúnem a partir das 10 da manhã, hora de Portugal continental, daqui a menos de uma hora, no Luxemburgo. As novas medidas devem atingir cerca de 1.600 pessoas e entidades ligadas à indústria militar. A alta representante europeia, nas declarações que fez à chegada para esta reunião, disse também que estas sanções aplicadas à Rússia seriam mais eficazes se os Estados Unidos se alinhassem com a Europa.
5: Sim, é claro que eles também estão a procurar novas maneiras de evitar as sanções. Mas nós também somos mais ágeis.

0: imagens e colocamos isso sempre na mesa. Mas seria muito melhor se os nossos parceiros do Reino Unido e dos Estados Unidos se alinhassem connosco. O Reino Unido está alinhado connosco, mas se os Estados Unidos também alinharem e se eles aplicarem a lei sobre a Rússia, conseguiríamos agir de forma que a Rússia pusesse fim a esta guerra.
1: Caia Kallas, declarações feitas esta manhã no Luxemburgo. A guerra na Ucrânia vai ser um dos principais temas do encontro dos ministros dos negócios estrangeiros dos 27, que vão analisar também a situação atual no Médio Oriente. A França vive mais um dia de contestação dos estudantes e esta manhã é Bordeaux quem está nas notícias. A cidade tomou a dianteira dos protestos esta segunda-feira. É uma das mais agitadas pela contestação dos estudantes que continuam a exigir melhores condições para a educação, como nos conta a partir de Paris a correspondente da Antena 1, Rosário Salgueiro.
2: Há um imenso grupo de jovens que estão e que deitaram fogo a caixotes do lixo, madeiras, num liceu nos subúrbios de Bordeaux. O risco aqui é que este liceu fica numa zona urbana com muitas árvores e a polícia vai tentando empurrar os jovens para mais longe, uma vez que estas chamas dos caixotes do lixo e de tudo aquilo que está a arder estão muito próximas das habitações, mas este grupo que assim visto pela televisão parecem cerca de 100, 200 jovens, uns sentam-se no chão. Aqui há várias horas um momento de grande tensão, a polícia está a fazer uma ação de empurrar para longe estes jovens, mas eles rapidamente regressam a este local. Em Paris a situação está mais calma, ou seja, no que toca à intervenção policial, mas continuamos com muitos liceus bloqueados e muitos liceus encerrados com aulas à distância por prevenção, e o mesmo acontece nas universidades. Só onde estão a realizar-se exames de especialidade de medicina é que os estudantes podem entrar.
1: Informações deixadas esta manhã a partir de Paris pelo correspondente Rosário Salgueiro. Amanhã está prevista mais uma manifestação na capital francesa por causa deste movimento dos estudantes das escolas encerradas, que já dura há 3 semanas, ainda à espera de mais medidas por parte do governo para melhorar as condições da educação em França, e à qual se juntaram, depois dos alunos do ensino secundário, também os estudantes do ensino superior. A Confederação dos Agricultores de Portugal concentra-se daqui a pouco junto à Assembleia da República. Há uma delegação da CAP que vai pedir medidas de apoio ao setor que consideram necessárias para aumentar, fortalecer a competitividade dos agricultores portugueses face aos espanhóis. Numa altura em que se está a discutir o orçamento de Estado, a CAP avança com este pedido ao governo. Luís Mira, o secretário-geral da Confederação dos Agricultores, já tem um valor em mente para os apoios e garante que ele não mexe com as contas públicas.
3: Aquilo que estamos a falar, face ao que já foi apresentado, são 140 milhões de euros. Portanto, não é isso que desequilibra as contas do Estado português. Essas medidas terão que ser distribuídas pelos agricultores. Há forma de o fazer, já foi feito no passado. Chama aqui a atenção que quem mais sofre com esta situação são os pequenos agricultores, porque eles são mais vulneráveis, têm menos capacidade para resistir a este tipo de crises e de aumento do custo dos fatores de produção.
1: Luís Mira da CAP avisa que os agricultores mais pequenos vivem no limite nesta altura e teme que muitos destes agricultores não consigam manter as suas produções até ao final do ano. Para isso contribui muito também o facto dos preços dos fertilizantes, que estão sempre a subir.
3: Traz mais dificuldade é a diferença nos fertilizantes. Os fertilizantes são determinantes para a produção agrícola, que é um fator incontornável e que subiu 50% em alguns casos, e portanto é incontornável. Mas não se consegue produzir sem fertilizantes nas condições em que hoje a agricultura se faz na maioria dos casos em Portugal. Temos agora, em outubro, começa o novo ano agrícola, e se estas coisas não forem resolvidas, se não existir um sinal, há muitos agricultores que nem sequer iniciam a sua produção, porque não conseguem refletir este aumento de custos nos preços dos produtos.
1: Os agricultores vão juntar-se daqui a pouco em frente à Assembleia da República, esperam poder deixar as suas reivindicações ou entregá-las ao Presidente da Assembleia da República, José Pedro Guiar Branco, e também aos partidos com assento no Parlamento. Depois, a marcha há de seguir também para a residência oficial do Primeiro-Ministro. Para enfrentar a inflação e o custo de vida, o alívio do IRS, que está a ser preparado pelo Orçamento de Estado, é capaz de não ser suficiente para trazer mais dinheiro disponível no final do mês às famílias. O próximo ano traz mudanças nos escalões, foram anunciadas a semana passada, mas Anabela Silva, da área de fiscalidade da consultora Ernst & Young, ouvida esta manhã no Ponto Central da Antena 1, considera que era possível mexer noutras áreas e ajudar mais as famílias. Por exemplo, as deduções do IRS, que não são alteradas há mais de 10 anos, e aponta que seria mais uma forma de trazer rendimento disponível. E mais além do alívio do IRS?
4: Penso que do ponto de vista fiscal o alívio ajuda, mas não é realmente um alívio muito significativo pelos cálculos que nós efetuamos, e porventura poderiam ser antevistas outras medidas, por exemplo, a atualização das deduções à coleta das despesas gerais familiares ou de deduções de despesas de saúde e educação, porque o que se passa é que efetivamente as famílias têm incorrido num conjunto de despesas bastante significativo. Ao longo dos anos tem vindo a aumentar significativamente. No entanto, todas essas deduções já não são atualizadas desde, ou muitas delas, desde 2015, quando foi introduzida a reforma do IRS.
1: Juntando a atualização do IRS que está previsto no Orçamento do Estado à decisão já tomada pelo Governo de rever o IRS até ao sexto escalão, juntando estas duas medidas, Anabela Silva diz que isto trará mais rendimento disponível para os contribuintes. Dá um exemplo do que pode acontecer com uma pessoa solteira sem filhos.
4: Se nós pegássemos, por exemplo, num solteiro sem filhos que tivesse um rendimento bruto de 2 mil euros por mês, o que nós verificávamos é que, por via da redução das taxas, esta pessoa iria ter um aumento no seu rendimento líquido, portanto uma diminuição do imposto a pagar, de cerca de 100 euros. Aqui acresce
1: 100 euros
4: depois,
1: ano.
4: Ano. Da que acresce depois uma redução do IRS por via da atualização de escalões de mais cerca de 79 euros. Portanto, nós estamos a falar num total de cerca de 180 euros. Portanto, a conjugação das duas medidas é que então efetivamente também se traduz num aumento do rendimento líquido disponível.
1: Com um exemplo aqui de que rendimento líquido será esse, neste caso, para um solteiro sem filhos, um exemplo deixado esta manhã na Antena 1 por Anabela Silva, da consultora Ernst & Young. Uma trienal de arte, promovida pelo cardeal Tolentino Mendonça, quer aproximar pessoas, culturas e comunidades através da criação artística. Depois de ter passado por cidades como Rio de Janeiro, Boston ou Milão, a ideia chega agora a Lisboa. Cláudia Almeida.
5: O título sugere regressar a casa. Foi em abril do ano passado que o cardeal português Tolentino Mendonça começou a desenhar o projeto com Nuno Crespo, curador-geral da Trienal de Arte do Vaticano.
6: Queríamos fazer um projeto que pudesse funcionar a dois tempos. Ser simultaneamente importante para as comunidades universitárias, artísticas, para os contextos culturais, onde cada uma das exposições acontece, e simultaneamente montar um projeto que possa ser globalmente pertinente e relevante.
5: Amadeu de Sousa Cardoso ou Helena Almeida, Julião Sarmento ou Mona Atum. A exposição em Lisboa ocupa três espaços da cidade. No total são obras de 40 artistas.
6: Núcleo na Universidade Católica Portuguesa, no Museu Nacional de Arte Contemporânea, Museu do Chiado e na Brutéria. Propõe-se desenvolver a ideia de regressar a casa, não é? É um lugar de desejo, é um lugar de proteção, é um lugar de origem, de descanso, mas também esse lugar que ainda não existe e que o temos que construir. Não é? Pode ser um lugar afetivo, pode ser um lugar material.
5: A Trienal culmina no próximo ano em Veneza, Nuno Crespo, com uma exposição independente.
6: Há muitos artistas que eu não conhecia estes 105 artistas e que passei a conhecer e a interessar-me por sugestões e por conversas. Ao contrário da lógica do algoritmo, não é? Acabei por descobrir coisas muito estimulantes.
5: Nuno Crespo, o artífice da ideia inaugural do cardeal Tolentino Mendonça, o mentor da Trienal de Arte do Vaticano.
1: Uma exposição que se distribui por 13 espaços diferentes em Lisboa, a Universidade Católica, o Museu Nacional de Arte Contemporânea do Chiado e também o Espaço Brutéria, espaços que podem ser visitados a partir de hoje até meados de dezembro.
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9: São estas as notícias que marcam a edição de segunda-feira, dia 12 de outubro, o ano 2026. Sejam bem-vindos. A Autoridade Nacional de Segurança Rodoviária, a GNR e a PSP, lançam amanhã uma campanha de segurança rodoviária denominada por Viagens Sem Pressa. A iniciativa decorre até ao dia 19 de outubro e vai juntar ações de sensibilização e operações de fiscalização em todo o país para combater o excesso de velocidade. Os dados mais recentes mostram o impacto deste comportamento nas estradas portuguesas. Entre 2023 e 2025, a velocidade excessiva provocou 154 mortos nas estradas e mais de 560 feridos graves. As autoridades alertam para o respeito dos limites, nem sempre é suficiente, sendo fundamental ajustar a condução às condições do piso, do trânsito e também da chuva. Esta é a décima de 11 campanhas do Plano Nacional de Fiscalização para este ano 2026. O programa está inserido na Estratégia Visão Zero 2030 e que tem como meta eliminar por completo as vítimas mortais e feridos graves nas estradas nacionais até ao final da década. Os transportes metropolitanos do Porto anunciaram um pacote de medidas para corrigir as falhas dos serviços da Rede Unir no Conselho de Iroca. A decisão surge na sequência de várias exigências apresentadas pelo município para resolver os graves problemas no lote 5 da operadora. Entre soluções previstas para regularizar a circulação estão a subcontratação de um novo autocarro, a contratação de mais motoristas e colocação em serviço de viaturas que aguardam de um licenciamento pelo Instituto de Mobilidade e dos Transportes. Os constrangimentos têm afetado de forma crítica o transporte diário de utentes e também de trabalhadores. Margarida Belém, presidente da autarquia arroquense, garante que a Câmara Municipal vai manter a pressão sobre a entidade gestora até que a normalidade seja reposta e as necessidades da população estejam asseguradas. Estão abertas inscrições para a Feira dos Produtos Regionais e concurso gastronómico do Festival da Castanha deste ano. A Feira do Artesanato e Sabores Locais recebe candidaturas de artesãos e produtores do concelho até ao dia de hoje. As inscrições podem e devem ser feitas através do portal do município ou do Museu Municipal. Já o concurso gastronómico desafia restaurantes e particulares a criarem pratos com castanha e cogumelos nas categorias de sopa, prato principal e sobremesa. Os vencedores recebem prémios que podem ir até aos 500 euros. A participação do concurso fica então assim para o concurso gastronómico aberto até às 5h30 da tarde do dia 14 de outubro. O Festival da Castanha acontece em Arouca, dias 23, 24 e 25 de outubro, com o objetivo de valorizar os produtos da época e a dinamização do turismo e do comércio local. Estão abertas até 25 de outubro candidaturas para bolsas de recurso do Parque Temático Perlim 2026 em Santa Maria da Feira. O recinto de Natal Feirense procura reforçar as equipas de apoio ao público e ao loteamento da operação do evento. As vagas disponíveis abrangem funções de assistente público, controlo de acessos, bilheteira e loja. O evento procura ainda figurantes para a tradicional parada de sonhos. Podem candidatar-se jovens a partir dos 16 anos de idade idade sendo exigida idade mínima de 18 anos para o trabalho nas bilheteiras e também nas lojas do parque. A seleção de candidatos vai ter em conta a experiência prévia, a responsabilidade e a disponibilidade dos inscritos durante o período do evento. As inscrições para integrar a equipa do Berlim devem ser efetuadas através de um formulário oficial disponibilizado pela empresa municipal Feira Viva. O Museu do Papel das Terras de Santa Maria está a assinalar 25 anos de atividades com uma semana aberta dedicada à memória da indústria e à criação contemporânea. De 17 a 31 de outubro, a programação vai reunir cinema documental, exposições, música e iniciativas pedagógicas em Passos de Brandão. O programa arranca no dia 17 com a exibição do documentário histórico sobre o cotidiano chapeleiro e uma visita orientada com produção de papel ao vivo. Os destaques culturais prosseguem a 25 de outubro com a inauguração de uma exposição de gravura e um concerto que junta artistas de Portugal e ainda do Japão. O aniversário celebra-se a 26 de outubro com os alunos da comunidade escolar a prepararem uma cápsula do tempo para abrir daqui a 25 anos por ocasião dos 50 anos do Museu do Papel das Terras de Santa Maria. As comemorações encerram a 31 de outubro com a apresentação do livro sobre a história da indústria do papel na região. Estão abertas candidaturas para os prémios do desporto município de Espinho, referentes à época 25-26, até dia 19. Clubes, associações, órgãos de comunicação social e comunidade em geral podem submeter propostas para reconhecer o mérito dos atletas, dirigentes e treinadores da região. Não só aceites candidaturas autopropostas, no total a iniciativa vai contemplar 9 candidaturas que permeiam desde a Associação Desportiva do Ano ao reconhecimento internacional. As propostas devem ser carregadas presencialmente nos passos do Conselho ou então na nave polivalente de Espinho por e-mail para o endereço geral @cm-espinho.pt. Jorge Atola, o presidente da autarquia, sublinha a forte tradição desportiva no concelho e destaca a importância da valorização de quem trabalha diariamente pelo desporto local. Espinho acolhe até ao final deste mês de outubro a Feira do Livro Entre Livros, Contos e Marés. A iniciativa do município quer afirmar a literatura como um eixo central de oferta cultural da cidade, com um mês de propostas variadas. Com curadoria da escritora Marta Paes Oliveira, o evento reúne grandes nomes como Gonçalo M. Tavares, Patrícia Portela, João Luís Barreto. Do lado da música, Samuel Luria e Márcia trazem a música e a palavra. O cartaz aposta também forte com a narração oral de Jorge Serafim. A produção literária local vai também ganhar espaço com conversas descentralizadas pelas freguesias do município de Espinho, com autores espinhenses José Marmelo e Silva e José Emílio Nelson. Jorge Atolo, presidente da autarquia, destaca a aposta na criação dos hábitos de leitura junto dos mais jovens como um motor de enriquecimento cultural. O município de Ilhavo tem aberto até dia 20 de outubro candidaturas para a primeira gala da educação e do desporto. A iniciativa pretende premiar atletas, alunos, equipas, professores e dirigentes que se destacam na época desportiva e no ano letivo 25-26. Na educação, vão ser distinguidos o mérito escolar, aluno do ano e projeto educativo de relevo. No desporto, a gala prevê também distinções para treinadores, atletas do ano, desporto adaptado. Os formulários de candidaturas e o regulamento estão disponíveis a partir do portal do município, em cm-ilha.pt. A cerimónia de entrega de prémios decorre a partir das 6:30 da tarde na Casa da Cultura de Ilha, no dia 25 de novembro. O objetivo da Câmara Municipal de Ilhavo passa pela valorização do talento local e a inspiração à comunidade, em especial dos mais jovens. E chegamos ao rescaldo do fim de semana desportivo. Começamos no escalão mais alto do futebol nacional, a Liga Portugal Betclic, com a jornada número 8 a terminar apenas logo mais. Moreirense 0, Gil Vicente 1, Braga 1, Sporting 3, Marítimo 1, Porto 2, Académico de Viseu 2, Estoril Praia 1, Casa Pia 0, Santa Clara 1, Rio Ave 3, Nacional da Madeira 2, Benfica 2, Guimarães 0, Arouca 1, Estrela da Amadora 0. A ronda fecha a partir das 20h15 de hoje com o Famalicão Alverca. Na classificação geral, líder Porto 24 pontos, Benfica 19, Sporting e Santa Clara 18, Arouca e Académico de Viseu com 14 pontos. Do outro lado, a classificação geral, em posição de play-off de despromoção, Nacional da Madeira 4 pontos, abaixo da linha d'água, Casa Pia 4 e Estoril Praia com 2 pontos. Próxima jornada, 23 de outubro, Vitória de Guimarães Marítimo, sábado dia 24, 15h30, Estrela da Amadora Casa Pia, às 18 o Alverca Futebol Clube de Arouca e às 20h30 Gil Vicente Futebol Clube do Porto. No domingo 25 de outubro, às 15h30 Estoril Praia Moreirense, 18 horas Nacional da Madeira Sporting de Braga, às 18 também Rio Ave Famalicão, 20h30 Sporting Académico de Viseu e a jornada fecha no dia 26 de outubro às 18h45 com o Santa Clara Benfica. Segunda Liga, jornada 7, também em cartaz, termina logo, Penafiel 1, Aves 2, Tondela 1, Torriense 0, Amarante 1, Portimonense 2, Leixões 1, Porto B 2, Vizela 0, Sporting B 2, Lusitânia de Lourosa 1, Chaves 1, Farense 2, Feirense 1, Neão de Leiria 0, Académica de Coimbra 2, a ronda fecha hoje com o Benfica B Felgueiras. Para já, na classificação geral, líder Lusitânia de Lourosa 17 pontos, Sporting B 15, Farense 14, do outro lado da classificação geral, abaixo da linha d'água, o Chaves com 5, Feirense 1 ponto. Próxima jornada, 23 de outubro, sexta-feira, 18h45, Desportivo Chaves, Vizela. No sábado, às 11 da manhã, Académica de Coimbra, Leixões, Sporting B, Portimonense, às 14, Feirense, Benfica B, 18 horas, Feirense, Penafiel, no domingo, dia 25, às 11 da manhã, Aves, Tondela, às 14, Felgueiras, Lusitânia de Lourosa, 15h30, Porto B, União de Leiria, a jornada fecha no dia 26 de outubro, às 20h45, com o Torriense Amarante. Liga 3, jornada número 6 na Série A, Leça 2, Marco 0, Vianense 3, Paredes 3, Guimarães B 0, Passos de Ferreira 1, São João de Ver 2, Varzim 1, Faf 2, Trofense 2. O Paredes é líder, 13 pontos, 10 pontos para Leça, Marco 9 pontos para o Vianense. Do outro lado da classificação geral, 5 pontos para Passos de Ferreira, Guimarães B e Trofense. Próxima jornada, 23 de outubro, sexta-feira, 20h30, Passos de Ferreira, Leça. No sábado, às 4 da tarde, Paredes, Trofense. E no domingo, 25 de outubro, às 11 da manhã, Marco Faf. Às 15, o Vianense São João de Ver e às 18, o Varzim Guimarães B. Chegamos aos campeonatos distritais de Aveiro, começamos no escalão mais alto, sabe-segue, jornada 6. Recreio de Águeda 1, Cedarense 0, Relâmpago Negrense 0, São Vicente Pereira 4, Valonguense 3, Mouriscanse 3, Fermentelos 1, Anadia 0, Vista Alegre 1, Sporting de Espinho 2, Lobão 3, Passos de Brandão 1, Cargozense 0, Fiães 0, Estarreja 3, Oliveira do Bairro 2 e São Roque 3, Argoncilho 3. Na classificação geral, líder Argoncilho 13 pontos, Lobão 12, Anadia com 11 pontos. Do outro lado da classificação geral, abaixo da linha d'água, Passos de Brandão com 4, Mouriscanse 3, fecha o Relâmpago Nogueirense com 1 ponto. Próxima jornada, este domingo, dia 18, às 15h30, Valonguense, Fermentelos, Anadia, Vista Alegre, Sporting de Espinho, Recreio de Águeda, Cesarense, Lobão, Passos de Brandão, Relâmpago Nogueirense, São Vicente Pereira, Cargozense, Fiães, Tarreja, Mouriscanse, Argoncilha e Oliveira do Bairro, São Roque. regressaram os campeonatos de 1ª e 2ª Divisão da Associação de Futebol de Aveiro. Vamos começar, jornada 1, Série Norte da 1ª Divisão Distrital. Nogueira da Rejedoura 0, Maciarense 1, Real Nogueirense 0, Canedo 1, Mansores 3, Romariz 0, Cucugés 1, Paivense 2, Mosteiro de Arouca 1, Sanguedo 3, Ronda 3, São Joanense B 1 e Arrifanense 1, Esmoriz também 1. A próxima jornada, jornada 2, no domingo 15:30, Maciarense Mosteiro de Arouca, Canedo Mansores, Sanguedo Real Clube Nogueirense, o Esmoriz Cucugés, Romariz Arrifanense, Paivense Ronda e São Joanense B, Nogueira da Rejedoura. Na Série Sul desta primeira distrital, na primeira jornada, a Guinense 1, Calvão 0, Antes 1, Lac 0, Avanca 4, Macieira de Câmara 0, Bustos 1, Juvefor 5, Alba 3, Macinhatense 1, Valcambrense 5, Gafanha 1 e Beira-Mar B 1, Pinheirense 2. A próxima jornada joga-se também às 15:30 de domingo, 18 de outubro, com o Pinheirense Avanca, Macieira de Câmara Valcambrense, um derby do município vizinho de Valcambra. Há ainda um Juvefor Saguinense, Gafanha Alba, Lac Beira-Mar B, Maciatense Bustos e Calvão. Antes, regressou também, como disse, o campeonato da 2ª Divisão de Aveiro. Da primeira jornada, Série Norte, Fiães B 2, Atlético Clube de Cucugés também 2, São Martinho 0, ADR Alvarenga 2, União Desportiva de Fermedo 2, União da Mata 3, Vila Viçosa 2, Geração Rio de Louros 0, Milheiroense 4, Tarei 1, Ival 1, Fajões 2. Próxima jornada, no sábado dia 17, o Tarei São Martinho. No domingo dia 18, 15:30, União da Mata Fiães B, Geração Rui de Louros, União Desportiva de Fermedo, o ADR Alvarenga Vila Viçosa. Na segunda jornada, o primeiro derby de equipas arouquenses. Ainda um Fajões Milheiroense e o Caldas São Jorge Val. Na Série Centro desta 2ª Divisão, os resultados da primeira ronda: Rocas do Voga 4, Bom Sucesso 0, Beira Voga 0, Bustelo 1, Marítimo Mortoense 2, Nege 1, o Santiais 2, Valga 4, Alba B 2, Fidec 2 e Avanca B 2, São Vicente Pereira 0. Próxima jornada, também sábado dia 17, 15:30, o São Vicente Pereira Rocas do Voga, o Loureiro Mortoense. No domingo, Fidec Santiais, Bom Sucesso Alba B, Bustelo Avanca B e Nege Beira Voga. Fechamos na Série Sul, nos resultados da primeira jornada: Rocas do Voga 0, Recreio da Águeda B 0, Águas Boas 2, Famalicão 2, Luso 0, Mielhada 2, Suzense 5, Carquejo 1 e Nariz 1, Vaguense 2. Ficam jogos para a próxima ronda, marcada para o próximo domingo, dia 18. Recreio da Águeda B, Águas Boas, Mielhada, Requeixo, Carquejo, Luso, Mamorosa, Nariz e o Vaguense Suzense. As notícias ficam por aqui, estão de regresso logo mais em atualização. Até lá, vou deixar-lhe votos de uma boa segunda-feira, de uma excelente semana, com a sintonia da Rádio Regional de Arouca.
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4: Gente boa, povo bom. É que maravilha poder estar de volta com o seu convívio. Hoje é segunda-feira, dia 12 de outubro. Se ainda não sabe, estamos a marcar o início de mais uma semana. Seja ela de trabalho, seja ela de férias, seja daquilo que for, que seja uma bela de uma semana e de preferência sempre com a sintonia da Rádio Regional de Iroca. Começamos aqui agora o nosso programa das manhãs. Vamos lá para as nossas dedicatórias. Já conhece as regras do nosso jogo? Venha daí, dedique até 6 referências. Não se esqueça dos 6, ou então, se for nosso sócio, vai até aos 8. E depois, ainda o melhor da música portuguesa e de expressão portuguesa nesta manhã fantástica. Vamos lá começar então. Venham aí as primeirinhas desta manhã. Bom dia!
5: Olá, bom dia!
4: Oh, Chubininho, camisola amarela da semana! Tá bom, amigo? Tudo bem?
5: Tudo bem, Tony.
4: Pronto, é o que é preciso, coisas boas na vida, exatamente. Então, Bininho, vamos lá começar a desejar uma boa semana para quem?
5: Olha, vai então para a Mafaldinha, para a Fatinha e para o Luís, para o Augusto Gonçalves, para o Fernando Figueiredo, para o Ivalente Tavares, para o Ricardo Marquenazes, a Sanzinha do Rocio, e uma abraço a todos do Porto, um abração ao amigo Tony, um bom começo de semana, tudo bom, e até amanhã.
4: E um abraço ao meu amigo, muito obrigado, beijinho às Zarinha, chamá-lo a nós. E até breve. Até
5: breve.
4: Obrigado, amigo. Ora, e assim começamos. Vamos lá outra vez. Bom dia. Alô?
6: Bom dia.
4: Ah, quem fala?
6: É de Paradela.
4: Elisabete. Tudo bom, Elisabete?
6: Está tudo bem.
4: É o que é preciso. É isso mesmo. Graças a Deus. Sempre a fazer por isso. Então vamos lá dedicar para quem, Elisabete?
6: Como que estou, homem, é para o Tony e para a sua família. São meus dois filhos, duas fatinhas, a Eugênia e a família. E a Eugênia e a Maria Amélia. E essa gente toda está a deitar no Rádio Arouca.
4: E um beijinho
6: para si. Deus quiser, muitos beijinhos.
4: Obrigado, Elizabeth. Beijo. Até amanhã. Deus. Bom dia.
7: Bom dia. Tony.
4: Quem era ela?
7: É a Alice Peralta.
4: Que maravilha, não é, Patinha?
7: É isso aí.
4: Então, beijinho, é para quem, minha querida?
7: Vai para a Tony e a família e todos os locutores da rádio. Vai para toda a minha família, vai para a família do Alexandre Sardeiros, família da Adelaide Cristina, Rosarinho do Café Dragão, uma Faldinha de Oliveira das Meis, Fatinha de Paredes, beijoca para Tony, até logo.
4: Fatinha, uma beijoca a você, muito obrigado. Tchau. Pela companhia. Bom dia.
8: Bom dia.
4: Quem fala?
8: A Lourdes Rodrigues, banheiro Mortosa.
4: Oh, menina Lourdes, e esse beijinho vai para quem é?
8: Olha, vai para os meus filhos, para a Alemanha e Portugal, também para o meu marido e os meus netos também, beijinhos para todos. Vai para a restante família, alguns amigos nossos, que ainda se encontram cá de férias, e para outros também. E para todos os ouvintes. E pronto, e bom início de semana.
4: E um beijinho para si, obrigado pela companhia. Até breve, obrigado, Lourdes. Aqui mesmo, até às 11 da manhã, no Ligar para Dedicar. Bom dia!
9: Olá, bom dia, Tony.
4: Fernando Figueiredo do Bar. Primo de todos os outros, ainda mais alguns, se for
9: exato,
4: preciso.
9: Exato, Tony, como adivinhaste.
4: Eu tenho um dedo que adivinha, Tony. Só não dei o número do Euro Milhões, mas pronto, é o que temos, não é? Não é nada mal. Então vamos lá, amigo, para quem vai esse abraço, bom dia.
9: Olha, como sempre, é em princípio da semana, por isso quero desejar uma boa semana de trabalho. E então vai para ti um abraço, um beijinho para a tua esposa e tanto família, abraços. Agora vai para todos os meus familiares. Vai para o meu amigo António Silva do Bar, vai para o Zé Motoqueiro, vai também para o meu amigo Adelino Valgo, o tratorista. Rápidas melhoras para todos os juntinhos e vai para todos aqueles que estiverem hoje de parabéns. um dia muito feliz, com saúde, tudo bom, incluindo o meu netinho, o mais velho.
10: É? Como chama o neto?
9: Parabéns. Chama-se Diogo.
10: Então um abraço para o Diogo e um feliz aniversário para ele. E para o avô, um abraço. Porte-se bem. Está bom, amigo?
9: Tudo bom, Tony. Até amanhã, se
10: Deus quiser. Até amanhã, amigo. Tchau. E pronto, chegamos nós ao programa interativo das manhãs de Rádio Regional de Roca e que começa a festa com o Grupo Novo Boa Onda aqui na sua manhã de rádio. Bom dia!

0: Ora, que bem, começou a nossa festa aqui na sua manhã de Rádio Regional de Iroca. Até às 11, estamos no ar. Bom dia!
1: Bom dia, Tony.
0: Quem fala? É Alcina?
1: É Alcinda de Gargosa.
0: Então, Alcinda, vai dedicar para quem os bons dias?
1: Olha, vou dedicar com muitos beijinhos, muitos, para os meus ricos bisnetinhos, que é a coisa melhor que eu tenho. E agora é também para a minha filha, para o meu genro, para o meu neto Sima Azoni, e para a esposa, e para o meu neto Simão, que vive no Porto e trabalha no Porto. Um bom dia para eles todos, e um bocadinho de saúde, e até amanhã, se Deus quiser.
0: Obrigado, Alcindo, um beijinho, até à próxima. Muito obrigado. Vamos lá, até às 11, bom dia.
2: Bom dia, Tony.
0: Bom dia! É a Fatinha de Galhofe! É isso aí! Então, Fatinha, esse beijinho de bom dia vai para quem, minha querida?
2: Ora, vai para ti, para a tua esposa e toda a tua família. Vai um beijinho também para a minha família. Vai um beijinho para as amigas e amigos. E vai para todos os ouvintes que ligam para essa maravilhosa rádio, Tony. Um beijinho, bom trabalho e até amanhã, se Deus quiser.
0: Ah, de crer, sim, senhor! E beijoca, Fatinha, obrigado pela companhia. Sim, minha querida?
2: Tchau.
0: Tchau e adeus! Opa, bom dia!
3: Bom dia!
0: Quem fala? Manuela, a dedicatória vai para quem?
3: Vai para o Gaspar de Pereira e depois a Conceição e todos os clientes do Café São Gonçalo. Pois, para o senhor José Rocha da Aldeia, para o Zé Neves, pintor de automóveis, e para o dono de Pena Fiel.
0: Muito obrigado e adeus! Um abraço!
3: Bom dia, bom trabalho!
0: Bom dia!
4: Olá, muito bom dia, como está?
5: Olá, eu estou bem, graças. E a Managuida, como é que anda?
4: Está igualmente, muito bem.
0: Está, pronto, olha, isso é que é preciso. Coisas boas para a vida.
4: Começar a semana.
0: Exatamente. É, sem medo, hein? Sem medo.
4: Ai, claro que sim.
0: Ora, Dom, a Guida vai mandar beijinhos de bom dia para quem?
4: Olha, vou desejar uma boa semana a todos, aos meus filhos, ao meu marido, às minhas irmãs e a vocês aí.
0: E está feito, não é?
4: Está, sim, senhora.
0: Pronto, olha, pega lá então um beijinho, obrigadinho. Oh, então, Cândida. Alguém tem notícias da Maria? Que ela na semana passada andou caladita, pá.
4: Só pois, no... Ela diz que não dá na televisão, não sei o que, a internet. É que ligou já assim.
0: Sei. Está bem. Olha, pega lá um beijo. Cândida, fica à espera, está bem, more? Tchau e adeus.
4: Tchau, obrigada.
0: Então até às 11, faz só o bom da vida aí também. Bom dia.
6: Hoje
0: atendeu. É?
6: Olá, noite, como é que estás?
0: Eu estou bem, quem é que fala?
6: A Cidália? Estás admirada,
0: Cidália. Não tens hipótese, pá. Esquece lá isso. Ah, esquece. Então, e a Cidália da Presa, antes de mais, bom dia, menina. Tudo bem?
6: Bom dia, bom dia.
0: Pronto, já estou a ver que sim, Então, venha lá esse beijinho de bom dia. Vai para quem, Cidália?
6: Olha, vai para a tua senhora que não pode esquecer. Vai para a tua família toda, vai para a minha, na França, os meus irmãos, e meu filho, e para a minha neta, e para a Florinda, e para o Jorge, para a Lena.
0: Pronto, calma, mulher, só são seis, sabes? Um, dois, três, quatro, cinco, seis.
6: É só então já tenho seis, é?
0: Não, já passaste. Tchau e um beijo!
6: É bom. Obrigada por me atender.
0: Olha, vamos só mandar um beijinho para a Lídia, a ver se ela aparece, está bem?
6: Tá bem.
0: Pronto, está entregue. Tchau e adeus, beijoquinha. Ora, salve lá na festa agora. A tia Chica e o Starlight. Bem-vindos ao programa das manhãs. Eu fico consigo. Então até às 11. Bom dia.

0: Música e o sucesso aqui na sua programação das manhãs de rádio. Agora, 5 minutos para a hora certa. Bom dia!
1: Olá, bom dia!
0: Bom dia, quem fala?
1: É a Margarida do Canedo de Perdigó.
0: E a menina Margarida do Canedo vai dedicar para quem os bons dias?
1: Olha, em primeiro lugar é para ti, para a tua esposa, toda a família.
0: Muito obrigado.
1: Olha, vai só para os meus queridos filhos, para as minhas bisnetinhas, vai para o café da Adelaide Pesquina. As melhoras para ela, que ela tem a cabeça a doer, as melhoras para mim, que também me dói na cabeça, e para todas as cabras do café Pesquina.
0: Ok.
1: Beijinho,
0: Margarida, até à próxima. Vira, bom dia.
2: Bonjour, Tami.
0: Olha que não vale a gente picá-la, hein?
2: Vá lá.
0: Nós chamamos e a Lídia veio. E veio muito bem. Então, antes de mais, bom
2: você
0: dia.
2: Você está a ouvir desde as 7 horas da manhã. O que é que você pensa?
0: Ah, mas eu não. Eu às 7 da manhã estava-me a virar para o outro lado.
2: Para o outro lado,
0: exatamente. Exatamente. Ó, Lídia, então esse beijinho de bom dia vai para quem, minha querida?
2: Vai então para você, a sua esposa e toda a sua família. Depois vai para o meu marido, para os meus filhos, para as minhas noras, para o meu netinho. Vai para as minhas irmãs, sobretudo a minha irmã Cidália, que já eu ouvi. Vai para os meus sobrinhos, para as minhas outras irmãs, para os meus irmãos, para a Mafalda da Granja, que eu vi ontem, graças a você que estava a filmar, senhora Tony.
0: Ah bom.
2: Gostei muito de ver, por acaso, mesmo o senhor Abelino a falar, gostei.
0: Ainda bem. E mais?
2: Depois vai para vocês todos, vai lá, não esquece o senhor Abelino Pinho, para a dona Almarinda em França, Pombal, que ela ainda está aí, também a vi ontem. Depois vai para a Clara Pinho, o meu sobrinho Rui. E até amanhã, para hoje já chega,
0: não é? Pronto, olha, um beijinho, um abraço ao maridão. Muito obrigado pela visita, que é sempre um gosto ter de vos aqui. E tchau a Deus, até breve. Está bom?
2: Até breve, muito
0: beijinho, Lídia, um abraço ao marido.
2: Tchau.
0: É até às 11 horas da manhã que nos vamos cruzar em linha direta aqui no programa do Ligar para Dedicar de hoje. Já estamos no fim desta primeira hora da nossa emissão. Ora, um minuto e meio só, então para lá, vamos aproveitar para queimar este último minuto da primeira parte, aqui na Rádio Regional de Iroca. Assim, bom dia!
3: Bom dia!
0: Quem fala?
3: Aqui a Maria do Bar, é a primeira vez que estou a ligar.
0: É a primeira? Então, olha, ó Maria, que seja a primeira de muitas, está bem?
3: Mas eu já sou ouvinte de vocês há muitos anos, no
0: estrangeiro,
3: na Suíça.
0: Só agora é que ganho coragem para ligar, mas vai a tempo.
3: Não, é que eu não tinha os números, só que foi o domingo passado que entrei em contacto com o senhor
0: Adelino.
3: E ele deu-me os números.
0: Agora sim, então agora já está tudo certinho para entrar, não é? Então venha lá.
3: É, sim,
0: o seu primeiro beijinho vai para quem?

próxima. Pronto, nós vamos voltar com mais música e sucesso depois das nossas boas sugestões, às 10 horas da manhã, com a promessa de regressar aqui na Rádio Regional de Arouca. Em linha direta até às 11, o programa do Ligar para dedicar os melhores ouvintes do mundo. Em linha direta, bom dia.

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4: É verdade, não dá para desligar, maltinha. Cá estamos nós de volta. Segunda hora, programa do Ligar para Dedicar de hoje. É segunda-feira, dia 12 de outubro. E até às 11 da manhã vamos continuar a trazer os nossos ouvintes em linha direta, os melhores do mundo, connosco aqui na Rádio Regional de Arouca. Bom dia!
5: Olá, nós estamos. Bom dia!
4: Bom dia, Rocinha de Campo Balongo!
5: Toda.
4: Então, Rosinha, esse beijinho de bom dia vai para quem, minha querida?
5: O meu beijinho vai já um beijinho para o Toninho, um beijinho para a sua querida, para toda a sua família. Todos que trabalham nessa grande e maravilhosa rádio. Ah, para toda a minha família, um beijinho querido para os meus da Suíça. E agora vai para o nosso diretor de hoje com um beijinho, muita, muita saúde. Vai para a minha fatia de paredes. Beijo, parabéns para o neto do Sr. Fernando Figueira do Alvaro, com muitas e muitas felicidades para os pais. E também para os avós levados, com muitas felicidades que eu vejo. E muitos aninhos de vida. Para o Sr. Belmar, para a família do Sr. Manuel Palheira, para a Dona Maria de Olival com um grande beijinho, a Dona Iália de Valga com um beijinho, e para a família do Sr. Zé Pacheco, para o nosso Tony, obrigadinha pela atenção e até amanhã, se Deus quiser, com
4: sim, esse senhora. Amor.
5: Está
4: combinado. Um beijinho à Rosinha, um abraço ao seu Pinto e até breve. Está bom?
5: Muito obrigada. Tá
4: obrigado,
5: bem,
4: Rosinha. Beijinho. Até às 11 horas da manhã, no ar, o nosso programa de hoje do Ligar para Dedicar. Bom dia! Alô? Alô, alô? Olha, como é que é? Não estou percebendo. Não estou entendendo. Bom dia!
6: Me...
4: Olha, não está. Então vira para aqui. Bom dia! Bom dia!
7: Alô?
4: Alô? Ah, eu vi logo. Oi, é o Zeca da França. Eu vi logo. Bonjour, mon ami Zeca.
7: Bom dia.
4: Ah, pois, mas não estava a chegar cá, amigos. Não estava. Agora sim, agora já cá estás. Ora então, Zeca da França, de César, de Arouca, de Valdecâmara, de onde, olha, de onde calar, vai dedicar para quem, meu amigo?
7: Como de costume, em primeiro lugar para a minha mulher, depois para as minhas cunhadas, para os meus cunhados, e primeiro para a minha cunhada, que faz o aniversário. Ai, a minha, desculpa, a minha irmã, não é a minha cunhada, a minha irmã.
4: Ah, bom. É cunhada de alguém, não é cunhada da Mafalda, não é? Isso é só?
7: É cunhada da Mafalda.
4: Exatamente. E para o amigo Zeca, um grande abraço, muito obrigado, um beijinho à Mafalda e até amanhã. Tá bom, mano amiga?
7: Ok, adeus, até à próxima.
4: Acorde e combinar. Tchau, até à próxima. E mais, programa aqui até às 11. Bom dia.
8: Olá, muito bom dia, senhor Tony.
4: Olha o Ricardo do Marco do Canavieses, não é?
8: Exatamente.
4: É isso mesmo. Então, e o Ricardo vai dedicar para quem os bons dias?
8: É, senhor José Sapateia e Dolorosa, menina conhecida do Gondomar, Dona Lucia de Cesar, senhor Coelho Sapateia e Favões Marco do Canavieses, senhor Mário Silva Dolorosa, senhor Alvin do Café do Dragão, senhor Tony, desejo bom dia de trabalho, bom para ti, meus cumprimentos. E até à próxima, muito obrigado.
4: E que seja em breve. Está bem, Ricardo? Muito obrigado também pela visita. Tchau, até à próxima. 256-948-219 916-691-020. Bom dia!
9: Olá, muito bom dia, como está?
4: Olá, eu estou muito bem, gracias. E Mana Cândida, que tal?
9: Boa, para trabalhar a semana inteira.
4: Bom, meu Deus.
9: Pronto. Tem que ter, não é?
4: Ai, custa tanto, mulher, custa tanto. Ai, mas
10: pronto, olha o que temos,
9: mas,
10: não é?
9: Passar mais bem
10: os tomes. Exatamente, vês? É isso.
9: Mais vale pagar.
10: Exatamente. E eu também não estou com pressa, não é?
9: Exato.
10: Também não estou com pressa. Ora então, Mana Cândida, que para quem não sabe, é Mesquita e é lá das Termas de São Vicente, vamos mandar aí um beijinho de bom dia para quem?
9: Olha, para toda a minha família, especialmente para os meus filhos, para o marido, para vocês e da rádio, continuação de bom trabalho. E boa disposição.
10: Sempre, Maria. Então vamos andar mal dispostos para quê? Ninguém paga nada, não é?
9: Ninguém nos paga nada.
10: Não, andasse mal dispostos e que isso assim, sei lá, 1000 euritos na conta por mês?
9: Sim, umas lecasitas de vez em quando,
10: não é? Também não é de vez em quando. A gente também não pode fazer a coisa por menos, não é? Temos que nos valorizar um bocadinho mais, amor. E valoriza-te, está
9: claro,
10: bem? 1000 eurinhos ao mês e eu ando mal disposto. Quem quiser pagar... Está bem? Pode ser? Beijo para você! Bom trabalho, manas! Obrigado! E já agora um beijinho lá para a Alemanha, para a Maria, só para ela não se sentir sozinha, está bem?
9: Elas estão a receber o nosso beijinho, já fica melhor.
10: Já, não já. Também acredito bem que sim. A gente precisa de acreditar nestas coisas. Pronto. Tchau e um beijo! Obrigado, Cândida. Bom trabalho. Juntos até às 11. O amor não se esquece. É o capa para juntar ao programa da sua manhã. Bom dia!

0: 10:24, vamos no caminho do programa das manhãs da Rádio Regional de Iroca. Está aí ligar para dedicar até às 11. Para participar é simples assim, é só pegar no telefone e ligar. 256-948-219, 916-691-020 e até às 11 da manhã. Venha partilhar a sua mensagem, a sua dedicatória connosco aqui na Rádio Regional de Iroca. Vamos lá, temos mais. Oi, bom dia.
1: Muito bom dia, como
0: olá,
1: está?
0: É a madrinha.
1: Ela é tudo,
0: é pô. Isso aí. Opa. Opa. Então, madrinha, antes de mais, bem-vinda. Vamos mandar beijinhos de bom dia para quem, minha querida?
1: Olha, eu vou olhar para ti, para a tua pequenina, para a tua família, vou para a minha família aqui na Alemanha, vou para o António e para a Ana em Canadá, o Marco e os meninos, vou para uma faldinha de Oliveira das Malhas, Margarida do Canedo da Alain, que já ouvi ainda agora, vou para o senhor José Pacheco, para o Adão em França, e olha, tchau e adeus, até amanhã, boa disposição.
0: Pronto, amor, toma lá um beijinho, até à próxima. Olha que bonito, começamos aí na Mortosa, lá na Mama Parda, esta é a nossa hora. Bom dia!
2: Olá, bom dia!
0: Oh, bom dia, Valdecambre e Alice! Eu Tony, cá do lado cá. E a minha Alicinha vai mandar beijinhos de bom dia para quem é?
2: Claro, vou já mandar um grande beijinho para o Tony, para a esposa, para toda a vossa família, para todos que trabalham nessa magnífica rádio e para as famílias, para toda a minha família. Vou já deixar um beijinho para a Maria Ruela, que acabou agora de falar, não foi? Você chama a madrinha, um beijinho grande para ela e para a família toda. Também para o Zorinho Café Dragão, para a Dona Alcina de Carregosa, para a Mafaldinha da Oliveira das Meis, para a Dona Hélia. Os parabéns para o neto do senhor Fernando Dobar, é isso que está de parabéns?
0: Também.
2: Pronto, um beijinho de parabéns para ele e também para a família toda e para todos que estão a ouvir, para os doentinhos das melhoras, para os imigrantes, para toda a gente. Muitos beijinhos à Alicinha de Valcamba, mais um para o Toninho e até amanhã.
0: Sim, senhora, estamos combinados, vamos ficar à sua espera. Okay. Uma beijoquinha, okay. Obrigado, Alicinha.
2: Obrigado.
0: Temos mais os melhores ouvintes do mundo em linha direta aqui. Bom dia.
3: Bom dia!
0: Bom dia, Zé Mocoteiro, da Água Lubada, não é?
3: Exatamente, talvez.
0: Então, e o Zé Mocoteiro vai dedicar a quem?
3: Olha, para a minha esposa que está aqui no bicicleta, pá, daquela para fazer ginástica aos músculos, pá. Vai para ela, pá, pronto. Para a minha esposa, para toda a minha família. Pronto, para a minha filha, pá, não vale a pena falar de nomes. Para a madrinha, minha madrinha lá da pesquinha da Água Lubada. Para todas as pessoas de Água Lubada, Zé Motoqueiro deseja aos montados aquilo que não se acelere muito para não cair para o caminho.
0: Pronto, olha, um abraço, Zé. Está bem?
3: Eu e para o Fernando Dobar, pá.
0: Pronto, está entregue. Um abraço. E para, oh, Zé, para a próxima terás só o que interessa. Está bem, amigo? Está bem? Pronto. Valha-me Deus. Vamos só fazer aqui, vamos só estabilizar os níveis. Pronto, estamos. Bom dia!
4: Bom dia, mentor.
0: Bom dia! Oh, eu conheço você, não conheço?
4: Eu também conheço você. Eu acho que é de Arouca, da Rádio Jornal de Arouca.
0: É Maria Fatiminho.
4: É, antes de mais, damos parabéns. Outra vez, a mim, sim, ouvi o senhor Pinha falar. Teve uma palavra, ele teve mesmo um... Umas palavras lindas mesmo, dois parabéns aí ao patrão, está bem, Tony?
0: Sim,
4: e que mantém sempre assim a nossa rádio, que ela tem estar uma maravilha, está bem?
0: Muito obrigadinho, pai. A gente fica todo babado. Muito obrigado. Sim?
4: Claro.
0: E mais.
4: Não há palavras mesmo de noite e tudo. Se eu tenho ali músicas e tudo, não há palavras.
0: É sempre a abrir e é sempre
4: a andar. Todos os dias eu vou despertar às 6:30, o terço.
0: Acho muito bem. Olha, eu prefiro um bocadinho mais tarde, mas isso são compromissos que eu tenho comigo próprio, não é?
4: Claro. Mas eu...
0: Tudo bem. facto.
4: É, a gente levanta, tem outro espírito, vai logo trabalhar de manhã com uma boa
0: profissão. Exatamente, exatamente. Olha,
4: então vamos então à dica taralha. Vais a partir para a tua quininha, não esqueça também o patrão, tudo bom para vocês. E não esqueça da minha família, o meu filho Luís. Vai para a minha rosinha Campa Longa, na depilação de mar, o seu José Peixeiro com a sua senhora. E ao vinho Rosarinho do Café Dragão. E aquelas princesas que vieram aí ontem, acho que foi a Almarinda.
0: Almarinda e o Orlindo e a Mafalda com o Alberto. Os quatro da vida
4: era. É, realmente, os quatro mesmo. Um grande beijinho para eles. Eu estou a falar com a Mafalda e com a Almarinda. Um grande beijinho, tudo bom para você. E nós conhecemos todos os nossos imigrantes. Já chega, okay. Beijinho,
0: um beijinho. Fatinho, muito obrigado. E até amanhã, homem. Está bem?
4: Até amanhã. Até amanhã.
0: Obrigado. São vários os artistas que se juntam aqui à volta do amor. Apaixonados para sempre. E eu estou consigo. Até às 11 da manhã, no ar está o programa Ligar para Dedicar.

0: Nados para sempre grandes nomes da nossa música aqui juntinhos, juntinhos na Rádio Regional de Irocam. Então e agora? Vamos lá, até às 11 temos os melhores ouvintes do mundo em linha direta aqui. Bom dia!
1: Bom dia, Tony!
0: Ora viva, quem é que fala?
1: Fala o Sr. Pinto Alfeno.
0: E o Sr. Pinto vai dedicar para quem os bons dias?
1: Olha, vou dedicar para o meu rapaz que tem-me esquecido de, nos outros programas.
0: Ai, ai, ai.
1: O de ontem. Parabéns ao rapaz que fez na quinta-feira, mais uns quatro patinhas que tenho aqui.
0: Então, quatro patinhas?
1: Fizeram todos os anos no mesmo dia.
0: Ah, então são iguais, não é? São dos iguais, certo, certo. E mais, seu Pinto?
1: E rápidas melhor, também é rápidas melhor para ele, que ele fez um arturgir na joelho. E, portanto, está a recuperar bem, é o que interessa. Pronto, e é para dedicar a todos os ouvintes que estão a escutar a Rádio Regional da Europa por este mundo fora, cá em Portugal, para si, para os seus familiares e para todos os colegas, e para o Sadolino Pini, toda a família, um grande abraço, uma boa segunda-feira, um bom início de trabalho, tudo corra bem e um bom regresso à casa.
0: Obrigado, amigo, grande abraço, Pinto, até à próxima. Ah,
1: eu quando puder eu ligo.
0: Então ficamos à espera, também, amigo, tudo bom?
1: Sim, adeus.
0: E mais, bom dia.
2: Bom dia.
0: Quem fala?
2: Fala Margarida do Olival Gaia.
0: Sim, Margarida, ouvi, ai.
2: Está na bueira, sim,
0: tá. Aqui está sol, hein? Anda para cá. Opa, lá fora está solinho, que é um espetáculo.
2: E eu vou mandar para aí um bocado.
0: Então manda. Não, não queremos. Pode ficar aí com o nevoeiro. Pronto, a gente manda lá um bocadinho de sol, está bem, Margarida?
2: Está bom.
0: Então vamos lá. E esse beijinho de bom dia é para quem, minha querida?
2: O beijinho vai para o Tony e toda a sua família. Uma boa semana para vocês. Vai à Rosinha Campos de Palongo, para as Manas em Paredes. Vai para a Mafalda e para a Almerinda, que eu ontem vi também, estavam lá na igreja, e vi também o nosso cantor aí da Arouca, de como é que ele chama?
0: O Simão. Sim,
2: Simão.
0: Senhora, lá no coro, é verdade, sim.
2: No coro, a cantar
0: sim,
2: no coro.
0: É verdade.
2: É indesconhecível ele. Olha, vai um beijinho também para o resto do Francisco Auditório, para os nossos imigrantes, um beijinho para todos e até amanhã, se Deus quiser.
0: Há de querer. Um beijinho, obrigado e até breve. Está bom,
2: breve,
0: Margarida?
2: Tchau,
0: meu Deus. Uma beijoca. Ora, bom dia.
3: Bom dia, Tony.
0: Ora, viva. Quem é que fala?
3: Carreja.
0: É o João 45 Bombeiro, não é?
3: Exatamente.
0: Isso mesmo. Então, e o amigo João vai dedicar para quem os bons dias?
3: Olha, para já para ti, Tony.
0: Muito obrigado. E mais?
3: E depois é para a tua família, aqui para o Café de Duela também, e para a Adelaide Piscina, também da Água Nova. E acabou o auditório.
0: E está feito, não é?
3: Pois
0: é. É isso? Pronto. Para o amigo, um grande abraço. Muito obrigado pela companhia. E até breve. Está bom, hein? Obrigado, adeus. Programa das manhãs da Rádio Regional de Arouca está aqui no ar, então até às 11, como habitualmente todos os dias, entre as 9 e as 11 da manhã na sua rádio. Um beijinho para todas as amigas, para todos os amigos ouvintes da Rádio Regional de Arouca, para toda a família, seja no Pombal, seja lá na França, seja em qualquer parte do mundo, um beijo do coração da Almerinda Pereira do Pombal. Oh, menino, Almerinda, beijinho para você, muito obrigado. Estávamos todos à espera que viesse, não é? Pronto, Mori. Obrigado pela mensagem, que vale sempre a pena. E um abraço para o amigo Orlindo. Vamos em frente. Bom dia.
4: Bom dia, amigo Tony.
0: Ora viva, quem é que fala?
4: Eu, António Fifas, que está em Santa Maria da Feira.
0: Pois, está claro, o Tono Fifas. Vai dedicar para quem, Tony?
4: Como sempre, Tony, o meu abraço, bom dia, com os desejos de um bom início de semana. Vai para toda a minha família, para toda a malta conhecida da Feira de Fornos, Sanfins e de Arifana, que está de parabéns. Um dia repleto das maiores felicidades. Para o amigo Tony e a restante família, os desejos sinceros de um excelente início de semana, com tudo bom, Tony. Um abraço e até uma próxima.
0: Ficamos assim combinados. Para o amigalhaço, um abraço, muito obrigado e até breve. Está bom, amigo?
4: Ok, muito obrigado.
0: Tchau, adeus, até amanhã. É do Toy, o tema que se segue, diz que vai beijar. O coração não tem idade. Fico consigo, até às 11, está no ar. Programa das manhãs, ligar para dedicar.

0: programa das manhãs está aqui consigo até às 11 horas 16 minutos. Só para a hora certa, bom dia.
1: Bom dia, Tony.
0: Viva, quem fala?
1: José Sapateiro Dolorosa.
0: Oh, amigo Zé, esse abraço de bom dia vai para quem?
1: Bem, aqui está a minha família. Família Melo em Lourosa, Ricardo Marco Canaveses, Dona Miquelina em Gondomar, Poço Coelho Marco Canaveses e Dona Constância Javier e seu Zelo. Um bom dia para si, um abraço e até amanhã e obrigado.
0: Está feitinho, um abraço amigo. Bom até amanhã. Bom dia.
2: Bom dia.
0: Quem fala?
2: Aqui fala a Maria Emília Citelo da Relação Monte Martosa.
0: Oh, Maria Emília, o beijinho de bom dia vai para quem?
2: Vou dedicar ao meu marido, vou dedicar aos meus filhos, vou dedicar ao meu irmão Tona, mulher e filha, e todos os dias boa semana.
0: Feitinho, babajoca, até à próxima, obrigado. Até às 11 da manhã, está aqui no ar o nosso Ligar para Dedicar. Bom dia!
3: Muito bom dia, menino!
0: Olha, menina, sou um joinha, do joinho. Tudo bem?
3: Tudo bem.
0: Pronto, está como é preciso, não é? Coisas boas na vida, que é o que é mesmo necessário. Então, e a menina Sãozinha vai mandar beijinhos de bonjour para quem?
3: Olha, vai dar já um beijinho do coração para todos os locutores da rádio e pela missinha que fizeram ontem. Muito bonito. Não houve festa, mas pronto, foi uma festa igual.
0: Exatamente. A gente fez a festa à nossa maneira, não é?
3: Um beijão para todos, para o Sr. Adelino, para a Anabela, para o Tony, para o Manuel António. Um beijão para todos e continuo com o grande sucesso que fazem. Para toda a minha família que há no estrangeiro, para o casalinho do Pombal, para o casalinho do Dragão, para a Dona Rosinha de Macia de Câmara, para a Dona Alcida de Cargosa, a Maria Lúcia Cesário e mais uma vez para toda a equipa da rádio, com um beijinho e um bom início de semana.
0: Ficamos assim combinados. Vai um beijinho daí, daqui para aí. Obrigadinho pela companhia. E até breve. Está bem, amor?
3: Tem um babete ao lado.
0: Como é que é? O que é que disse que eu não percebi?
3: Um babete.
0: Um babete? Para quê? Para
3: um
0: me limpar. Pensei que era uma babete para me limpar.
3: Um babeiro que é por causa do elogio que eu estou a dar.
0: Então é mesmo isso que eu estou a dizer, para limpar da baba. Então é mesmo isso.
3: Foi.
0: Oh, amor,
3: pronto,
0: obrigado.
3: Pronto, beijinho.
0: Pega lá dois, então, pronto, dois beijinhos. Ai, adeus. É assim que é preciso, coisas boas na vida e muita alegria, minha gente. Bom dia.
2: Bom dia.
0: Quem é que fala?
2: Maria da Conceição de Pardiol.
0: E a dedicatória vai para quem, Maria da Conceição, é?
2: Para a minha filha Verbela, para o José António, para a minha mãe, para o companheiro, para a Mila da Mortosa e para o marido. E para você, um bom trabalho.
0: Está feitinho, não é? Pega lá um beijinho. É. Muito obrigado. Tchau. E até breve. Bom dia.
4: Bom dia, simpatia.
0: Quem é?
4: É a Laurinda.
5: É.
0: Era do Porto, não era?
4: Era do Porto, eu era de Sobreia Paredes.
0: Exatamente. Oh, menina Laurinda, esse beijinho de bom dia vai para quem, minha querida?
4: Um beijinho de bom dia vai para toda a minha família cá, em estrangeiro, com saudades, que para o fim de semana vou ter aqui alguém. E vai para todas as minhas amizades também no estrangeiro e cá, e para esta rádio, e para todos os ouvintes, e para sempre a sua família. Uma feliz segunda-feira.
0: Pronto! Uma beijoca e muito obrigado pela companhia também, e até amanhã.
4: Obrigada, beijinho.
0: Beijinho, Laurinda, até à próxima. Oh, Laurinda, já que está aí na Sobreira, leve lá um beijinho também para a nossa Madalena, que ela anda meio assumida, mas a gente não esquece dela. Beijinho lá para a Madalena Moreira, da Sobreira das Paredes. Bom dia.
6: Bom dia, Tony.
0: Bom dia, quem fala? É Rocinha de Macieira da Câmara. Olha, quase que dava para cantarmos juntos, Rosinha.
6: Pois, eu tenho jeito para isso.
0: Pronto, deixa lá, já somos
6: eu
0: dois.
6: Eu tenho jeito para cantar, sou muito cantadeira.
0: É? Então era isso que estava a dizer. Qualquer dia vamos combinar, fazemos aqui um número em direto, os dois.
6: Pois, eu acho que é melhor.
0: Você conhece a música da Frecha da Miserela?
6: Eu não.
0: Ai, ai, ai, então está aí colada à sua freguesia. Bom, vamos um dia ensaiar, está bem? Mas por agora, vamos só mandar aí um beijinho para quem? Rosinha?
6: Olha, vai para o Tony com um beijinho, vai para a sua esposa, vai para a Sonzinha do Rocio, vai para a dona... Ai, como é que ela chama? O Café Dragão, hein?
0: A Zairinha.
6: É uma Zairinha do Café Dragão, um beijinho para essa senhora. E vai para a Dona Alcinda de Carregosa, e vai para o Marinho de França, e vai para a Mafaldinha de Oliveira das Mestres. Tony, combine isso que eu lá vou.
0: Pronto, vamos marcar isso então, está bem? É? A frecha da miserela, tão alta está ela, deixei-a lá estar. É para começar a fazer aí ensaios, está bem, amor?
6: Está bem, está bem.
0: Beijinho.
6: Tá bem.
0: Até à próxima. Se calhar é melhor a gente não cantar, senão depois afugenta toda a gente e vai ser uma desgraça. Pronto, vamos lá em frente. Então até às 11 horas da manhã é o Ligar para Dedicar que está no ar. Bom dia!
5: Bom dia, Tony.
0: Oh, Sr. Dalmar, viva! Está bom, meu amigo?
5: Está bem, graças a Deus.
0: É isso que é preciso, coisas boas. Roda a frente no ar e vamos embora.
5: Isso é verdade, isso é verdade.
0: Então, e o Dalmar vai dedicar para quem os bons
5: Olha,
0: dias?
5: Em primeiro lugar, um abraço para ti. E boa continuação, bom trabalho. Para ti e para a família toda. E agora vai um corridinho. Estavas em Campo Valongo. Vai um beijinho para a Clara Pindarouco. Vai para a Lúcia Cesare. Vai para a Mafalda Verde das Meis, vai para a Licinha de Valcambra, vai para a Adelaide de Esquina e vai para a saudade da Pérola da Ponte Nova, do Ovar. E agora vem um abraço para a Neca Pereira da Macieira e um abraço para a Jota e está feito.
0: É isso, e um abraço ao amigo que é sempre um gosto tê-lo aqui. Tchau e adeus e seu dinho da boa. Está
5: bom,
0: né?
5: Até quarta-feira, se Deus quiser.
0: Obrigado, Omar. Até breve. Bom dia.
7: Olá, bom dia.
0: Olha a menina da trança, Zairinha. A gente chamou por ela, ela veio logo, não é?
7: É logo. É isso aí. É isso aí.
0: É assim mesmo. Então, venha lá esse beijinho de bom dia. Vai para quem?
7: Com essa alegria toda, não podemos adormecer. Temos de estar sempre atentos.
0: Vamos andar tristes para quê? Não vale a pena.
7: Exatamente.
0: Não é? Vale a pena.
7: Olha, então, nem tenho motivos para isso.
0: Porque tive
7: um fim de semana em cheio, ontem, com aquelas meninas, a gente. Nem há doença que nos pegue, nem há nada que nos pegue. É uma alegria.
0: E é melhor que seja assim, é melhor que seja assim.
7: E tu também passaste um dia.
0: Graças a Deus, tudo numa boa. Graças a Deus. Então, venha lá esse beijinho.
7: Olha, beijinho para elas e para todos que estiveram aí também contigo. Um grande beijinho, em primeiro lugar, e também para a tua esposa. E depois é para toda a minha família e é para a Rosinha de Macias de Câmara, um beijinho para ela e toda a família dela, para a Lúcia, para a Rosinha Campos Valongo, também para o Sr. Pinto, para a Alcinda de Carregosa, Alice Peralta de Pardilhó, o António Rojado no Canadá, para todos que nos estão a ouvir, um começo de semana, uma boa segunda-feira. E mais uma vez, obrigada por me atender.
0: Um beijinho, Zairinha. Muito obrigado pela companhia, minha querida.
7: Deixa um beijinho à Elia também.
0: Está entregue, está entregue. Até amanhã, beijoca. 9 minutos apenas para as 11. Bom dia.
8: Bom dia.
0: Olá, bom dia. Estão a ouvir dizer que estavas doente? Está.
8: Está com a dor de cabeça a trocar tanto vinho.
0: Ah, já, ok, já percebi. Está bem. Olha, Deus te guarde, meu anjo, está bem?
8: Ai, meu Deus!
0: Ora, então anda lá, Laidinha, para que vai esse beijinho, minha querida?
8: Ah, um beijinho para ti, para a tua esposa, para todo o que tu vês a rádio. Um beijinho para a Dona Rosa lá no Canadá, para o Zé Matoqueiro, para a Neca Pereira, para o Delmar, Pérola da 109, Margarida. E aqui para todos os clientes e amigos que me estejam a ouvir, com um beijinho na boa semana.
0: É isso, um beijinho a você. Está bom, né? Bom fim de semana!
8: Ainda
0: falta só um bocadinho, só 5 dias, está bem? Mas passa a correr, vais ver, passa a correr. Tchau e um beijo, até à próxima. É a reta final da manhã interativa da rádio. Bom dia! Bom dia! Toe!
9: Sim, bom dia.
0: Ah, bom dia. A gente diz bom dia. Ela ri-se, não fala?
9: Não, eu respondi bom dia.
0: Ah, não chegou cá, amor. Está. É o que é. Sabes, o dia a seguir à festa, não é?
9: É verdade.
0: É o que é.
9: E então?
0: Cá estamos. Olha, e o beijinho vai ser para quem?
9: O beijinho, claro, tem que ser para si, para a sua quininha, para todos os locutores da rádio, muito especial o senhor Adelino Pinho. Foi um gosto ontem ter estado aí a assistir à missa dos 40 anos da rádio que leva a Arouca ao mundo inteiro. E mais uma vez, parabéns. E então, vai um grande beijinho para essas duas meninas lindas que falaram agora, que foi a Rosarinha e a Adelaide. e para todos, todos os ouvintes sem exceção, não vou dizer nomes porque estão todos incluídos, tudo de bom, muita saúde para todos, um grande beijinho e até à próxima, se Deus quiser.
0: E que seja em breve, está bem? É? Um beijinho, Mafalda. E obrigado pela visita, um grande abraço ao Alberto e os beijos às meninas, está bem?
9: Sim, retribuímos igual, obrigada.
0: Beijinho, obrigado. Amigos, estamos mesmo no fim do nosso programa interativo das manhãs da Rádio Regional de Arouca. Bom dia!
10: Bom dia, amigo Tony.
0: Bom dia, Canadá! Opa! Já estava a ficar com saudades tuas. Falhaste na semana passada, um bocadinho.
10: Falhei, hoje ia para falhar outra vez.
0: E hoje, realmente é que já ias a caminho de falhar. É, por acaso é verdade. Já ias a caminho, mas pronto. Endireitaste e vieste direitinho a casa. Lindo menino. Então anda lá que é para terminar aqui o nosso programa de hoje. Vamos mandar um beijinho, um abraço para quem toma, não é?
10: Olha, em primeiro lugar é para ti, como sempre, para a tua esposa, para a Adelaide Pesquisa, que cada vez que eu tenho, para o Sarinho do Café Dragão também, para o amigo José Pacheco, minha esposa, a madrinha Maria Rosa, a Mama Parda, a Mafalda do Oliveira das Meias, a Morena de França, o Pombal, não estou bem certo ainda, pá, onde é que está a dormir, para o filho e para os netos, e olha, e até amanhã, quando nos encontramos, um abraço amigo, e continuação.
0: É isso.
10: Bom fim de semana.
0: Um grande abraço. Ainda falta aos 5 dias, mas queres desejar um bom fim de semana? Desejamos um bom fim de semana. Não há problema nenhum, a gente tem é que esperar, não é? Temos muito que esperar bom. Por ele, mas pronto.
10: Não. Para mim ainda é fim de semana, Tony, porque eu estou criado aqui no Canadá, o dia de Ação de Graças.
0: Thanksgiving, não é? Thanksgiving. Pronto. É. Bom, então hoje vamos ter Peru, não é?
10: Já foi ontem.
0: Mas... já foi ontem o glu-glu-glu? Pronto. Então olha, como restos. Um abraço, toma, né? E daí um beijinho à Ana, um abraço ao Marco e para os netinhos. Tudo bom? Tá bom, meu amigo?
10: Okay, obrigado.
0: Bye-bye, see you tomorrow. Pronto, malta, ponto final no programa de hoje das manhãs de rádio. Terminamos só com estas mensagens. Primeiro é a mensagem do Rafael do Camarão. Ele diz assim: ora bem, hoje vai um abraço para o Ricardo Penso, para o Chiquinho Bombeiro, o Pedro do Reboque e para o Torno PP. Um forte abraço também para ti, Tony. Obrigado primeiro aqui ao amigo Rafael do Camarão. Um bom dia de segunda-feira. E depois, um abraço em Alvarenga lá para o Marcelão. Tudo bom, Marcelão? Um abraço para o Nuno, chefe Silva, chefe Tininha, a outra Tininha. E a Cilinha, sem esquecer lá o Mano Zé Roldão e a mãe Isabel com uma beijoca. E pronto, é o ponto final no programa de hoje. Terminamos como? Em grande e como habitualmente a cantar parabéns aos aniversariantes de hoje. Um dia repleto de coisas boas, felicidades, que esta seja uma data que se repita por muitos e longos anos. São os votos de toda a equipa das manhãs de Rádio Regional de Arouca. Depois das 11 há notícias do país e do mundo para atualizar em simultâneo na antena 1. No regresso, vamos trazer o Miguel Bicho com mais um espaço graviola mais original, até bem pertinho do meio-dia, aqui na Rádio Regional de Arouca. Aos aniversário terminamos a nossa emissão assim, a cantar parabéns a vocês.

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1: Sanções à Rússia são sanções que visam pessoas e entidades do complexo militar e industrial russo. Emmanuel Macron afirma que os jovens franceses enfrentam vários desafios, mas diz que a solução está no diálogo e não na violência. Declaração do presidente de França, pouco antes de se saber que um jovem pegou numa arma e feriu um professor e um diretor de uma escola no sul do país. Os norte-americanos Robert Hall e Michael Woodford venceram o Prémio Nobel da Economia deste ano pelos contributos para a compreensão das políticas de estabilização económica.
2: As notícias com edição de João Vasco.
1: A líder da diplomacia da União Europeia anunciou na última hora a aprovação de novas sanções contra cerca de 1.600 pessoas e entidades do complexo militar e industrial da Rússia, envolvidas sobretudo na produção de mísseis balísticos. Kaya Kallas fala na maior expansão da lista de sanções da União Europeia desde o início da guerra de Rússia contra a Ucrânia, da guerra no leste europeu, que se iniciou em 2022, sublinhando que com a aprovação destas novas sanções a Europa volta a demonstrar a sua unidade. Além da adoção destas sanções, cuja aprovação já era dada como certa, os ministros dos negócios estrangeiros da União Europeia devem também aprovar hoje outro pacote de sanções relacionado com a realização pela Rússia de eleições legislativas nos territórios ocupados da Ucrânia. Os governantes devem também ponderar avançar com restrições a vistos para cidadãos russos, numa altura em que cada vez mais países têm denunciado ataques híbridos da Rússia em solo europeu. O objetivo é reduzir a possibilidade de haver russos a operar no território dos 27 para levar a cabo estes ataques híbridos. A Ucrânia deixará as refinarias russas sossegadas se a Rússia fizer o mesmo com as infraestruturas energéticas ucranianas. A promessa foi feita esta manhã por Volodymyr Zelensky. O presidente ucraniano pede a Moscovo que cumpra com o cessar-fogo energético que foi anunciado por Donald Trump no fim de semana, algo que até agora não aconteceu.
3: Ontem fomos surpreendidos pela publicação importante do presidente norte-americano de um cessar-fogo entre russos e ucranianos. Mas logo a seguir a Rússia atacou uma usina elétrica. Ficou por isso claro que Putin não lê a Truth Social. Se a Rússia não aceitar um cessar-fogo energético, nós vamos responder. Nós na Ucrânia aceitamos de imediato este cessar-fogo, como já o fizemos antes. E se a Rússia quer que paremos os nossos ataques contra as refinarias, então a Rússia tem de parar com os ataques contra as nossas infraestruturas e tem de parar de matar pessoas. Estamos à espera de detalhes da conversa entre russos e norte-americanos e estamos à espera de que passos é que estão os Estados Unidos dispostos a dar para garantir que a Rússia respeita este cessar-fogo energético.
1: Volodymyr Zelensky quer que a Rússia cumpra com o fim dos ataques a infraestruturas energéticas. Se isso acontecer, a Ucrânia também deixará de atacar as refinarias russas. Apesar do presidente dos Estados Unidos ter anunciado um cessar-fogo destas ofensivas, ou o fim destas ofensivas no fim de semana, o presidente ucraniano garante que elas ainda não pararam. Nesta intervenção no Fórum de Segurança de Varsóvia, na Polónia, Zelensky frisou também ter sabido pelos média da notícia de uma trégua energética. O presidente francês também pede à Rússia que acabe com os ataques a infraestruturas energéticas ucranianas. Emmanuel Macron garante que Moscovo continua a atingir essas infraestruturas, apesar do anúncio de Donald Trump.
4: Não constatei nestas últimas 48 horas qualquer trégua energética por parte da Rússia. Os factos estão aí e mostram que os russos continuaram a bombardear infraestruturas energéticas nas últimas horas. Terei a oportunidade de falar com ele daqui a pouco. Penso que temos de ser coletivamente sérios. Não temos hoje, creio, qualquer razão factual para alterar a nossa posição. A Rússia continua a bombardear tanto civis como infraestruturas na Ucrânia.
1: Em declarações aos jornalistas, à margem de uma feira automóvel em Paris, Macron falou também sobre os protestos estudantis que têm ocorrido um pouco por toda a França. Emmanuel Macron afirma que os jovens franceses enfrentam vários desafios, mas diz que a solução está no diálogo e não na violência.
4: Trata-se de uma juventude que também enfrenta verdadeiros desafios. Por isso temos de a acompanhar, de a ajudar, de lhe proporcionar condições para que aprenda melhor. Mas obviamente não posso de forma alguma aprovar nem justificar qualquer tipo de

0: violência. E o que se viu entre os alunos do ensino secundário e entre todos aqueles que, já não sendo alunos, aproveitam tudo isto para incendiar, destruir ou cometer atos de violência, isso é inaceitável. Creio que está suficientemente claro para afirmar que, em vários locais, houve uma tentativa de aproveitar a situação. Para que as coisas avancem, precisamos que as discussões decorram com calma, num espírito de responsabilidade, para que possam dar origem a decisões.
1: Emmanuel Macron a condenar os muitos episódios de violência que se têm registado no país. Declarações do presidente francês ainda antes de se ter sabido que um jovem terá ferido ligeiramente um professor e um diretor de uma escola no sul de França. A correspondente da Antena 1, jornalista Rosário Salgueiro, está nesta altura em direto. Rosário, já se sabe o que esteve na origem deste incidente? O que é que aconteceu ao certo?
2: O Procurador da República, bom dia, diz que, ao que tudo indica, este ataque deste jovem de 14 anos que levou uma arma de caça para o interior do liceu de Aubagne, na área de Marselha, nada tem a ver com o movimento estudantil. A escola estava a funcionar normalmente, sem protestos. O jovem tentou entrar com a arma de fogo, conseguiu entrar com essa arma de caça e perante a tentativa de intervenção do diretor de 53 anos e do professor de 37, o jovem atirou, ferindo na anca o diretor e numa perna o professor. O jovem foi depois detido, vai ser interrogado, primeiro estabilizado, diz o presidente da Câmara local, e as autoridades dizem que é preciso primeiro tratar dos feridos, tratar desta situação. O liceu está fechado e o Ministro da Educação e o Ministro da Administração Interna vão a caminho do sul do país para depois fazerem um ponto da situação, mas há essas palavras do Procurador e do Prefeito de Polícia, aparentemente nada tem a ver com o movimento estudantil.
1: Este incidente não terá, então, relação com os protestos estudantis que se têm registado em França. A reportagem em direto da correspondente da Antena 1, Rosário Salgueiro. O Prémio Nobel da Economia de 2026 foi atribuído aos economistas norte-americanos Robert Hall e Michael Woodford pelos seus contributos para a compreensão das políticas de estabilização económica. Estas políticas procuram reduzir as oscilações da economia, atenuando as recessões, controlando a inflação e promovendo a estabilidade do emprego e da produção. Robert Hall contribuiu para compreender como as famílias ajustam o consumo às expectativas sobre os seus rendimentos futuros e como os mercados de trabalho reagem às flutuações económicas. Michael Woodford revolucionou o estudo da política monetária ao demonstrar a importância das expectativas na eficácia das decisões dos bancos centrais. Estes dois economistas são então distinguidos com o Nobel da Economia 2026. São eles Robert Hall e Michael Woodford. Pela primeira vez desde 2010, o índice global de pobreza multidimensional aumentou este ano e há, nesta altura, 1.200 milhões de pessoas em situação de pobreza aguda, mais 51 milhões e meio do que no ano passado. É o que mostram os dados revelados pelo Programa das Nações Unidas para o Desenvolvimento esta segunda-feira. Tal como no ano de 2025, a maioria das pessoas mais pobres vive na África subsaariana e no sul da Ásia. Cláudia Aguiar Rodrigues.
3: Pela primeira vez desde a criação do Índice da Pobreza, em 2010, os números da pobreza multidimensional aumentaram. As crianças são as mais afetadas, quase uma em cada três vive sem acesso a cuidados de saúde, a educação, a eletricidade, água potável, a saneamento e a habitação adequada. O relatório detalha que a pobreza concentra sobretudo nas zonas rurais e a África subsaariana que enfrenta os maiores desafios. Mais de 600 milhões de pessoas vivem em pobreza multidimensional na região, mas a Agência das Nações Unidas para o Desenvolvimento deixa no relatório a esperança. O progresso é possível. Dão o exemplo de 33 países que conseguiram reduzir para metade os valores do índice de pobreza em menos de 15 anos. Entre eles destacam-se a China e o Vietnã.
1: Apesar dos avanços registados em algumas regiões do mundo pela primeira vez desde 2010, o índice global de pobreza multidimensional aumentou. Em 2026, há nesta altura 1.200 milhões de pessoas em situação de pobreza aguda.
4: 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Segunda-feira, 12 de outubro. Bom dia. Daqui a pouco o programa.

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2: Bem-vindo à sua rádio. 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

0: A Rússia rejeita o cessar-fogo de 2 meses proposto por Volodymyr Zelensky para realizar eleições na Ucrânia porque prefere um acordo de paz global.
1: As notícias com edição de João Vasco.
0: O Ministério da Administração Interna comunicou esta manhã que o secretário-geral do MAI, Ricardo Carrilho, cessou funções. A decisão é justificada com a reorganização deste organismo e com a preparação de uma nova estrutura orgânica da Secretaria-Geral. Mas, de acordo com o Jornal Expresso, que teve acesso a documentos internos do Ministério, Luís Neves tomou esta decisão devido a divergências com Ricardo Carrilho sobre a capacidade de controlo e supervisão da rede Sirespa. Ana Fernandes Silva.
2: Terá chegado a um ponto de ruptura a relação entre Luís Neves e Ricardo Carrilho. Em causa estarão divergências sobre a forma como a rede de comunicações de emergência do Estado é controlada. Segundo o Expresso, o até então secretário-geral do Ministério da Administração Interna alertou para a dificuldade em fiscalizar o Siresp, mas entre os vários problemas sobressai neste momento a questão da transferência de 26 milhões de euros do Estado para a empresa pública no âmbito da indenização compensatória contratualizada já em 2021. Ricardo Carrilho terá recusado validar a transferência para o Siresp por não ter garantias documentais que justificassem o pagamento. Luís Neves desmente Carrilho, rejeita as críticas à gestão do sistema e garante que as decisões financeiras são sustentadas por pareceres jurídicos. O conflito agravou-se nos últimos meses com trocas de acusações de falta de colaboração e alertas para os riscos que poderia representar para a segurança das operações de socorro, divergências que terão levado agora Luís Neves a colocar um ponto final no futuro de Ricardo Carrilho como secretário-geral do Ministério da Administração Interna.
0: Este diferendo acaba então com a saída de Ricardo Carrilho do cargo de secretário-geral do Ministério da Administração Interna. O Prémio Nobel da Economia de 2026 foi atribuído aos economistas norte-americanos Robert Hall e Michael Woodford pelos contributos para a compreensão das políticas de estabilização económica. Estas políticas procuram reduzir as oscilações da economia, atenuando as recessões, controlando a inflação e promovendo a estabilidade do emprego e da produção. Robert Hall contribuiu para compreender como as famílias ajustam o consumo às expectativas sobre os seus rendimentos futuros e como os mercados de trabalho reagem às flutuações económicas. Já Michael Woodford revolucionou o estudo da política monetária ao demonstrar a importância das expectativas na eficácia das decisões dos bancos centrais. Numa primeira reação à notícia, Woodford explicou que o modelo analítico que criou defende que as pessoas devem ser informadas das políticas de estabilização económica postas em prática, porque quanto mais os cidadãos comuns sabem do que está a passar, mais hipóteses há dessas medidas terem bons resultados.
3: As autoridades governamentais não deveriam encarar a estabilização da economia simplesmente como um exercício de pessoas a puxarem alavancas para controlar a economia, independentemente do que as pessoas que estão na economia entendem sobre o que está a ser feito. O meu trabalho tem sublinhado que a compreensão das pessoas que estão no mercado sobre como poderão ser as políticas é, na verdade, crucial para os efeitos dessas políticas. Por isso, acho importante criar um quadro que permita aos governos falar com o público sobre o que está a ser feito. E esse foi um dos principais objetivos ao tentar desenvolver um quadro analítico. Não era apenas usá-lo nas pessoas, mas também falar com as pessoas sobre porque é que as coisas estão a ser feitas, estão a ser feitas.
0: Michael Woodford, um dos distinguidos com o Nobel da Economia este ano. Outro economista premiado é também norte-americano, chama-se Robert Hall. A líder da diplomacia da União Europeia anunciou esta manhã a aprovação de novas sanções contra cerca de 1.600 pessoas e entidades do complexo militar e industrial da Rússia, envolvidas principalmente na produção de mísseis balísticos. Kaya Kallas fala na maior expansão da lista de sanções da União Europeia desde o início da guerra no leste europeu, sublinhando que com a aprovação destas novas sanções, a Europa volta a demonstrar a sua unidade. Além da adoção destas sanções referidas, cuja aprovação já era dada como certa, os ministros dos negócios estrangeiros dos 27 deverão também aprovar hoje outro pacote de sanções relacionado com a realização por parte da Rússia de eleições legislativas nos territórios ucranianos ocupados. Os governantes europeus devem também ponderar avançar com restrições a vistos para cidadãos russos, numa altura em que cada vez mais países têm denunciado ataques híbridos da Rússia em solo europeu. O objetivo desta medida é reduzir a possibilidade de haver russos

0: operarem dentro do território da União Europeia. O Kremlin rejeitou há pouco a proposta de Volodymyr Zelensky para um cessar-fogo de 60 dias, dizendo que prefere um acordo de paz global. Depois das declarações críticas de Donald Trump, Zelensky tinha proposto um cessar-fogo de 2 meses para permitir que a Ucrânia realizasse eleições presidenciais, mas o porta-voz do Kremlin, Dmitry Peskov, acaba de dizer aos jornalistas que a Rússia quer um acordo de paz de longo prazo e não está interessada num cessar-fogo temporário. Há muito que a Rússia pressiona a Ucrânia para realizar eleições, dizendo que Zelensky é um líder ilegítimo por não estar legitimado pelo voto. E nos últimos dias, Donald Trump tem feito declarações onde pede a saída do presidente ucraniano do cargo. Isto apesar das eleições em tempo de guerra serem proibidas pela lei ucraniana. Zelensky, que falou esta manhã ainda antes das declarações de Dmitry Peskov, referiu que a Ucrânia deixará de atacar as refinarias russas se a Rússia fizer o mesmo.
1: Ontem fomos surpreendidos pela publicação importante do presidente norte-americano de um cessar-fogo entre russos e ucranianos. Mas logo a seguir a Rússia atacou uma usina elétrica. Ficou por isso claro que Putin não lê a Truth Social. Se a Rússia não aceitar um cessar-fogo energético, nós vamos responder. Nós na Ucrânia aceitamos de imediato este cessar-fogo, como já o fizemos antes. E se a Rússia quer que paremos os nossos ataques contra as refinarias, então a Rússia tem de parar com os ataques contra as nossas infraestruturas e tem de parar de matar pessoas. Estamos à espera de detalhes da conversa entre russos e norte-americanos e estamos à espera de que passos é que estão os Estados Unidos dispostos a dar para garantir que a Rússia respeita este cessar-fogo energético.
0: Volodymyr Zelensky quer que a Rússia cumpra com o fim dos ataques a infraestruturas energéticas ucranianas. Se isso acontecer, a Ucrânia também deixará de atacar essas infraestruturas russas. Apesar do presidente dos Estados Unidos ter anunciado um cessar-fogo destas ofensivas, o presidente ucraniano garante que elas ainda não pararam. O presidente francês também pede à Rússia que acabe com os ataques a infraestruturas energéticas ucranianas. Emmanuel Macron garante que Moscovo continua a atingir as refinarias da Ucrânia.
2: Não constatei nestas últimas 48 horas qualquer trégua energética por parte da Rússia. Os factos estão aí e mostram que os russos continuaram a bombardear infraestruturas energéticas nas últimas horas. Terei a oportunidade de falar com ele daqui a pouco. Penso que temos de ser coletivamente sérios. Não temos hoje, creio, qualquer razão factual para alterar a nossa posição. A Rússia continua a bombardear tanto civis como infraestruturas na Ucrânia.
0: Em declarações aos jornalistas à margem de uma feira automóvel em Paris, Emmanuel Macron falou também sobre os protestos estudantis que têm ocorrido um pouco por toda a França. Macron afirma que os jovens franceses enfrentam vários desafios, mas diz que a solução está no diálogo e não na violência.
2: Trata-se de uma juventude que também enfrenta verdadeiros desafios. Por isso temos de a acompanhar, de a ajudar, de lhe proporcionar condições para que aprenda melhor. Mas obviamente não posso de forma alguma aprovar nem justificar qualquer tipo de violência. E o que se viu entre os alunos do ensino secundário e entre todos aqueles que, já não sendo alunos, aproveitam tudo isto para incendiar, destruir ou cometer atos de violência, isso é inaceitável. Creio que está suficientemente claro para afirmar que em vários locais houve uma tentativa de aproveitar a situação. Para que as coisas avancem, precisamos que as discussões decorram com calma, num espírito de responsabilidade, para que possam dar origem a decisões.
0: Emmanuel Macron a condenar os muitos episódios de violência que se têm registado em França. Estas declarações surgiram ainda antes de se ter sabido que um jovem feriu ligeiramente um professor e um diretor de uma escola em Aubagne, no sul do país, com uma arma. O aluno de 14 anos foi detido. De acordo com o que a Antena 1 apurou, este jovem tem problemas mentais e o incidente não está relacionado com a luta estudantil dos últimos dias. Várias escolas francesas voltam a estar bloqueadas esta segunda-feira. Em Marselha, um polícia ficou ferido na nuca depois de ter sido atingido por um disparo de um morteiro junto ao Liceu Saint-Exupéry. Uma delegação de agricultores afetos à CAP, a Confederação dos Agricultores de Portugal, está concentrada a esta hora junto à Assembleia da República, exigindo mais apoios para o setor. Estes profissionais consideram urgente a aprovação de medidas na ordem dos 140 milhões de euros que lhes permitam não perder competitividade para os agricultores espanhóis. A acompanhar este protesto está a repórter Sandra

0: Henriques, agora em direto. Sandra, o que é que está a acontecer aí nesta altura?
1: Menos de duas centenas, como dizias, de agricultores. Eles fazem parte da CAP, a Confederação dos Agricultores de Portugal, que organizou esta concentração. Estão aqui ao fundo da escadaria da Assembleia da República com bandeiras da CAP, também bandeiras de Portugal e depois também cartazes que dizem Beira Interior, Oeste, Alentejo, Açores, Ribatejo, Entre Douro e Minho, Trás-os-Montes e Alto Douro e ainda Beira Litoral. E têm também uma tarja que diz exigimos condições de competitividade para produzir. Eles trouxeram um cabaz alimentar simbólico que vão entregar dentro da Assembleia da República e depois também na residência oficial do Primeiro-Ministro, que tem produtos como brócolos, cenouras, mel ou azeite. Os agricultores dizem que as atuais condições que têm com o aumento dos custos de produção, nomeadamente do gasóleo agrícola, também dos fertilizantes, estão a estrangular a atividade deles e que a União Europeia dava possibilidades a Portugal de usar fundos que não estão a ser usados, é o que diz o presidente da CAP, Álvaro Mendonça e Moura.
2: Nós, orçamento comunitário, temos aqui estas medidas e autorizamos excepcionalmente, sem que isso seja considerado ajuda de Estado e, portanto, capaz de desvirtuar o mercado interno, vocês podem suplementar este nosso apoio com medidas do orçamento nacional até 200%. Portugal não está a fazer. E isto é completamente inaceitável.
1: Há também uma medida que tem a ver com a energia e que Álvaro Mendonça e Moura gostaria de ver concretizada.
2: E uma delas, que era muito importante para nós e temos pedido há muito tempo, é a possibilidade de os agricultores contratarem com os fornecedores de energia, em vez de serem por todo o ano, como a nossa atividade é muito sazonal, podemos fazer mais do que uma contratualização por ano. Ou seja, podermos ajustar, neste caso, a potência às nossas necessidades. Isto é uma medida que não custa nenhum dinheiro ao Estado, mas precisamos do apoio do Governo para esta medida.
1: Uma delegação da CAP vai integrar as exigências ao Presidente da Assembleia da República e aos grupos parlamentares do PSD, Chega, PS, Iniciativa Liberal e CDS. Perguntei ao Presidente da CAP porque é que não entregam aos representantes de outros partidos. A resposta foi esta.
2: Nós apresentamos a todos os partidos que se interessam pela agricultura, porque nós estamos aqui só em defesa da agricultura e da floresta, portanto a razão é só essa.
1: Neste momento uma delegação do Chega está junto desta manifestação de agricultores a conversar com eles e então vai-lhes ser entregue um documento reivindicativo da CAP, tal como depois irão fazer aos outros partidos que referi.
0: A reportagem em direto de Sandra Henriques com as reivindicações destes agricultores que estão preocupados com a perda de competitividade, sobretudo face aos agricultores espanhóis.
3: Foi o Jornal do Meio-Dia com edição de João Vasco. 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

estas as notícias que marcam a edição de segunda-feira, dia 12 de outubro, ano 2026. Sejam bem-vindos. A Autoridade Nacional de Segurança Rodoviária, a GNR e a PSP lançam amanhã uma campanha de segurança rodoviária denominada por Viagens Sem Pressa. A iniciativa decorre até ao dia 19 de outubro e vai juntar ações de sensibilização e operações de fiscalização em todo o país para combater o excesso de velocidade. Os dados mais recentes mostram o impacto deste comportamento nas estradas portuguesas. Entre 2023 e 2025, a velocidade excessiva provocou 154 mortos nas estradas e mais de 560 feridos graves. As autoridades alertam para o respeito dos limites, nem sempre é suficiente, sendo fundamental ajustar a condução às condições do piso, do trânsito e também da chuva. Esta é a décima de 11 campanhas do Plano Nacional de Fiscalização para este ano 2026. O programa está inserido na estratégia Visão Zero 2030 e que tem como meta eliminar por completo as vítimas mortais e feridos graves nas estradas nacionais até ao final da década. Os transportes metropolitanos do Porto anunciaram um pacote de medidas para corrigir as falhas dos serviços de rede Unir no Conselho de

época. A decisão surge na sequência de várias exigências apresentadas pelo município para resolver os graves problemas no lote 5 da operadora. Entre soluções previstas para regularizar a circulação estão a subcontratação de um novo autocarro, a contratação de mais motoristas e colocação em serviço de viaturas que aguardam licenciamento pelo Instituto de Mobilidade e dos Transportes. Os constrangimentos têm afetado de forma crítica o transporte diário de utentes e também de trabalhadores. Margarida Belém, presidente da autarquia arroquense, garante que a Câmara Municipal vai manter a pressão sobre a entidade gestora até que a normalidade seja reposta e as necessidades da população estejam asseguradas. Estão abertas inscrições para a Feira dos Produtos Regionais e concurso gastronómico do Festival da Castanha deste ano. A Feira do Artesanato e Sabores Locais recebe candidaturas de artesãos e produtores do concelho até ao dia de hoje. As inscrições podem e devem ser feitas através do portal do município ou do Museu Municipal. Já o concurso gastronómico desafia restaurantes e particulares a criarem pratos com castanha e cogumelos nas categorias de sopa, prato principal e sobremesa. Os vencedores recebem prémios que podem ir até aos 500 euros. A participação do concurso fica então assim para o concurso gastronómico aberto até às 5:30 da tarde do dia 14 de outubro. O Festival da Castanha acontece em Arouca dias 23, 24 e 25 de outubro com o objetivo de valorizar os produtos da época e a dinamização do turismo e do comércio local. Estão abertas até 25 de outubro candidaturas para bolsas de recurso do Parque Temático Perlim 2026 em Santa Maria da Feira. O recinto de Natal Feirense procura reforçar as equipas de apoio ao público e ao loteamento da operação do evento. As vagas disponíveis abrangem funções de assistente público, controlo de acessos, bilheteira e loja. O evento procura ainda figurantes para a tradicional parada dos sonhos. Podem candidatar-se jovens a partir dos 16 anos de idade, sendo exigida idade mínima 18 anos para o trabalho nas bilheteiras e também nas lojas do parque. A seleção de candidatos vai ter em conta a experiência prévia, a responsabilidade e a disponibilidade dos inscritos durante o período do evento. As inscrições para integrar a equipa do Perlim devem ser efetuadas através de um formulário oficial disponibilizado pela empresa municipal Feira Viva. O Museu do Papel das Terras de Santa Maria está a assinalar 25 anos de atividades com uma semana aberta dedicada à memória da indústria e à criação contemporânea. De 17 a 31 de outubro, a programação vai reunir cinema documental, exposições, música e iniciativas pedagógicas em Passos de Brandão. O programa arranca no dia 17 com a exibição do documentário histórico sobre o cotidiano chapeleiro e uma visita orientada com produção de papel ao vivo. Os destaques culturais prosseguem a 25 de outubro com a inauguração de uma exposição de gravura e um concerto que junta artistas de Portugal e ainda do Japão. O aniversário celebra-se a 26 de outubro com os alunos da comunidade escolar a prepararem uma cápsula do tempo para abrir daqui a 25 anos por ocasião dos 50 anos do Museu do Papel das Terras de Santa Maria. As comemorações encerram a 31 de outubro com a apresentação do livro sobre a história da indústria do papel na região. Estão abertas candidaturas para os prémios do Desporto Município de Espinho, referentes à época 25-26, até dia 19. Clubes, associações, órgãos de comunicação social e comunidade em geral podem submeter propostas para reconhecer o mérito dos atletas, dirigentes e treinadores da região. Não só aceitas candidaturas autopropostas, no total a iniciativa vai contemplar 9 candidaturas que permeiam desde a Associação Desportiva do Ano ao reconhecimento internacional. As propostas devem ser carregadas presencialmente nos passos do concelho ou então na nave polivalente de Espinho por e-mail para o endereço geral@cm-espinho.pt. Jorge Atola, o presidente da autarquia, sublinha a forte tradição desportiva no

Conselho e destaca a importância da valorização de quem trabalha diariamente pelo desporto local. Espinha colhe até ao final deste mês de outubro a Feira do Livro Entre Livros, Contos e Marés. A iniciativa do município quer afirmar a literatura como um eixo central de oferta cultural da cidade, com um mês de propostas variadas. Com curadoria da escritora Marta Paes Oliveira, o evento reúne grandes nomes como Gonçalo M. Tavares, Patrícia Portela, João Luís Barreto. Do lado da música, Samuel Luria e Márcia trazem a música e a palavra. O cartaz aposta também forte com a narração oral de Jorge Serafim. A produção literária local vai também ganhar espaço com conversas descentralizadas pelas freguesias do município de Espinho, com autores espinhenses José Marmelo e Silva e José Emílio Nelson. Jorge Atolo, presidente da autarquia, destaca a aposta na criação dos hábitos de leitura junto dos mais jovens como um motor de enriquecimento cultural. O município de Ilhovo tem aberto até dia 20 de outubro candidaturas para a primeira gala da educação e do desporto. A iniciativa pretende premiar atletas, alunos, equipas, professores e dirigentes que se destacam na época desportiva e no ano letivo 25-26. Na educação vão ser distinguidos o mérito escolar, aluno do ano e projeto educativo de relevo. No desporto, a gala prevê também distinções para treinadores, atletas do ano, desporto adaptado. Os formulários de candidaturas e o regulamento estão disponíveis a partir do portal do município encm-ilha.pt. A cerimónia de entrega de prémios decorre a partir das 18h30 da tarde na Casa da Cultura de Ilha, no dia 25 de novembro. O objetivo da Câmara Municipal de Ilhovo passa pela valorização do talento local e a inspiração à comunidade, em especial dos mais jovens. E chegamos ao rescaldo do fim de semana desportivo. Começamos no escalão mais alto do futebol nacional, a Liga Portugal Betclic, com a jornada número 8 a terminar apenas logo mais. Moreirense 0, Gil Vicente 1, Braga 1, Sporting 3, Marítimo 1, Porto 2, Académicos Viseu 2, Estoril Praia 1, Casa Pia 0, Santa Clara 1, Rio Ave 3, Nacional da Madeira 2, Benfica 2, Guimarães 0, Arouca 1, Estrela da Amadora 0. A ronda fecha a partir das 20h15 de hoje com o Famalicão Alverca. Na classificação geral, líder Porto 24 pontos, Benfica 19, Sporting e Santa Clara 18, Arouca e Académico de Viseu com 14 pontos. Do outro lado, a classificação geral, em posição de play-off de despromoção, Nacional da Madeira 4 pontos. Abaixo da linha d'água, Casa Pia 4 e Estoril Praia com 2 pontos. Próxima jornada, 23 de outubro. Vitória de Guimarães Marítimo. Sábado, dia 24, 15h30. Estrela da Amadora Casa Pia. Às 18h, o Alverca Futebol Clube de Arouca. E às 20h30, Gil Vicente Futebol Clube do Porto. No domingo, 25 de outubro, às 15h30, Estoril Praia Moreirense. 18 horas, Nacional da Madeira Sporting de Braga. Às 18h, também Rio Ave Famalicão, 20h30 Sporting Académico de Viseu, e a jornada fecha no dia 26 de outubro às 18h45 com o Santa Clara Benfica. Segunda Liga, jornada 7, também em cartaz, termina logo. Penafiel 1, Aves 2, Tondela 1, Torriense 0, Amarante 1, Portimonense 2, Leixões 1, Porto B 2, Vizela 0, Sporting B 2, Lusitânia de Lourosa 1, Chaves 1, Farense 2, Fei 0, Académica de Coimbra 2, a ronda fecha hoje com o Benfica B Felgueiras. Para já, na classificação geral, líder Lusitânia de Lourosa 17 pontos, Sporting B 15, Farense 14. Do outro lado da classificação geral, abaixo da linha d'água, os Chaves com 5, Feirense 1 ponto. Próxima jornada, 23 de outubro, sexta-feira, 18h45, Desportivo Chaves, Vizela. No sábado, às 11 da manhã, Académica de Coimbra, Leixões. Sporting B, Portimonense. Às 14, Feirense, Benfica B. 18 horas, Farense Penafiel. No domingo, dia 25, às 11 da manhã, Aves Tondela. Às 14, Felgueiras Lusitânia de Lourosa. 15h30, Porto B, União de Leiria. A jornada fecha no dia 26 de outubro, às 20h45, com o Torriense Amarante.

Liga 3, jornada número 6 na Série A. Leça 2, Marco 0, Vianense 3, Paredes 3, Guimarães B 0, Passos de Ferreira 1, São João de Ver 2, Varzim 1, Faf 2, Trofense 2. O Paredes é líder, 13 pontos, 10 pontos para Leça, Marco 9 pontos para o Vianense. Do outro lado da classificação geral, 5 pontos para Passos de Ferreira, Guimarães B e Trofense. Próxima jornada, 23 de outubro, sexta-feira, 20h30, Passos de Ferreira Leça. No sábado, às 4 da tarde, Paredes Trofense. E no domingo, 25 de outubro, às 11 da manhã, Marco Faf. Às 15, o Vianense São João de Ver. E às 18, o Varzim Guimarães B. Chegamos aos campeonatos distritais de Aveiro. Começamos no escalão mais alto, sabe-segue. Jornada 6. Recreio de Águeda 1, Cederense 0, Relâmpago Nogueirense 0, São Vicente Pereira 4, Valonguense 3, Mouriscanse 3, Fermentelos 1, Anadias 0, Vista Alegre 1, Sporting de Espinho 2, Lobão 3, Passos de Brandão 1, Carregozense 0, Fiães 0, Estarreja 3, Oliveira de Bairro 2 e São Roque 3, Argoncilha 3. Na classificação geral, líder Argoncilha 13 pontos, Lobão 12, Anadia com 11 pontos. Do outro lado da classificação geral, abaixo da linha da água, Passos de Brandão com 4, Mouriscanse 3, fecha o Relâmpago Nogueirense com 1 ponto. Próxima jornada, este domingo, dia 18, às 15h30, Valonguense, Fermentelos, Anadia, Vista Alegre, Sporting de Espinho, Recreio de Águeda, Cesarense, Lobão, Passos de Brandão, Relâmpago Nogueirense, São Vicente Pereira, Carregozense, Fiães, Terreja, Mouriscanse, Argoncilha e Oliveira do Bairro, São Roque. Regressaram os campeonatos da 1ª e 2ª Divisão da Associação de Futebol de Aveiro. Vamos começar Jornada 1, Série Norte da 1ª Divisão Distrital. Nogueira da Regedora 0, Macierense 1, Real Nogueirense 0, Canedo 1, Mansores 3, Romariz 0, Cucugés 1, Paivense 2, Mosteiro de Arouca 1, Sanguedo 3, Ronda 3, São Joanense B 1 e Arrifanense 1, Jumuris também 1. A próxima jornada, jornada 2, no domingo, 15h30, Macierense, Mosteiro de Arouca, Canedo, Mansores, Sanguedo, Real Clube Nogueirense, o Jumuris Cucugés, Romariz Arrifanense, Paivense Ronda e São Joanense B, Nogueira da Regedora. Na Série Sul, desta primeira distrital, na primeira jornada, a Guinense 1, Calvão 0, Antes 1, Lac 0, Avanca 4, Macieira de Câmara 0, Bustos 1, Juvéforce 5, Alba 3, Macinhatense 1, Valcambrense 5, Cafanha 1, Ibeira-Mar B 1, Pinheirense 2. A próxima jornada joga-se também às 15h30 de domingo, 18 de outubro, com o Pinheirense Avanca, Macieira de Câmara, Valcambrense, um derby do município vizinho de Valcambra. Há ainda um Juvéforce Guinense, Gafanha Alba, Lac Beira-Mar B, Macinhatense Bustos e Calvão. Antes, regressou também, como disse, o campeonato da 2ª Divisão de Aveiro. Da primeira jornada, Série Norte, Fiães B 2, Atlético Clube de Cucugés também 2, São Martinho 0, ADR Alvarenga 2, União Desportiva de Fermedo 2, União da Mata 3, Vila Viçosa 2, Geração Rui de Louros 0, Milheiroense 4, Tarei 1, Ival 1, Fajões 2. Próxima jornada, no sábado dia 17, o Tarei São Martinho. No domingo dia 18, 15h30, União da Mata Fiães B, Geração Rui de Louros, União Desportiva de Fermedo, o ADR Alvarenga Vila Viçosa. Na segunda jornada, o primeiro derby de equipas arouquenses, ainda um Fajões Milheiroense e o Caldas São Jorge Vale. Na Série Centro desta segunda divisão, os resultados da primeira ronda: Rocas do Voga 4, Bom Sucesso 0, Beira Voga 0, Bustelo 1, Marítimo Mortoense 2, Nege 1, o Santiais 2, Valga 4, Alba B 2, Fidec 2 e Avanca B 2, São Vicente Pereira 0. Próxima jornada, também sábado dia 17, 15h30, o São Vicente Pereira Rocas do Voga, o Loureiro Mortoense. No domingo, Fidec Santiais, Bom Sucesso Alba B, Bustelo Avanca B e Nege B.

0: Madeira. Fechamos na Série Sul, nos resultados da primeira jornada. Rocas do Voga 0, Recreio da Águeda B 0, Águas Boas 2, Famalicão 2, Luzo 0, Mialhada 2, Sozense 5, Carqueijo 1 e Nariz 1, Vaguense 2. Ficam jogos para a próxima ronda, marcada para o próximo domingo, dia 18, Recreio da Águeda B, Águas Boas, Mialhada, Requeixo, Carqueijo, Luzo, Mamorosa, Nariz e o Vaguense, Sozense. As notícias ficam por aqui, estão de regresso logo mais em atualização. Até lá, vou deixar-lhe votos de uma boa segunda-feira, de uma excelente semana, com a sintonia da Rádio Regional de Arouca.
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0: E sem perder mais tempo, vamos ao Jornal do Desporto em simultâneo, Antena 1.
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5: Em Sevilha.
6: O Betis é terceiro colocado na Liga Espanhola. Em 9 jogos oficiais em toda a temporada, soma 7 vitórias, 1 empate e apenas 1 derrota. Andaluzes arrancaram a Champions também com um triunfo em França diante do Lille. E se é certo que a equipa vale sobretudo pelo coletivo, há um jogador que se destaca entre os demais.
7: O Betis com el que se vai encontrar o Porto é um equipo que basta
8: todo. O Betis que o Porto vai encontrar é uma equipa que gosta de ter bola. Nesse sentido, a grande referência é o Isco. Ele é um jogador que liga muito bem a equipa, que dá continuidade às jogadas entre o meio-campo e o ataque e, por isso, é um jogador muito importante.
7: E, por lo tanto, é um jogador muito importante.
6: Nesta entrevista à Antena 1, Pepe Mel valoriza a estabilidade que o emblema da Andaluzia tem tido nos últimos anos. São mais de 6 temporadas com Pellegrini ao comando de uma equipa que também mantém as principais figuras.
7: Em
8: linhas gerais, é uma equipa que consegue gerir bem as diferentes fases do jogo e que há muito tempo mantém o mesmo treinador e os mesmos jogadores. São 14 ou 15 futebolistas que já jogam de olhos fechados.
7: E que jogam de memória.
6: Pepe Mel na antevisão ao Betis Futebol Clube do Porto, marcado para quarta-feira às 8 da noite, para seguir aqui na rádio com o relato de José Pedro Pinto. Entretanto, ficou a saber-se esta manhã que o francês Clément Turpin será o árbitro dessa partida. Amanhã é a vez do Sporting jogar para a Liga dos Campeões. Após a vitória em Braga, os Leões treinaram esta manhã em Alcochete, com destaque para duas ausências. Rodrigo Salazar e Zeno De Bast não estiveram presentes, pelo menos nos 15 minutos abertos à comunicação social. Os jogadores devem falhar a partida em França, diante do Lance. Um encontro que foi projetado esta manhã aqui na rádio pelo antigo jogador da equipa gaulesa, Damien Tixier. Numa conversa com o jornalista José Carlos Lopes, Tixier projeta desde logo um grande espetáculo.
9: Penso que vai ser um grande jogo. O Lance está numa boa fase e a jogar muito bem. Venceram o último jogo frente ao Lyon. Acredito que vai ser um jogo excelente. E o Lance tem mais uma vantagem. O jogo vai ser em casa.
6: E se é certo que o Lance tem essa vantagem de jogar em casa, o Sporting é, por sua vez, um emblema mais experiente na Champions. Damien Tixier acredita que os Leões podem vencer a partida e explica de que forma o Lance deve abordar este encontro.
9: O Lance costuma jogar no 4-4-2 ou às vezes no 4-3-3, mas não sei se vão jogar contra o Sporting no 4-4-2. Penso que isso vai ser uma surpresa. O Sporting tem mais em jogo. Os jogadores do Lance não estão acostumados a participar na Liga dos Campeões. O Sporting pode conseguir um bom resultado contra o Lance. Eu até acredito na vitória do Sporting. Talvez 1-0, uma boa vitória fora de casa.
6: O Lance tem feito boas temporadas na Liga Francesa, foi segundo colocado no último ano e Florian Thauvin é o capitão e também, na opinião de Tixier, o melhor do plantel.
9: O Sporting deverá estar atento, principalmente ao capitão do Lance.
7: É um
9: jogador muito, muito bom. É preciso ter cuidado com ele, mas acima de tudo é necessário ter cuidado com o conjunto da equipa do Lance. Eles estão a fazer uma temporada muito boa, semelhante à anterior. Eles estão numa boa fase.
6: Damien Tixier, antigo jogador do Lance, mas que também passou por Portugal, representou a Naval, a União de Leiria e a Académica de Coimbra. Recordo que o Lance Sporting está marcado já para amanhã, às 5h45 da tarde, para seguir aqui na rádio com o relato de Pedro Ribeiro. Quanto ao Benfica, só vai entrar em ação na quinta-feira, quando receber o Celtic na Luz para a Liga Europa. Nos escoceses, as últimas horas ficaram marcadas

0: pelo regresso de Jota após 18 meses afastado por lesão, ele que acabou por regressar e sentiu-se naturalmente feliz por esse regresso.
1: Trabalhei no duro para voltar bem. A equipa também me tem ajudado. Obviamente que estava à espera deste momento há muito tempo, então os nervos foram normais, mas depois de pisar o relvado, tudo ficou bem.
0: Jota pode agora reencontrar o Benfica, que ontem bateu na Luz o Vitória de Guimarães por 2-0 em jogo da Primeira Liga Portuguesa. Encontro que Marco Silva diz poderia ter sido ainda melhor.
2: O Vitória não tem uma oportunidade, se podemos considerar, num cruzamento do corredor lateral, que é um cruzamento e a bola acaba por bater no posto, o resto não tem um único remate enquadrado. Portanto, ganharmos neste regresso do campeonato, na Luz, sem sofrer golos, é ainda mais importante e praticamente sem conceder uma única oportunidade ao adversário. E repito, como meia hora na primeira parte, no começo do jogo, de grande nível, depois podemos e devemos fazer melhor.
0: O Benfica venceu com golos de Sudakov e Samuel Dal e recuperou o segundo lugar. De ontem vem também a vitória do Arouca na estreia de Vítor Severino no comando técnico da equipa da Serra da Freita. Triunfo por 1-0 diante do Estrela da Amadora.
3: Uma grande vitória da minha equipa, uma satisfação enorme, um orgulho enorme nestes jogadores porque me receberam muito bem a mim e a minha equipa técnica. Interpretaram muito bem a mensagem estratégica para este jogo e eu disse-lhes respeito muito o que vocês já fizeram até aqui, mas a partir de agora, obviamente, há um novo treinador, a ideia não vai ser igual, mas o que eu quero é que foi melhor para o Arouca e portanto eu vou à procura disso.
0: Estreia igualmente feliz para Vasco Seabra em Vila do Conde, o Rio Ave reduzido a 10, bateu o Nacional da Madeira por 3-2.
4: E creio que a vitória acaba por nos assentar bem precisamente por essa paixão, por essa dedicação. Tivemos mais percentagem de posse de bola que o Nacional, mesmo jogando 45 minutos mais 7, ou por outra, 38 minutos mais 7 com menos 1. Portanto, praticamente 45 minutos com menos um, entrega total, vitória muito especial para os adeptos, vitória muito especial para a nossa presidente, que também fez uma aposta forte pelo facto de estarmos aqui.
0: Para hoje, agendado o fecho desta jornada 8 da Primeira Liga, com o Famalicão Alver, caminhotos de Carlos Carvalhal a precisarem de pontos e com preparação especial após a longa paragem.
5: Quando os jogadores vêm da seleção, às vezes não vêm, se calhar, completamente focados naquilo que são as rotinas das equipas, por isso, pela experiência que temos, focalizámos muito rapidamente os jogadores através das imagens, principalmente do nosso adversário, o treino específico para as características do nosso adversário, os pontos fortes, os pontos menos fortes.
0: Famalicão com 7 pontos, menos 1 do que o Alverca de Sérgio Ferreira, que chega ao Minho com a promessa de fazer tudo para conquistar a vitória.
6: O que eu sinto é que a equipa está com um desejo, com ambição e com uma ousadia enorme de voltar a vencer. E é por isso que nos propomos diariamente criar esse desafio diário de provocar os jogadores, tanto num plano mais individual como coletivo, de crescermos e de ir à procura da vitória. Aquilo que podemos prometer é que vamos dar o nosso máximo e o nosso melhor, como tem sido sempre.
0: Famalicão Alverca às 8:15 da noite, para seguir na rádio com informações de Paulo Vidal, também para hoje, mas às 6 da tarde, o fecho da Ronda 7 da 2ª Liga, com o Benfica B a receber o Felgueiras. No Brasil, o Flamengo mantém a liderança do campeonato, um ponto mais do que o Palmeiras. A equipa de Leonardo Jardim venceu o clássico diante do Fluminense por 1-0, encontro sempre especial para o Mengão.
7: Tem a parte estratégica, tem a parte técnica, mas principalmente equiparar o jogo no duelo, porque estes jogadores do Fluminense, não é só hoje, não foi só esta época, mesmo o ano passado eu vi, são jogadores que quando jogam com o Flamengo, é um clássico e eles têm sempre aquela energia a mais para os duelos, para os confrontos, e a gente tem que equiparar. E isso eu acho que não é do plano tático, mas é do plano emocional.
0: Quanto ao Palmeiras, também venceu um clássico, mas frente ao Corinthians 4-1, num jogo de domínio claro da formação às ordens de Abel Ferreira.
8: Quem veste a camiseta do Palmeiras sabe que todos os jogos têm que ir ao limite. O desafio que eu faço de forma de brincar com os nossos torcedores é: nós vamos fazer de cada jogo uma final. E os nossos torcedores jogos em casa fazem de cada jogo como se fosse contra o Corinthians.
0: O recado de Abel Ferreira, o Palmeiras está a um ponto do Flamengo. 7 anos depois, a Portugal voltou a vencer o Mundialito de Futebol de Praia. Nas areias de Cádiz, em Espanha, Ruben Brilhante foi o melhor jogador da competição.
9: Muito contente, era algo que eu sonhava. Ninguém joga sozinho. Se eu conseguir ser eleito MVP da prova, foi graças aos meus colegas. Muito contente, no geral muito contente com a minha prestação, com a prestação da equipa e agora é continuar o trabalho e focar no que aí vem.
0: Triunfo sobre o Paraguai e também o Brasil deram o Mundialito a Portugal após um europeu que ficou aquém do esperado.
9: 3 equipas de grande valor, o atual campeão europeu, o atual campeão do mundo e o Paraguai, que também é uma excelente equipa. Conseguimos vencer e mostrar que o europeu correu mal, mas que nós não desaprendemos de jogar futebol de praia e que estamos aqui para lutar por todos os títulos que vierem aí.
0: Portugal campeão do Mundialito de Futebol de Praia. A seleção feminina de futsal está qualificada para o Campeonato da Europa do próximo ano, após vitória diante da Finlândia por 3-0. Golos de Ana Oliveira, Mariana Marques e Ana Catarina deram

0: o triunfo esperado à equipa de Luís Conceição.
1: Primeiro é objetivo conseguido, é? O apuramento, era os 9 para 19, está feito essa parte. As dificuldades do jogo, já sabíamos que este jogo seria o mais difícil. Tivemos uma primeira parte muito superior, podíamos ter feito mais gols, acho que o resultado acaba através por ser escasso.
0: O europeu de futsal feminino joga-se na Croácia em março do próximo ano. Ainda no futsal, mas no masculino, Portugal já está a preparar o apuramento para o Mundial 2028. A equipa das Esquinas defronta a Dinamarca sexta-feira em Odivelas, depois na quarta-feira da próxima semana joga em Targu Muros frente à Roménia. Dois encontros difíceis para a equipa portuguesa, na opinião do jogador Silvestre Ferreira.
2: Agora é estágio, em primeiro lugar. Esta qualificação para o Mundial vai ser dois jogos muito competitivos. Sabemos que a Dinamarca é uma equipa muito, muito física, mas vamos estar preparados para essa qualificação e vamos dar tudo.
0: E ainda nos pavilhões, mas no Hockey em Patins, a seleção masculina estreia-se à meia-noite no Campeonato do Mundo pela frente à Suíça, naquele que o presidente da Federação Portuguesa de Patinagem espera ser apenas o início de um caminho de glória.
3: A expectativa é boa, a equipa está, pelo aquilo que eu percebo, a equipa está serena, está segura, está tranquila, tem muita qualidade, tem gente muito experiente. Acho que neste momento é a bola a rolar. Portanto, é o mais importante, é começar a pôr a bola a rolar.
4: Vão ser também decisivos os pormenores nessa competição?
3: É como na vida. Como na vida, os pormenores fazem a diferença da nossa vida. Portanto, há de ser também aqui no desporto. E espero que esses pormenores, quando for para fazer a diferença, façam a favor de Portugal.
0: Luís Chénic, entrevistado pelo jornalista Carlos Rui Abreu, que logo mais, a partir da meia-noite, vai relatar o Portugal-Suíça, diretamente de Assunção, no Paraguai. De resto, todos os encontros da seleção portuguesa são para acompanhar com relato aqui na Antena 1. O Porto venceu o Benfica no Campeonato Nacional de Basquetebol. Os campeões em título até entraram mal na partida, mas acabaram por corrigir os erros, como salientou o técnico da equipa portista, Fernando Sá.
5: Se nós estávamos a chegar 2 segundos atrasados a todas as ações, realmente em termos de movimentação do que estava tudo a correr normalmente, mas com muito pouca intensidade. Quando começamos a corrigir isso e perceber que esse seria o caminho, portanto, todas as áreas do jogo acabaram por se inverter o sentido e tudo o que foi vantagem para o Benfica, principalmente no primeiro período, passou a ser vantagem para nós.
0: Vitória por 93-86 sobre um Benfica que, na opinião do treinador Einar Bakhtatsis, pagou na fatura física.
6: A nossa capacidade física estava em baixo, tal como a agressividade. Creio que estávamos demasiado cansados devido ao jogo das competições europeias na Dinamarca. A meio do terceiro quarto e no quarto período, jogámos um basquete suave, o que é a pior coisa que uma equipa pode fazer.
0: Porto, Ovarense e Póvoa lideram o campeonato após 2 jornadas. Vasco Vilaça passou pela tarde esportiva da Antena 1, o mais recente campeão do mundo do triatlo, não esconde que está a viver o momento mais alto da carreira, até pela forma como tem conseguido fazer felizes aqueles que estão à volta dele.
7: É incrível o momento que estou a viver, nunca tinha passado por isto. Acho que mais do que os meus sentimentos próprios é a atenção mediática, o carinho que tenho recebido e realmente a felicidade e a alegria que vejo nas outras pessoas, nas pessoas que fizeram parte deste caminho, nas pessoas que puxam por mim e acreditam em mim desde o início.
0: E a irmã é um bom exemplo disso mesmo.
7: Uma das coisas que por acaso me fez mais emocional depois de ser campeão do mundo, eu que realmente ainda não me tinha caído a ficha, foi a minha irmã dizer-me que isto é o dia mais feliz da minha vida. Para mim representa, quer dizer, a minha irmã, que é a pessoa por quem eu provavelmente tenho mais carinho, e poder-lhe dar essa alegria. É muito especial, é quase difícil meter em palavras, mas tem sido um momento completamente da vida, claro, desde que fui campeão do mundo.
0: Vasco Vilaça e alegria que é espelhada naqueles que estão junto do campeão do mundo. Miguel Oliveira saiu do Estoril com 8º lugar na última corrida que fez este fim de semana para o Mundial de Superbikes. Resultado positivo na ótica do português, que já olha para o futuro e para a evolução que será obrigatória da BMW.
8: Não sou engenheiro, nem faço a moto, mas tenho muita influência e peso naquilo que posso dizer, em que direção tomar, por isso é essa experiência que eu trago para a equipa e é com a esperança de melhoria da moto no futuro que eu embarquei nesta jornada de vários anos com a BMW.
0: A esperança de Miguel Oliveira. Francisco Cabral continua em grande forma, o tenista português, a jogar ao lado do norte-americano JJ Tracy. Qualificou-se hoje para os quartos de final do Masters 1000 de Xangai, ao vencer a dupla formada pelo britânico Luke Johnson e também o neerlandês Sander Arends. Em 2 sets, parciais foram de 7-6, 6 e a 6-3. Fechamos com o ciclismo e com a vitória de Ivo Oliveira, que conquistou o Tour de Kyushu no Japão. O corredor português foi o mais rápido na terceira e derradeira etapa da prova, acabando por se impor na classificação geral. Este triunfo acontece poucos dias antes.

0: antes de Ivo Oliveira viajar até Xangai, na China, onde vai representar Portugal nos Mundiais de Pista.
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7: Olá, bem-vindos à Hora do Fado, Alma Lusitana, para ouvirmos na Rádio Regional de Arouca entre as 13 e as 14 horas.
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1: Grupo de fadistas de Roças faz a sua atuação na loja interativa de Arouca. A regional de Arouca está no local, é por cá que vamos ficar para a Hora do Fado.
2: Então pedir-vos silêncio, silêncio, porque se vai cantar o fado.

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Agora apetece-me cantar uma serenata. Para isso pedia que viesse aqui ajudar-me ao Paulo, o Miguel e o Pedro.

que disse aqui ao Paulo. É uma honra para mim, como também aqueles que passaram por aqui. Posso-vos dizer que são os nossos, e é fácil quando assim. O encontro com eles foi: vamos fazer uma noite de fados à vila, e eles acompanharem-nos. E aqui estamos hoje com muito orgulho. Muito obrigado. Quero-vos dizer e quero-vos anunciar aqui o mais novo dos fadistas de Roças. Também ele tem uma costela de Roças. Com certeza que todos conhecem este irmão. Vou ficar radiados, radiantes, com este fadinho que ele vos vai cantar.

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0: Barreira da Silva chegou também a dirigir o Departamento de Recursos Financeiros da GNR e foi, entre outros cargos, assessor do Gabinete dos Assuntos Europeus do Ministério da Administração Interna. Sucede agora a Ricardo Carrilho, que foi afastado pelo ministro Luís Neves. O gabinete do MAI alega motivos de reorganização interna, mas notícias publicadas hoje dão conta de divergências entre Luís Neves e Ricardo Carrilho relacionadas com a fiscalização do Sirep, a rede de comunicações de emergência do Estado.
1: Na justificação que deu para demitir Ricardo Carrilho, Luís Neves fala na necessidade de proceder a uma reorganização interna deste organismo, a Secretaria-Geral, justificação considerada insuficiente, quer pelo Chega, quer pela Iniciativa Liberal. No requerimento enviado à Presidente da Comissão de Assuntos Constitucionais do Parlamento, os liberais citam uma notícia do Jornal Expresso, de que já lhe falámos aqui hoje, que dá conta da degradação do relacionamento institucional entre Luís Neves e Ricardo Carrilho por causa do controle do Siresp. Rui Rocha, deputado dos Liberais, lembra que esta não é a primeira polémica em torno da gestão da rede de comunicações de emergência do Estado.
2: Nós sabemos das tensões que existem relativamente à própria gestão do Siresp, sabemos que como o Siresp tem falhado em momentos críticos, portanto nada disto é de pouca relevância e pelo melindre da importância do próprio Siresp em matérias críticas e por estarmos a falar de facto de quantias muito avultadas que geraram esta situação de tensão, parece-nos evidente que este ponto deve ser esclarecido. Infelizmente é mais uma polémica em que o Ministro da Administração Interna se vê envolvido e nós queremos esclarecer se o interesse do país e dos portugueses está a ser devidamente acautelado nesta matéria.
1: Rui Rocha, da Iniciativa Liberal. André Ventura diz que esta decisão conhecida hoje mostra que Luís Neves tem um comportamento intimidatório para com quem pretende mais transparência na gestão dos organismos do Estado.
3: Esta atuação de Luís Neves mostra como sempre que alguém se lhe mete na frente e exige transparência, ou exige verdade, ou afasta, ou intimida, ou tenta condicionar. A diferença é que, ao maior partido da oposição, não tem propriamente essa capacidade, nem tem esse poder. Mas eu acho que o Primeiro-Ministro, francamente, o Primeiro-Ministro Luís Montenegro, é uma pergunta que eu deixo aqui hoje, até quando é que vai permitir que estas atitudes de Luís Neves continuem de forma arrogante, ostensiva e a fazer o que quer só quando lhe exigem transparência? Este secretário-geral foi afastado porque exigiu transparência. Eu acho que alguma coisa não está certa com Luís Neves e convinha Montenegro olhar para isso.
1: André Ventura a voltar a desafiar Luís Montenegro a intervir, pedindo que equacione a continuidade de Luís Neves no cargo de Ministro da Administração Interna. Vários membros do Chega, incluindo as deputadas Rita Matias e Madalena Cordeiro, invadiram hoje de manhã o estúdio da Rádio Universidade de Coimbra em protesto contra a proibição imposta ao partido de entrar no edifício da Associação Académica de Coimbra, uma proibição aprovada em Assembleia Magna da AAC no passado mês de fevereiro. Os elementos do Chega invadiram o estúdio da RUC enquanto decorria um novo programa de debate político em que participavam várias juventudes partidárias dos partidos com assento parlamentar, sendo que a do Chega participaria à distância por causa deste impedimento. Jaime Nunes, da RUC, que estava a moderar o debate, conta o que aconteceu.
4: Ficamos um bocadinho atónitos com o que estava a acontecer. Ou seja, eu enquanto moderador o que fiz cortar então a emissão e passar música. Nos 25 minutos mais ou menos que seguiram, ficamos em estúdio durante um bocadinho todos. O que aconteceu foi que referi justamente esta questão, de ter sido dita que o partido não podia, que o partido não estaria presente e que não autorizava a gravação da minha imagem, que era algo que estava a ser feito, porque eles começaram a gravar assim que entraram em estúdio. A posição deles foi que não sairiam dos estúdios até que chegassem as forças de segurança. Entretanto, chegaram mais membros da rádio, chegou inclusive a membros da Direção-Geral, e só por volta das 9h55, quando chegaram as forças de segurança, é que então eles foram retirados do estúdio.
1: Jaime Nunes, da RUC, o que aconteceu esta manhã nos estúdios da Rádio Universidade de Coimbra. A agência Lusa, Rita Matias, garantiu não ter retirado um microfone a nenhum dos participantes e que o Chega apenas queria contribuir para o debate e contestar a proibição de entrada no edifício da Associação Académica de Liberação, que Rita Matias classifica de antidemocrática e inconstitucional. A decisão em causa foi aprovada, como já lhe disse há pouco, em Assembleia Magna da Associação Académica de Coimbra, por uma esmagadora maioria, 273 votos a favor, 3 contra e 30 abstenções. Não se sabe ainda quando nem a que horas, mas vai decorrer decorrer a intervenção cirúrgica.

0: cirúrgica para remover um nódulo pulmonar, a Leão 14, mas já se sabe que o Papa vai ser internado amanhã ao meio-dia. A informação foi adiantada esta tarde pelo gabinete de imprensa do Vaticano. A Leão 14 anunciou ontem perante os fiéis na Praça de São Pedro que vai ser submetido a uma intervenção cirúrgica para remover este nódulo pulmonar. Desde essa altura têm surgido manifestações de solidariedade ao Papa, manifestações que têm surgido de vários quadrantes mundiais. O sobreaquecimento dos travões teve na origem do despiste do autocarro que se despenhou na Ilha do Fogo no mês de setembro, provocando a morte a 25 pessoas. São as conclusões tornadas públicas sobre o que aconteceu em setembro em Cabo Verde, dadas hoje a conhecer pelo diretor-geral dos transportes rodoviários do arquipélago. Emanuel Almeida adianta que a causa direta e determinante identificada pela comissão que esteve a investigar este acidente é a perda total de eficácia de travagem por fadiga térmica severa. Este acidente, para além de 25 mortes, causou ainda 13 feridos. Foi uma das maiores tragédias rodoviárias em Cabo Verde. António José Seguro lançou esta tarde um apelo à responsabilidade dos eleitores quando escolhem os seus líderes. Numa intervenção na Universidade Europeia, em Lisboa, o Presidente da República lembrou que só a paz leva à prosperidade e, por isso, na hora de votar, cada cidadão deve pensar bem quem vai eleger.
1: E em momentos em que os conflitos se alastram, em que teimam em persistir, é importante voltar a frisar que todos nós temos a capacidade, o dever de contribuirmos para que possamos escolher líderes que queiram colocar no topo das suas prioridades a defesa da paz como condição para o nosso desenvolvimento.
0: António José Seguro defendeu também que a chave para os conflitos é sempre a diplomacia.
1: E porquê é que não se põe fim à guerra? Porquê é que as armas não se calam? Porquê é que não se encontram sentados, como aconteceu em Moçambique, soluções de paz e que sejam soluções duradouras para que as pessoas possam, no fundo, ter direito a ter uma vida digna, uma vida sem sofrimento.
0: António José Seguro, nesta sessão, que contou também com a presença do antigo Presidente da República de Moçambique, Joaquim Chissano. Ele presidiu ao país durante a Guerra Civil e também durante a transição para a paz. Chissano confessou na intervenção que fez que os moçambicanos ainda têm um longo caminho para terem a paz que desejam.
2: Acredito que como moçambicanos conhecemos o valor da paz porque conhecemos igualmente o sofrimento provocado pela guerra. Entendemos igualmente que ainda temos longo caminho a percorrer para termos a paz que desejamos.
0: Joaquim Chissano falava durante uma lição sobre liderança, paz e desenvolvimento, hoje na Universidade Europeia, em Moscavide. Tem estreia marcada para o próximo ano o filme O Homem que Mordeu o Cão, de Nuno Markle, um filme que tem argumento e realização de Nuno Markle. É um desafio para o radialista que está a recuperar de dois AVCs que sofreu no ano passado. A rodagem termina esta semana e tem-se dividido entre a linha de Cascais e Lisboa. A repórter Margarida Vaz foi espreitar a filmagem de uma das cenas do Homem que Mordeu o Cão.
3: A mala convém ficar à mão para depois termos aquele gag em que a Isabel...
4: Nuno Marco dá as indicações no set de filmagens.
3: Não pode ficar super longe, mas ao mesmo tempo, tu também não queres ficar muito perto.
5: Então, pois não, porque tens um cheiro.
4: Uma luxuosa sala de estar é o cenário. Isabel Abreu e Inês Aires Pereira interpretam duas mulheres apaixonadas, explica Nuno Marco.
6: É um ambiente muito romântico e, de repente, uma delas, a Inês, fica com uma tremenda vontade de ir à casa de banho. E depois é o drama dela porque o autocolismo está variado e ela não quer deixar lá o cocó. Então, basicamente, ela vai embrulhar o cocó e meter na sua malinha e volta para a sala. E é todo aquele suspense de como é que ela se vai ver livre disto.
4: Histórias bizarras e verdadeiras compõem O Homem que Mordeu o Cão.
6: São todas histórias que as pessoas já ouviram na rádio, só que agora vão vê-las com atores incríveis a dar o litro. Epá, e está a ficar muito giro.
4: É a primeira vez que Nuno Markle é realizador.
6: Tenho a coragem e pensei, pelo menos tenho que fazer isto, mas aterrorizado porque nunca tinha realizado nada, tinha só escrito para outros realizarem. Mas está a ser uma experiência maravilhosa estar a trabalhar com os atores a ser nos timings da comédia para ficar tudo mesmo no ponto. Está a ser uma felicidade extrema mesmo.
4: O que viveu com o AVC também aparece no filme. São revelações de Nuno Marco durante as filmagens do Homem que Mordeu o Cão.
6: Acontece o AVC, foi quando eu pensei, mas espera aí, eu agora tenho uma história bizarra que me aconteceu e que pode ligar todas as pequenas historinhas que o filme tem. E então inseri a minha saga do

0: AVC, eu despejei a minha alma toda também nessas cenas. É a coisa mais pessoal que eu fiz na vida. Se correr mal, não tenho ninguém a quem culpar, sou eu. Mas estou muito feliz e desejo-me sorte também.
1: A rodagem. O filme vai estar nas salas no próximo ano.
2: João Vasco, edição das 3 da tarde, num simultâneo com a RTP Antena 1 Açores e RTP Mundo. 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
3: Quinze horas com 18 minutos. Está a começar mais um programa das tardes da Regional. Venha aos olhos do ar, começamos assim. Cristiano e Ralph, bem-vindos.

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1: Dois corações e uma história foi o que nos contou o Paulo Ribeiro no programa das tardes da Regional. Chegamos para a sessão desta segunda-feira. Hoje é dia 12 de outubro e até às 5 guardamos o melhor da música portuguesa e da expressão portuguesa nesta tarde de segunda-feira. E que bem começamos. Cristian e Rolf trouxeram aí Os Olhos do Luar. Agora a Tita e o Fu Fu Fu Naná. Até às 5, bem-vindos. Está no ar o programa das tardes da Regional.

programa das tardes da Regional. Com este coração vadio, Ricardo José traz o meio termo do Luan Santana e abrimos no Funaná com a Tita. Bem-vindos, até às 5, vou levá-lo nesta viagem de 2 horas pelo melhor da música portuguesa e de expressão portuguesa. E este é um clássico nosso, chama-se A Canção dos Teus Cabelos, Clemente.

Miro Freitas, eu te amo, mãe, no programa das tardes da sua rádio. São 13 os minutos que nos separam agora do final desta primeira parte. Ora, começamos também a música do Leandro e Leonardo, trouxe aí Não Aprendi a Dizer Adeus, e abrimos com outro clássico do Clemente e a Canção dos Seus Cabelos. Lá vamos nós a caminho das 4, cada vez mais perto do fim desta primeira hora. Começamos com a Cátia, ou dá ou não dá, ainda quem de nós dois, da Ana Carolina, vamos trazer na versão da Adriana Lua, para ouvir até ao final da série da hora a música do Luís Brandão e o tema Quero Dizer. Às 4 trazemos notícias do país e do mundo com o simultâneo da RDP Antena 1, e eu fico consigo ainda até às 5 nas tardes da Regional.

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2: De nacionalidade rumena. O Major-General Nuno Parreira da Silva é o nome escolhido para o cargo de Secretário-Geral do Ministério da Administração Interna. Decisão de Luís Neves, o ministro que afastou o até agora Secretário-Geral por alegadas divergências sobre a gestão do CIRESP. O Papa vai ser internado amanhã para uma cirurgia a um nódulo no pulmão. Adiante nesta edição às 4, a ameaça das freguesias que ameaçam fechar todos os serviços já no próximo dia 4 de novembro.
3: A esta hora, 19 graus no Porto, 21 em Coimbra, 22 em Ponta Delgada e 24 em Lisboa, Faro e Funchal. 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
2: Três pessoas morreram e três ficaram feridas num acidente de trabalho ao início da tarde na Quinta do Lago, no concelho de Lolé, no Algarve. A agência Lusa, que cita fontes da GNR e da Proteção Civil, conta que as três vítimas mortais estavam a aplicar tintas de isolamento num reservatório de água numa habitação na Quinta do Lago. Terão morrido intoxicadas. Três outras pessoas foram assistidas no local. O Jornal Público e o Jornal de Notícias acrescentam que as vítimas mortais de nacionalidade rumena teriam 21, 24 e 40 anos. A Antena 1 está a tentar obter mais informações sobre este acidente que aconteceu ao início da tarde. É um tema ao qual regressaremos, caso se justifique, ainda no decorrer desta edição às 4. Agora, a ameaça das freguesias que prometem fechar todos os serviços no próximo dia 4 de novembro, em protesto, se não forem concretizadas algumas das exigências que já apresentaram ao Governo no âmbito do Orçamento do Estado para o próximo ano. Em declarações esta tarde, a agência Lusa, um dirigente da ANAF, a Associação Nacional de Freguesias, Francisco Branco de Brito,

0: propósito ainda do orçamento para o próximo ano. O PCP assinala o que classifica de queda brutal de investimento. O líder parlamentar Paulo Santos rejeita que a única causa seja o fim do PRR.
1: Nos serviços públicos, pela primeira vez em muitos anos, o Serviço Nacional de Saúde leva um corte de 1,5%. O investimento sofre um corte brutal de 33,7%. São equipamentos, edifícios, manutenções e outras necessidades fundamentais que não terão mais um ano resposta. Ao mesmo tempo, crescem as despesas com a aquisição de bens e serviços ao privado. Cresceram 20% acima do previsto em 2026, desviando uma parte significativa do orçamento do SNS para alimentar o negócio da doença e os lucros do setor privado. Na educação persiste o subfinanciamento crónico e a quebra do investimento para o próximo ano é superior a 80%.
0: Esta avaliação que o PCP faz, por agora, às contas do Estado para o próximo ano, a proposta de orçamento vai ser discutida e votada na Generalidade no final do próximo mês de outubro. A votação final global está marcada para o dia 24 de novembro, já depois do debate na especialidade. O Ministro da Agricultura diz que não é possível antecipar o apoio previsto de 162 milhões de euros para ajudar os agricultores a recuperar a competitividade. Ainda hoje, cerca de 150 dirigentes agroflorestais estiveram em protesto junto à Assembleia da República para exigir ao Governo apoios para compensar o aumento dos custos de produção e a recuperar a competitividade, por exemplo, face à Espanha. O Ministro José Manuel Fernandes lembra que está previsto um reforço de 162 milhões de euros para apoiar os agricultores, mas essa verba só chega no próximo ano.
2: Para 2027, mas a aprovação é agora e não podemos fazer essa antecipação porque é uma possibilidade que o regulamento europeu nos dá, haverá mais 162 milhões de euros para apoio ao rendimento. E insisti num ponto que é óbvio, nós tivemos um comboio de tempestades, houve um esforço adicional de 250 milhões de euros do orçamento de Estado e também de fundos europeus no valor de 200 milhões, não lhes falei das linhas de crédito, onde as linhas de crédito com garantias nossas em 2026, este ano, já são também mais de 430 milhões de euros. Estamos a fazer o máximo, mas eu percebo que há agricultores em dificuldade. Mas, infelizmente, vou-lhe dizer isto, os que estão em maiores dificuldades são os que têm menos voz.
0: As explicações do Ministro da Agricultura, José Manuel Fernandes, à margem de uma iniciativa em Arcos de Valdevez, e no dia em que os agricultores saíram à rua para uma manifestação às portas do Parlamento, a Confederação dos Agricultores de Portugal, Sandra Henriques, admite agora partir para novos protestos caso o Governo não avance com medidas para compensar o aumento dos custos de produção.
3: Um cesto com brócolos, cenouras, azeite, vinho, leite e mel foi entregue no Parlamento e outro igual na residência oficial do Primeiro-Ministro. O Presidente da CAP, Confederação dos Agricultores de Portugal, Álvaro Mendonça e Moura, agarra num frasco de mel para dar um exemplo.
4: Os apicultores não tiveram até agora quaisquer apoios.
3: Com o Secretário-Geral da CAP, Luís Mira, ao lado, Álvaro Mendonça e Moura diz que a apicultura está em risco.
4: Trouxemos aqui um frasco com mel porque é esta atividade também que pode estar completamente em risco. Eles têm estado excluídos das medidas de apoio.
3: Na manifestação estiveram agricultores de norte a sul do país, mas também das ilhas. O presidente da Federação Agrícola dos Açores, Jorge Rita, afirma que esta ação foi só um aviso.
5: Os apoios, nessa altura de crise, são poucos e tardam a vir. Portanto, é um aviso que nós estamos a dar a todos, porque aquilo que se vai desenrolar a seguir claramente pode não ser de agrado também para os próprios governantes.
3: Uma delegação entregou um documento com as reivindicações do setor no Parlamento e depois na residência oficial do Primeiro-Ministro. O presidente da CAP garante que disse ao chefe de gabinete de Luís Montenegro que a ação de hoje pode ser o início de novas manifestações.
4: Isto ou é um ponto de chegada ou é um ponto de partida. Um ponto de chegada é se o Governo, e mais uma vez, o Governo e os partidos representados na Assembleia ouvirem os agricultores, tomarem as medidas que nós apresentámos, este é um ponto de chegada e será um ponto de chegada muito feliz. Se não for o caso, nós obviamente que faremos deste momento não um ponto de chegada, mas um ponto de partida. E é evidente que nós multiplicaremos as ações de protesto, nomeadamente com manifestações, porque não temos alternativa.
3: A manifestação de hoje acabou com palmas.
0: e com os agricultores a exigirem uma vez mais medidas de compensação para este setor que permitam dar mais competitividade à agricultura em comparação

0: com a realidade espanhola. Nuno Parreira da Silva vai assumir o cargo de secretário-geral do Ministério da Administração Interna. O major-general, até agora comandante da escola da GNR, foi o nome escolhido pelo ministro da Administração Interna, Luís Neves, que decidiu afastar o até agora secretário-geral, Ricardo Parreira, por alegadas divergências sobre a gestão do CIRESP. Inês Ameixa.
1: Estava como comandante da Escola da Guarda Nacional Republicana desde novembro de 2024 e como membro do Conselho do Ensino Superior Militar desde o ano passado. Nuno Parreira da Silva, major-general, é o nome escolhido pelo ministro Luís Neves para suceder a Ricardo Carrilho à frente da Secretaria-Geral da Administração Interna. Em comunicado, o gabinete do ministro explica que o novo secretário-geral assume funções no momento de transformação do serviço, nomeadamente com a preparação de uma nova estrutura orgânica e de procedimentos adequados às responsabilidades desta área governativa. Mais se lê que este processo tem como objetivo adaptar a Secretaria-Geral do MAI à reforma funcional e orgânica da administração pública, bem como reforçar a capacidade de gestão desta mesma estrutura. O Major-General Nuno Parreira da Silva chegou também a dirigir o Departamento de Recursos Financeiros da GNR e foi, entre outros cargos, assessor do Gabinete dos Assuntos Europeus do Ministério da Administração Interna. Sucede agora a Ricardo Carrilho, que foi afastado pelo ministro Luís Neves. O Gabinete do MAI alega motivos de reorganização interna, mas notícias publicadas hoje dão conta de divergências entre Luís Neves e Ricardo Carrilho relacionadas com a fiscalização do CIRESP, a rede de comunicações de emergência do Estado.
0: O Ministério de Luís Neves já tinha justificado hoje a exoneração de Ricardo Carrilho com a reorganização da Secretaria-Geral, justificações que não convencem, por exemplo, o Chega e também a Iniciativa Liberal, que prometem pedir mais esclarecimentos na Assembleia da República. Retomo agora a notícia de abertura desta edição às quatro, a morte de três pessoas ao início da tarde num acidente de trabalho na Quinta do Lago, no concelho de Loulé. As três vítimas estavam, pelo que se sabe, nesta altura, a aplicar tintas de isolamento num reservatório de água de uma habitação, aí na Quinta do Lago. Tatiana Felício, agora em direto. Que outras informações tens nesta altura a propósito deste acidente?
2: Na verdade, são poucas as informações que nos chegam, até porque, digamos que aqui no local está tudo ainda muito a acontecer. Aquilo que sabemos é que três destes trabalhadores morreram hoje num acidente de trabalho aqui na Quinta do Lago, em Almancil, no concelho de Loulé. Estas três vítimas tinham 21, 24 e 40 anos. Eram, como eu dizia, trabalhadores de uma empresa de construção civil e, ao que tudo indica, estariam, como disseste, a realizar trabalhos de impermeabilização no interior de um reservatório de água aqui numa habitação privada. O alerta deverá ter sido dado pouco antes da uma da tarde e, de acordo com a agência Lusa, os meios de socorro ainda realizaram manobras de reanimação a estes três homens, mas não foi possível reverter a situação, tendo sido estes óbitos declarados aqui no local. Estas outras três pessoas, aliás, também precisaram de assistência, outros trabalhadores, mas não são para já conhecidos mais pormenores sobre o seu estado de saúde. Por agora, continuam a ser apuradas as causas deste acidente de trabalho, que, como dizias, provocou três vítimas mortais aqui na Quinta do Lago, no concelho de Loulé.
0: Vamos procurar, naturalmente, outros esclarecimentos e explicações a propósito deste acidente. Contamos, por isso, também contigo, Tatiana, ao longo do programa da tarde. Ainda não há data para a operação ao Papa Leão XIV. Ele vai ser internado amanhã ao meio-dia. A data foi revelada já esta tarde pelo Gabinete de Imprensa do Vaticano. Leão XIV, que anunciou nas últimas horas que vai ser operado para remover um nódulo no pulmão, diagnosticado ainda em fase inicial.
3: Nuno Rodrigues, nesta edição das quatro, no programa da tarde, também em simultâneo com a RTP Mundo e em permanência em notícias.rtp.pt.

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Maritimar, música na voz da Beatriz no regresso das tardes da rádio. Estamos já a meio, praticamente, desta segunda e última hora. Ouvimos lá atrás a música de Mateus e Kawan com Jorge e Mateus no fantástico Quarta Cadeira. Abrimos com a Rebeca e o Marcos e Quero Te Beijar. Agora mais uma dupla, Zé Mário e Lúcia Pérez. Amamé, só para vir assim no seu programa das tardes da Regional.

assim, de música em música, sucesso em sucesso que fazemos aqui, o programa das suas tardes da Regional. É segunda-feira, 12 de outubro, e ainda até às 5, música, sucesso e os melhores do mundo. Ficam aí ligados na sintonia da Rádio Regional de Iroca. Ora, começamos muito bem com o Malhão Português, dos 4 Mans, Foi Deus, Edson Hudson e ainda Amame Zemar com a Lúcia Pérez. Agora, há mais uma série de 3 para ouvir. Começamos com Telmo Rodrigues, a Henrique e Juliano, Cláudia e Joana e ainda muitos mais para ouvirmos até às 5.

Estamos a chegar ao fim do programa de hoje das Tardes da Regional. A emissão é de segunda-feira, hoje é dia 12 de outubro e por aqui vamos terminar o programa de hoje. Mas para já, ouvimos aí Traz Sistema com a música portuguesa da Cláudia Joena no Vira Meu Amor, o Henrique Juliano na Última Saudade e abrimos com Chora Não Bebê, o Telmo Rodrigues. Vamos terminar em grande. Primeiro, Uma Vez na Vida, José Reza. Ainda Zé Ricardo com Tiago e o Sinal Disfarçado. Terminamos até à hora certa com o Show On e é o primeiro valor. Já a seguir, às 5 em ponto, notícias, o País e o Mundo, em simultâneo RDP Antena 1, depois até às 7 da tarde. Entramos na sessão de hoje do Regresso a Casa, na rádio que todos nós gostamos de ouvir.

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2: Ameaçam fechar portas. A 4 de novembro, os autarcas estão descontentes com a proposta de orçamento do Estado para o próximo ano. 3 pessoas morreram e 3 ficaram feridas num acidente de trabalho ao início da tarde no Algarve. Temos a reportagem em direto já a seguir neste jornal. Neste ano internacional das pastagens e dos pastores, escutamos adiante no programa da tarde o testemunho de quem não troca a profissão por nada e um pedido para que se olhe de forma diferente para o interior do país.
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2: As freguesias prometem fechar todos os serviços no próximo dia 4 de novembro, caso o Governo não responda às exigências deixadas pelos autarcas no âmbito do Orçamento do Estado para 2027. Ouvido pela Antena 1 esta tarde, já depois de uma reunião extraordinária do Conselho Diretivo da Associação Nacional de Freguesias, o Presidente da ANAFRE, Francisco Branco de Brito, sublinha a necessidade de canalizar mais dinheiro para as freguesias, além do que está previsto no Orçamento.
4: Uma verba bastante importante para que nós consigamos fazer face às despesas que temos tido nos últimos anos, e estamos a falar do aumento dos salários, estamos a falar da inflação, estamos a falar do aumento do preço dos combustíveis. Neste momento as freguesias estão a perder capacidade de atuação. E por isso vamos encerrar as portas no dia 4 de novembro, portanto a totalidade dos serviços. Isto é um impacto direto em respostas sociais, em escolas, espaços desportivos, serviços de atendimento ao público, espaços de cidadão, postos de CTT. Portanto, estamos a falar de um universo muito grande que não está a ser reconhecido, mas que vamos encerrar também para mostrar efetivamente a diferença que fazemos na vida das pessoas e porque é importante que nós estejamos devidamente financiados.
2: Os autarcas querem mais dinheiro para responder a todas as necessidades. Segundo a proposta de orçamento entregue na Assembleia, as freguesias vão receber no próximo ano uma subvenção geral a rondar os 440 milhões de euros. As freguesias esperam que este valor possa ser ainda revisto durante a discussão do orçamento na especialidade.
4: Neste momento, em sede do Orçamento de Estado, neste caso já na Assembleia da República, pode haver a inclusão, particularmente desta questão do financiamento das freguesias, em sede de especialidade, e por isso, se houver o compromisso dos partidos de que esta situação será incluída, portanto, nós poderemos considerar não avançar com o encerramento de serviços. Se não for atendida, iremos certamente encerrar juntas de freguesia e ponderar mais ações de protesto.
5: Tem memória de alguma vez ter acontecido algum protesto desse tipo?
4: Não, não temos memória, nem temos registro na ANAFRE. Aliás, é importante sublinhar que durante a pandemia, quando tudo fechou, quando o Estado Central fechou o serviço, as freguesias estiveram abertas.

0: freguesias prometem, entretanto, fechar todos os serviços no dia 4 de novembro se o Governo não responder de forma positiva às várias exigências que têm sido deixadas pelos autarcas, em particular mais dinheiro para que as freguesias possam responder às várias necessidades. O Ministro das Infraestruturas e da Habitação garante que as declarações de Pedro Passos Coelho não causaram qualquer tipo de desconforto, depois do antigo Primeiro-Ministro ter admitido ontem, em entrevista à SIC, equacionar um regresso se o PSD não entregar um resultado satisfatório. Miguel Pinto Luz, que também chegou a integrar as equipas de governo de Passos Coelho, nega qualquer situação de mal-estar ou pressão no executivo agora liderado por Luís Montenegro.
1: Não há pressão nenhuma, não há de forma alguma algum inconformismo ou pouco conforto à volta das palavras de Passos Coelho, e portanto é isso que estou a dizer com enorme tranquilidade a alguém que fez parte das equipas dos dois. E, portanto, é com essa tranquilidade que vos estou a dizer que ainda bem que o centro-direita, e neste caso o PSD, tem antigos primeiros-ministros que são capazes de continuar a ter uma opinião que é válida. E os portugueses ouvem. E nós, que estamos no governo, de forma efêmera, porque o governo é circunstanciado no tempo, nós temos que ouvir. Mas, acima de tudo, nós temos um papel diferente. Nós temos um papel de decidir todos os dias. Pelo caminho, temos opiniões que divergem. Faz parte da vida democrática e é saudável que assim seja.
0: Miguel Pinto Luz, o atual Ministro das Infraestruturas e da Habitação, esta tarde à margem de uma iniciativa em Aveiro. O Bloco de Esquerda junta-se a outras forças políticas, como o Chega e a Iniciativa Liberal, num pedido de mais esclarecimentos a propósito da admissão do Secretário-Geral da Administração Interna. Nuno Parreira da Silva vai agora assumir este cargo. O Major-General, até agora comandante da Escola da GNR, foi o nome escolhido pelo Ministro da Administração Interna, Luís Neves, que decidiu afastar o secretário-geral por alegadas divergências sobre a gestão do Siresp, a rede de comunicação de emergência do Estado português. O Bloco de Esquerda fala em atrapalhadas relacionadas com o Siresp. É isso que adianta o deputado único do Bloco, Fabián Figueiredo.
2: O Ministro tem muitas explicações para dar sobre o caso do Siresp, sobre o enquadramento legal, sobre as transferências que são feitas. É já a segunda admissão no Ministério por causa da atrapalhada do Siresp. O que veio a público é que não há um contrato de serviço público entre o Estado e o Siresp, e que isso é que levou a um diferendo entre o Secretário-Geral e o Ministro. Se assim for, é gravíssimo. O comunicado do Ministro da Administração Interna não é minimamente esclarecedor. Portanto, sim, queremos ouvir o Sr. Ministro da Administração Interna e o Sr. Secretário-Geral de Missionário.
0: Pedido do Bloco de Esquerda, também hoje o Chega e a Iniciativa Liberal consideraram insuficientes as justificações avançadas pelo Ministério da Administração Interna, depois de Luís Neves ter decidido afastar o até agora secretário-geral por alegadas divergências relacionadas com a gestão do Siresp, Inês Ameixa.
3: Estava como comandante da Escola da Guarda Nacional Republicana desde novembro de 2024 e como membro do Conselho do Ensino Superior Militar desde o ano passado. Nuno Parreira da Silva, Major-General, é o nome escolhido pelo ministro Luís Neves para suceder a Ricardo Carrilho à frente da Secretaria-Geral da Administração Interna. Em comunicado, o gabinete do ministro explica que o novo secretário-geral assume funções no momento de transformação do serviço, nomeadamente com a preparação de uma nova estrutura orgânica e de procedimentos adequados às responsabilidades desta área governativa. Mais se lê que este processo tem como objetivo adaptar a Secretaria-Geral do MAI à reforma funcional e orgânica da administração pública, bem como reforçar a capacidade de gestão desta mesma estrutura. O Major-General Nuno Parreira da Silva chegou também a dirigir o Departamento de Recursos Financeiros da GNR e foi, entre outros cargos, assessor do Gabinete dos Assuntos Europeus do Ministério Ministério da Administração Interna. Sucede agora a Ricardo Carrilho, que foi afastado pelo ministro Luís Neves. O gabinete do MAI alega motivos de reorganização interna, mas notícias publicadas hoje dão conta de divergências entre Luís Neves e Ricardo Carrilho relacionadas com a fiscalização do Siresp, a rede de comunicações de emergência do Estado.
0: O Ministério da Administração Interna já tinha justificado hoje a exoneração

0: de Ricardo Carrilho com um processo de reorganização da Secretaria-Geral, argumentos que não convencem os partidos. Entretanto, o Ministério de Luís Neves confirmou que Nuno Parreira da Silva vai assumir a partir de agora o cargo de Secretário-Geral do Ministério da Administração Interna. Mais dinheiro só no próximo ano. O Ministro da Agricultura diz que não será possível antecipar o apoio previsto de 162 milhões de euros para ajudar os agricultores a recuperar a competitividade. Hoje, dezenas de dirigentes agroflorestais estiveram em protesto junto à Assembleia da República para exigirem apoios que permitam compensar o aumento dos custos de produção. O ministro José Manuel Fernandes lembra que está previsto um reforço de 162 milhões de euros para apoiar os agricultores, mas essa verba só chega no próximo ano.
1: Para 2027, mas a aprovação é agora, e não podemos fazer essa antecipação porque é uma possibilidade que o regulamento europeu nos dá, haverá mais 162 milhões de euros para apoio ao rendimento. E insisti num ponto que é óbvio. Nós tivemos um comboio de tempestades. Houve um esforço adicional de 250 milhões de euros do Orçamento de Estado e também de fundos europeus no valor de 200 milhões. Não lhes falei das linhas de crédito, onde as linhas de crédito com garantias nossas em 2026, este ano, já são também mais de 430 milhões de euros. Estamos a fazer o máximo, mas eu percebo que há agricultores em dificuldade. Mas, infelizmente, vou-lhe dizer isto, os que estão em maiores dificuldades são os que têm menos voz.
0: Esclarecimentos do Ministro da Agricultura no dia em que dezenas de dirigentes agroflorestais protestaram em frente à Assembleia da República. O Ministro José Manuel Fernandes prestou estes esclarecimentos à margem de uma iniciativa em Arcos de Valvez. Três pessoas morreram, três ficaram feridas num acidente de trabalho ao início da tarde na Quinta do Lago, no concelho de Loulé, no Algarve. A agência Lusa, que cita fontes da GNR e da Proteção Civil, conta que as vítimas mortais estavam a aplicar tintas de isolamento num reservatório de água de uma habitação na Quinta do Lago. Terão morrido intoxicadas. Três outras pessoas foram também assistidas no local. O Jornal Público e o Jornal de Notícias acrescentam que as vítimas mortais de nacionalidade romena teriam 21, 24 e 40 anos. Tatiana Felício, repórter da Antena 1 agora em direto, é possível saber, por exemplo, se os corpos já foram retirados aí do local do acidente?
2: Sem certezas, mas de acordo com aquilo que pude apurar, ainda não. Os corpos ainda deverão estar no interior desta habitação, mas como eu dizia, sem confirmações, até porque não foram prestadas declarações oficiais por parte da GNR nem da Proteção Civil à RTP Antena 1. Aquilo que se sabe é muito pouco mais do que aquilo que já disseste, Nuno. Estas três vítimas mortais são homens de nacionalidade romena, com 21, 24 e 40 anos, que estariam a realizar trabalhos de impermeabilização numa fossa cética desta habitação privada, aqui na Quinta do Lago, ao serviço de uma empresa de construção civil. Estes três trabalhadores foram encontrados sem vida e, apesar das tentativas de reanimação por parte das equipas de socorro, os óbitos acabaram mesmo por ser declarados aqui no local. Uma das hipóteses que se coloca, como dizias, é a de uma eventual intoxicação por gases no interior desta fossa cética. No entanto, importa sublinhar que esta possibilidade ainda não foi confirmada pelas autoridades e que as causas das mortes ainda estão por apurar. Há também o registo, como dizias, de outros três homens, com idades entre os 50 e os 52 anos, trabalhadores que necessitaram de assistência, mas que se recusaram a ser transportados para o hospital, tendo sido recebidos esses cuidados aqui nesta habitação. O alerta foi dado pouco antes da uma da tarde. Esta ocorrência mobilizou 30 operacionais apoiados por 13 meios terrestres. Ainda estão alguns no terreno, mas poucos em comparação com quando tudo aconteceu. Entretanto, os familiares destas vítimas mortais foram chamados aqui ao local. Estiveram durante algum tempo, mas já abandonaram esta zona. Outros foram chegando, entretanto, e ainda aqui permanecem. Até ao momento, como eu dizia, não foram prestadas declarações oficiais por parte da GNR ou da Proteção Civil à RTP Antena 1, e por isso, nesta altura, a principal questão é perceber o que aconteceu no interior desta fossa cética e se a eventual presença de gases tóxicos poderá ter sido a origem, ter estado, aliás, na origem da morte destes três trabalhadores de nacionalidade romena.
0: Aguardamos, por isso, Tatiana, informações oficiais sobre este acidente de trabalho ao início da tarde na Quinta do Algarve, na Quinta do Lago, no Algarve, um acidente que causou a morte a três pessoas.
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3 do outro lado do Atlântico, no regresso a casa de hoje. E assim regressamos na sessão desta segunda-feira. Hoje é dia 12 de outubro e aqui até bem pertinho das 7 levamos o melhor da música de Portugal e do mundo à antena da Rádio Regional de Iroca. Que bem começamos o programa de hoje. Ficamos aí pela abertura com o Sua Demais, da Priscila, e Cuide Bem do Seu Amor, Herbert Viana, e os Paralamas do Sucesso. Antes de voltar à música, que grande, chama-se 1%, que vai juntar aqui Los Brasileiros com o Deilins e a Glória Groove. Antes vamos aproveitar para espreitar os termómetros. 22 graus ainda a esta hora em Urucaval de Câmara e São João da Madeira. Estão 20 em Aveiro, Porto Paredes e Penafiel, 22 em Coimbra, e estão 24 na cidade capital do distrito de Viseu. Para amanhã, dizem que vamos ter um dia muito igual ao de hoje e apenas com uma ligeira subida da temperatura máxima. É até às 7 da tarde. Está no ar. Regressa a casa.

Passo que nos trouxe Lucas Félix no programa do Regresso a Casa de hoje. A 18 minutos das 6 e final da primeira hora, trouxemos ainda Daylins com a Glória Groove e Los Brasileiros no 1% e Além do Horizonte do Jota Quest. É o BH agora com Carol Bianzi. Há ainda muito por vir, por cá no programa das tardes de rádio. É o Regresso a Casa, até tão pertinho das 7 na rádio. Que todos nós cada vez mais gostamos de

Birds of a Feather, música da norte-americana Billie Eilish, aqui na sua rádio. Ficamos a 3 minutos da hora certa, fim da primeira parte do programa. Vamos terminar em grande com a música da Sara Correia. Quero Viver, interpreta aqui o grande António Variações. Só para lhe dizer que ouvimos ainda O Sol do Vitor Clay e A Máquina Acordou com os Amor Eletro. Vamos até à hora certa com o Sar Correia, às 6 notícias do país e do mundo e depois o essencial da informação regional.

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2: Vidas com tranquilidade pelo governo agora liderado por Luís Montenegro. Uma purga política, um embuste, o até agora secretário-geral da Administração Interna reage desta forma à decisão do ministro Luís Neves, que decidiu afastá-lo do cargo por alegadas divergências relacionadas com o Siresp. Em protesto, as freguesias ameaçam fechar portas. A 4 de novembro, os autarcas estão descontentes com a proposta de orçamento do Estado para o próximo ano.
3: A esta hora, 18 graus no Porto, 20 em Coimbra, 21 em Ponta Delgada e 23 em Lisboa, Faro e Funchal. 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
2: Pinto Luz, atual ministro das Infraestruturas, garante que as declarações de Pedro Passos Coelho não causaram qualquer tipo de desconforto. Depois do antigo primeiro-ministro ter admitido equacionar um regresso, se o PSD não entregar um resultado satisfatório, Miguel Pinto Luz, que também chegou a integrar as equipas de governo de Passos Coelho, nega qualquer situação de mal-estar ou pressão no executivo, agora liderado por Luís Montenegro.
4: Não há pressão nenhuma, não há de forma alguma algum inconformismo ou pouco conforto à volta das palavras de Pedro Passos Coelho, e portanto é isso que estou a dizer com enorme tranquilidade a alguém que fez parte das equipas dos dois. E portanto é com essa tranquilidade que vos estou a dizer que ainda bem que o centro-direita, e neste caso o PSD, tem antigos primeiros-ministros que são capazes de continuar a ter uma opinião que é válida, e os portugueses ouvem, e nós que estamos no governo, de forma efêmera, porque o governo é circunstanciado no tempo, nós temos que ouvir, mas acima de tudo nós temos um papel diferente. Nós temos um papel de decidir todos os dias. Pelo caminho, temos opiniões que divergem, faz parte da vida democrática e é saudável que assim seja.
2: Comentário de Miguel Pinto Luz, antigo secretário de Estado de Pedro Passos Coelho, em entrevista à SIC Notícias ontem à noite, a primeira desde que deixou funções políticas. O antigo primeiro-ministro não afastou a possibilidade de um regresso, admite ponderar se o PSD não for bem sucedido, mas também garante que para já não é candidato a nada. Declarações que não causaram qualquer tipo de desconforto no atual governo, agora liderado por Luís Montenegro. Foi essa a garantia das esta tarde pelo ministro das Infraestruturas, Miguel Pinto Luz, que esteve na região de Aveiro, Isabel Cunha, para dar luz verde a obras do primeiro troço da alta velocidade Porto-Lisboa.
5: Em Oia, a 13 km de Aveiro, as retroescavadoras já levantam terra. É ali que vai nascer a primeira estação do TGV em Portugal, que em 2032 há de ligar Lisboa ao Porto numa hora e 15 minutos. Hoje, na cerimónia simbólica de lançamento da primeira pedra do troço entre o Porto e Aveiro, o único que está adjudicado em obra, 71 km, 2 mil milhões de euros, o ministro das Infraestruturas, Miguel Pinto Luz, agradeceu a todos os que tornaram possível a concretização do TGV e questionou o preço para o desenvolvimento do país das obras adiadas.
4: Em Portugal há pouca cultura de contabilizarmos uma não decisão. E aquelas não decisões do aeroporto, da incapacidade de decidirmos na alta velocidade, tiveram custos astronómicos para os portugueses.
5: O primeiro troço do TGV entre o Porto e Aveiro vai ter 8 km de túneis, 19 km de pontes e viadutos e uma nova ponte sobre o Douro. Estima-se que esteja concluído daqui a 3 anos. O ministro Pinto Luz

0: prazos e vai cumpri-los. E, portanto, eu não posso ter um novo aeroporto sem ter alta velocidade.
1: Alta velocidade, que na vizinha Espanha tem 4 mil quilómetros. Em Portugal, as obras arrancaram hoje.
2: Numa cerimónia que contou com a presença do Ministro das Infraestruturas, Miguel Pinto Luz, cerimónia de arranque da obra do primeiro troço da linha de alta velocidade Porto-Oiã. O até agora secretário-geral da Administração Interna fala de um embuste e de uma purga política. É assim que Ricardo Carrilho reage à decisão do ministro Luís Neves, que decidiu afastá-lo deste cargo. A imprensa conta que essa decisão estará relacionada com divergências sobre o CIRESP, a Rede de Comunicação de Emergência do Estado Português. Num artigo de opinião publicado no Expresso, Ricardo Carrilho rejeita por completo, Inês Ameixa, as justificações hoje apresentadas pelo Ministério da Administração Interna.
3: São duras críticas dirigidas ao Ministro da Administração Interna e que prometem fazer correr mais tinta sobre o caso. Ricardo Carrilho, demitido hoje por Luís Neves, do cargo de Secretário-Geral da Administração Interna, decide agora falar. É através de um artigo de opinião, publicado no Jornal Expresso, que escreve que, em duas décadas de serviço público, nunca foi alvo de tantas pressões ilegítimas e de uma interferência política tão asfixiante como no período em que exerceu funções de secretário-geral sob a atual tutela de Luís Neves. E prossegue, Ricardo Carrilho, arrasando os motivos divulgados pelo gabinete do ministro para o afastar do cargo. Se Luís Neves justifica com reorganização da secretaria-geral, Ricardo Carrilho fala numa exoneração que se constitui um embuste, uma purga política, cirúrgica, um ato de retaliação, acrescenta. O agora ex-secretário Geral da Administração Interna questiona também o timing da exoneração numa altura em que esta estrutura atingiu resultados ímpares, diz, e sem qualquer paralelo na história deste Ministério. Por isso mesmo, resume, a demissão decidida por Luís Neves não só é grave, mas é um atentado ao próprio Estado de Direito e à moralização da governação. Neste mesmo artigo, Ricardo Carrilho sublinha ainda que ao longo de 20 anos de carreira enquanto dirigente da Administração Pública, sempre agiu na mais estrita legalidade, integridade pessoal e defesa intransigente do interesse público, diz que sai de consciência tranquila e que o país tirará as suas próprias conclusões.
2: Ricardo Carrilho, afastado do cargo de secretário-geral da Administração Interna pelo ministro Luís Neves, o Ministério da Administração Interna já tinha justificado hoje a exoneração de Ricardo Carrilho com um processo de reorganização da secretaria-geral. No entanto, vários partidos, a Bloco de Esquerda, Chega e Iniciativa Liberal, já prometeram pedir mais esclarecimentos sobre este caso ao ministro Luís Neves. Esclarecimentos na Assembleia da República. Entretanto, o Ministério de Luís Neves apontou já o nome de Nuno Parreira da Silva para o cargo de secretário-geral do Ministério da Administração Interna. Vai substituir o secretário-geral que estava em funções até agora. Nuno Parreira da Silva é major-general e estava no comando da Escola da Guarda Nacional Republicana. As freguesias prometem fechar todos os serviços já no próximo dia 4 de novembro, caso o governo não responda às exigências deixadas pelos autarcas no âmbito do Orçamento do Estado para 2027. Ouvido pela Antena 1 esta tarde, já depois de uma reunião extraordinária do Conselho Diretivo da Associação Nacional de Freguesias em Pombal, o presidente da ANAFRE, Francisco Branco de Brito, sublinhou a necessidade de canalizar mais dinheiro para as freguesias, além do que está previsto por agora no orçamento.
4: Uma verba bastante importante para que nós consigamos fazer face às despesas que temos tido nos últimos anos, e estamos a falar do aumento dos salários, estamos a falar da inflação, estamos a falar do aumento do preço dos combustíveis. Neste momento as freguesias estão a perder capacidade de atuação e por isso vamos encerrar as portas no dia 4 de novembro, portanto a totalidade dos serviços. Isto é um impacto direto em respostas sociais, em escolas, espaços desportivos, serviços de atendimento ao público, espaços de cidadão, postos de CTT. Portanto, estamos a falar de um universo muito grande que não está a ser reconhecido, mas que vamos encerrar também para mostrar efetivamente a diferença que fazemos na vida das pessoas e porque é que é importante que nós sejamos devidamente financiados.
2: As freguesias pedem mais dinheiro. Segundo a proposta de orçamento para 2027, entregue no Parlamento, as freguesias vão receber no próximo ano uma subvenção geral a rondar os 400

0: 40 milhões de euros, valor considerado insuficiente pelos autarcas para responder a todas as necessidades. Três pessoas morreram, outras três ficaram feridas num acidente de trabalho ao início da tarde, na Quinta do Lago, no concelho de Loulé, no Algarve. Várias fontes citadas pela agência Lusa contam que as vítimas mortais estavam a aplicar tintas de isolamento num reservatório de água de uma habitação na Quinta do Lago. Terão morrido intoxicadas, mas, na verdade, Tatiana Felício, nenhuma entidade oficial prestou ainda explicações, esclarecimentos sobre este acidente.
1: Não foram prestadas declarações oficiais aqui no local, nem por parte da GNR nem da Proteção Civil, sobre as circunstâncias deste acidente de trabalho. Entretanto, os corpos das três vítimas já foram retirados desta habitação privada, onde estes trabalhadores estariam a realizar trabalhos de impermeabilização numa fossa cética. Estas vítimas são homens de nacionalidade romena, com 21, 24 e 40 anos, e uma das hipóteses que se coloca é de uma eventual intoxicação por gases no interior desta fossa cética. No entanto, esta possibilidade ainda não foi confirmada pelas autoridades e as causas destas mortes ainda continuam por apurar. Além destes três homens, vítimas mortais, também outros três com idades entre os 50 e os 52 anos receberam assistência no local, mas recusaram ser transportados para uma unidade hospitalar. Entretanto, os familiares das vítimas também foram chamados a esta habitação, mas entretanto já abandonaram o local. Ao que tudo indica, a autoridade para as condições de trabalho também esteve no terreno para acompanhar as diligências, mas para já continua por esclarecer o que aconteceu no interior desta fossa cética e o que terá provocado a morte destes três trabalhadores.
0: Antena 1 tem tentado, sem sucesso, ao longo da tarde, obter mais informações sobre este acidente que causou a morte a três pessoas. O Jornal Público e o Jornal de Notícias adiantam que as vítimas mortais de nacionalidade romena teriam 21, 24 e 40 anos. Os ministros dos Negócios Estrangeiros da União Europeia aprovaram hoje um dos pacotes de sanções contra a Rússia mais significativos. Tem como alvo, desde logo, a indústria de armamento. A Comissão Europeia sublinha, nesta altura, Sérgio Infante, que este não é de todo o momento para aliviar a pressão sobre Moscovo.
2: Desde o início da invasão da Ucrânia em 2022 que a União Europeia não avançava com um conjunto de sanções tão elevado. São mais de 1.600 que pretendem fazer o cerco à indústria militar russa e provocar a diminuição de armamento para a guerra na Ucrânia. Este pacote de sanções abrange empresas e indivíduos e pretende, por exemplo, impedir ou dificultar a Rússia de produzir mísseis balísticos responsáveis por uma grande destruição nos últimos meses em território ucraniano. E por isso esta tarde a chefe da diplomacia da União Europeia, Kaya Kallas, sublinhou que este não é o momento para abrandar a pressão sobre o Kremlin.
3: Há um entendimento claro que agora não é o tempo de aliviar a pressão sobre Moscovo e é por isso que os ministros adotaram mais de 1.600 novas sanções que têm como alvo a indústria militar russa.
2: Mas já está em marcha uma nova frente de batalha, cerca de uma centena de novas sanções contra a máquina de desinformação da Rússia.
3: Nos próximos passos, estamos a propor mais de uma centena de novas sanções que vão ter como alvo as infraestruturas russas de desinformação e também vamos aprofundar a cooperação com parceiros na área da segurança e da defesa.
2: Uma estratégia para atingir a máquina de desinformação do Kremlin, incluindo redes de propaganda, plataformas digitais, sites, estruturas de influência, todos envolvidos em campanhas de manipulação da informação e interferência política com narrativas favoráveis à Rússia.
0: Bruxelas insiste nas sanções a Moscovo, numa altura em que a guerra segue sem fim à vista. Hoje mesmo, a Rússia rejeitou o cessar-fogo de 2 meses proposto por Volodymyr Zelensky para realizar eleições. Moscovo sublinha que prefere, nesta altura, negociar um acordo de paz global.
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São estas as notícias que marcam a edição de segunda-feira, dia 12 de outubro, o ano 2026. Sejam bem-vindos. A Autoridade Nacional de Segurança Rodoviária, a GNR e a PSP lançam amanhã uma campanha de segurança rodoviária denominada por Viagem Sem Pressa. A iniciativa decorre até ao dia 19 de outubro e vai juntar ações de sensibilização e operações de fiscalização em todo o país para combater o excesso de velocidade. Os dados mais recentes mostram o impacto deste comportamento nas estradas portuguesas. Entre 2023 e 2025, a velocidade excessiva provocou 154 mortos nas estradas e mais de 560 feridos graves. As autoridades alertam para o respeito dos limites, nem sempre é suficiente, sendo fundamental ajustar a condução às condições do piso, do trânsito e também da chuva. Esta é a décima de 11 campanhas do Plano Nacional de Fiscalização para este ano 2026. O programa está inserido na Estratégia Visão Zero 2030 e que tem como meta eliminar por completo as vítimas mortais e feridos graves nas estradas nacionais até ao final da década. Os transportes metropolitanos do Porto anunciaram um pacote de medidas para corrigir as falhas dos serviços da Rede Unir no Conselho de Iroca. A decisão surge na sequência de várias exigências apresentadas pelo município para resolver os graves problemas no lote 5 da operadora. Entre soluções previstas para regularizar a circulação estão a subcontratação de um novo autocarro, a contratação de mais motoristas e colocação em serviço de viaturas que aguardam um licenciamento pelo Instituto de Mobilidade e dos Transportes. Os constrangimentos têm afetado de forma crítica o transporte diário de utentes e também de trabalhadores. Margarida Belém, presidente da autarquia arroquense, garante que a Câmara Municipal vai manter a pressão sobre a entidade gestora até que a normalidade seja reposta e as necessidades da população estejam asseguradas. Estão abertas inscrições para a Feira dos Produtos Regionais e concurso gastronómico do Festival da Castanha deste ano. A Feira do Artesanato e Sabores Locais recebe candidaturas de artesãos e produtores do concelho até ao dia de hoje. As inscrições podem e devem ser feitas através do portal do município ou do Museu Municipal. Já o concurso gastronómico desafia restaurantes e particulares a criarem pratos com castanha e cogumelos nas categorias de sopa, prato principal e sobremesa. Os vencedores recebem prémios que podem ir até aos 500 euros. A participação do concurso fica então assim para o concurso gastronómico aberto até às 5:30 da tarde do dia 14 de outubro. O Festival da Castanha acontece em Arouca dias 23, 24 e 25 de outubro com o objetivo de valorizar os produtos da época e a dinamização do turismo e do comércio local. Estão abertas até 25 de outubro candidaturas para bolsas de recurso do Parque Temático Perlim 2026 em Santa Maria da Feira. O recinto de Natal Feirense procura reforçar as equipas de apoio ao público e ao loteamento da operação do evento. As vagas disponíveis abrangem funções de assistente público, controlo de acessos, bilheteira e loja. O evento procura ainda figurantes para a tradicional parada dos sonhos. Podem candidatar-se jovens a partir dos 16 anos de idade, sendo exigida idade mínima de 18 anos para o trabalho nas bilheteiras e também nas lojas do parque. A seleção de candidatos vai ter em conta a experiência prévia, a responsabilidade e a disponibilidade dos inscritos durante o período do evento. As inscrições para integrar a equipa do Perlim devem ser efetuadas através de um formulário oficial disponibilizado pela empresa municipal Feira Viva. O Museu do Papel das Terras de Santa Maria está a assinalar 25 anos de atividades com uma semana aberta dedicada à memória da indústria e à criação contemporânea. De 17 a 31 de outubro, a programação vai reunir cinema documental, exposições, música e iniciativas pedagógicas em Passos de Brandão.
O programa arranca no dia 17 com a exibição do documentário histórico sobre o cotidiano chapeleiro e uma visita orientada com produção de papel ao vivo. Os destaques culturais prosseguem a 25 de outubro com a inauguração de uma exposição de gravura e um concerto que junta artistas de Portugal e ainda do Japão. O aniversário celebra-se a 26 de outubro com os alunos da comunidade escolar a prepararem uma cápsula do tempo para abrir daqui a 25 anos por ocasião dos 50 anos do Museu do Papel das Terras de Santa Maria. As comemorações encerram a 31 de outubro com a apresentação do livro sobre a história da indústria do papel na região. Estão abertas candidaturas para os prémios do desporto. O município de Espinho, referentes à época 25-26, até dia 19, clubes, associações, órgãos de comunicação social e comunidade em geral podem submeter propostas para reconhecer o mérito dos atletas, dirigentes e treinadores da região. Não só aceitas candidaturas autopropostas, no total a iniciativa vai contemplar 9 candidaturas que permeiam desde a Associação Desportiva do Ano ao reconhecimento internacional. As propostas devem ser carregadas presencialmente nos passos do Conselho ou então na nave polivalente de Espinho por e-mail para o endereço geral @cm-espinho.pt. Jorge Atola, o presidente da autarquia, sublinha a forte tradição desportiva no concelho e destaca a importância da valorização de quem trabalha diariamente pelo desporto local. Espinho acolhe até ao final deste mês de outubro a Feira do Livro Entre Livros, Contos e Marés. A iniciativa do município quer afirmar a literatura como um eixo central de oferta cultural da cidade, com um mês de propostas variadas. Com curadoria da escritora Marta Paes Oliveira, o evento reúne grandes nomes como Gonçalo M. Tavares, Patrícia Portela, João Luís Barreto. Do lado da música, Samuel Luria e Márcia trazem a música e a palavra. O cartaz aposta também forte com a narração oral de Jorge Serafim. A produção literária local vai também ganhar espaço com conversas descentralizadas pelas freguesias do município de Espinho, com autores espinhenses José Marmelo e Silva e José Emílio Nelson. Jorge Atola, o presidente da autarquia, destaca a aposta na criação dos hábitos de leitura junto dos mais jovens como um motor de enriquecimento cultural. O município de Ilhavo tem aberto até dia 20 de outubro candidaturas para a primeira gala da educação e do desporto. A iniciativa pretende premiar atletas, alunos, equipas, professores e dirigentes que se destacam na época desportiva e no ano letivo 25-26. Na educação vão ser distinguidos o mérito escolar, aluno do ano e projeto educativo de relevo. No desporto, a gala prevê também distinções para treinadores, atletas do ano, desporto adaptado. Os formulários de candidaturas e o regulamento estão disponíveis a partir do portal do município em cm-ilha.pt. A cerimónia de entrega de prémios decorre a partir das 18h30 da tarde na Casa da Cultura de Ilha, no dia 25 de novembro. O objetivo da Câmara Municipal de Ilhavo passa pela valorização do talento local e a inspiração à comunidade, em especial dos mais jovens. As notícias ficam por aqui, estão de regresso logo mais em atualização. Até lá, vou deixar-lhe votos de uma boa segunda-feira, de uma excelente semana, com a sintonia da Rádio Regional de Arouca.

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0: É música de Cátia Oliveira e o seu alter ego, a Garota Não. E agora ficamos em cima das 6:30, vamos ao Jornal do Desporto, trazemos como habitualmente esta hora, de simultâneo, Antena 1.
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4: Comunicação de emergência do Estado português. Num artigo de opinião publicado esta tarde no Expresso, Ricardo Carrilho rejeita por completo as justificações hoje apresentadas pelo Ministério da Administração Interna. Para já é apenas uma ameaça. As freguesias vão fechar todos os serviços no dia 4 de novembro, em protesto, caso até lá não existam garantias de que as suas principais reivindicações vão ser aceitas no Orçamento de Estado para o próximo ano. É um anúncio feito esta tarde pela Associação Nacional de Freguesias. Iremos avançar com uma convocação para todas as freguesias do país para encerramento de todos os serviços no próximo dia 4, se não forem ouvidas as nossas reivindicações, anunciou Francisco Branco de Brito, o presidente da Associação Nacional de Freguesias. 3 mortos, 3 feridos, é o resultado de um acidente de trabalho que aconteceu esta tarde na Quinta do Lago, no Conselho de Lolé. Pelo que se sabe, nesta altura as vítimas estavam a aplicar tintas de isolamento num reservatório de água, numa habitação na Quinta do Lago. Tudo indica que morreram intoxicados. O Jornal Público e o Jornal de Notícias acrescentam que as vítimas mortais, de nacionalidade rumena, teriam 21, 24 e 40 anos.
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5: Jornal de Desporto, títulos desta edição.
7: Zalazar e Debas são baixas no Sporting na deslocação à França para a Champions. O lançamento da partida por Rui Borges para escutar já de seguida. Os avisos vindos de Espanha para o que o futebol do Porto vai encontrar em Sevilha. Por cá, o fecho da ronda 8 do campeonato. Escutamos o lançamento do encontro decisivo das navegadoras. Neste jornal, vamos até ao Paraguai a palpar o pulso à seleção masculina de hóquei em patins e ainda o futebol de praia e o futsal.
5: Ricardo Pinheiro nesta edição do Jornal do Desporto.
7: Depois da entrada com o pé direito nas Champions e da reviravolta convincente em Braga, o Sporting tenta agora dar continuidade ao bom momento em França para a Liga Milionária. Leões já estão em solo gaulês, mas antes, durante a manhã de hoje, houve treino na Academia Cristiano Ronaldo e com más notícias para Rui Borges. Salazar, Herói na Pedreira e Debaste estiveram ausentes do último ensaio antes da partida para França, frente ao Lance. O uruguaio é baixa para os dois próximos encontros. O belga ficou em Lisboa por precaução. Tudo isto dados facultados a instantes pelo técnico leonino, um assunto comentado por Rui Borges em conferência de imprensa, que pode forçar a mexidas na equipa. A garantia foi dada pelo treinador do Sporting, mas para Rui Borges é importante destacar a qualidade do adversário.
8: Um ambiente difícil, a jogar em sua casa, uma equipa que esta época já bateu o bicampeão europeu, dita bem daquilo que é a sua qualidade, foi vencedor da Taça de Portugal da época passada, da Taça de França da época passada. Uma equipa que teve mudança de treinador e teve aqui nesta paragem algum tempo para assimilar melhor aquilo que é tarefas individuais e coletivas.
7: O adversário de amanhã vem de resultados inconstantes, mas moralizado não só pela vitória na estreia na competição, mas também por ter vencido no último jogo frente ao Lyon de Paulo Fonseca. Ora, Rui Borges olha para as características principais deste lance.
8: É uma equipa muito forte no último terço, uma equipa que faz muito cruzamento, que mete muita gente no processo ofensivo, muita gente dentro da área, uma equipa fortíssima em bolas paradas e no momento de bolas paradas. Por isso é uma equipa forte em sua casa principalmente, e nós temos de estar preparados para o grande desafio que vai ser.
7: Rui Borges em antevisão ao encontro, ele que teve a seu lado e momentos antes, aliás, João Simões, jovem médio que mostrou-se feliz e garantiu que o foco é o mesmo do campeonato, ou seja, ganhar por cá e ganhar também lá fora.
9: Acima de tudo, estou muito contente por estar de volta à equipa. Ninguém gosta de estar lesionado, como toda a gente sabe, e ainda mais eu que gosto muito, muito disto, e por isso estou muito contente, mais uma vez. Podia ser taça, podia ser Champions, podia ser campeonato, o foco é o mesmo, e o objetivo é os 3 pontos no jogo de amanhã e fazer uma boa exibição.
7: Para o jovem médio é importante estar de regresso às opções de Rui Borges após lesão e destaca que os Leões estão preparados para lutar.
9: Nós estudamos o Lens, obviamente, sabemos das valências que têm, sabemos que para estarem onde estão têm muita qualidade e mostram muito os dados que têm tido, tanto no campeonato como nos últimos 2 títulos que ganharam, contra grandes equipas. Mas acho que vamos estar preparados, como sempre, e vamos dar o nosso melhor para conseguir os 3 pontos, como já disse.
7: Eduardo Felicíssimo, Salvador Blopa e Zeque Ri seguiram na comitiva leonina de 25 jogadores. Do lado gaulês, o jovem treinador Yannick Chuzak, que fez a estreia na Champions logo ao 3º jogo como técnico principal, deixa elogios ao conjunto de Alvalade, mas demonstra ambição.
10: É um grande adversário que tem muita experiência a este nível, nesta competição. É uma equipa que marca muitos golos e tem muita confiança ofensiva. Vamos respeitá-los, mas temos bastante ambição, porque jogamos em casa e contamos com o apoio do nosso público.
11: Um ato importante que é Bollard e nosso público.
7: Lance Sporting amanhã, terça-feira, no Stade Bollard de l'Élysée e na Antena 1, através do relato do jornalista Pedro Luís Ribeiro. Arbitragem a cargo do croata Igor Pajac. O Futebol Clube do Porto, e também ainda no panorama da Liga dos Campeões, tem encontro marcado esta quarta-feira em Sevilha, onde Pep Mel, avançado espanhol, esteve 10 anos no Betis, próximo adversário dos Dragões. Conhecedor profundo da realidade do emblema andaluz, diretamente de Espanha, à Antena 1, Mel deixa desde logo um sério aviso aos portistas: se o Betis marcar primeiro, será muito difícil aos Dragões saírem do estádio La Cartuja com resultado positivo.
12: É uma equipa que tem segurança defensiva, não é fácil marcar-lhes um golo. Fazem uma gestão das partidas, sobretudo se conseguirem marcar primeiro.
7: O Real Madrid de Mourinho já bebeu desta realidade esta temporada. Um exemplo de alerta para os azuis e brancos.
12: Foi capaz de vencer o Real Madrid e estão à frente deles na Liga Espanhola. Foram muito fortes a nível defensivo, seguraram o 0-0 quase até ao final. Marcaram o único golo já nos últimos minutos e venceram em Sevilha.
7: Pepe Mel a fazer a antevisão do Betis Futebol Clube do Porto, marcado para quarta-feira, partida às 8 da noite, para seguir aqui na Rádio Pública com o relato de José Pedro Pinto, apita o francês Clément Turpin. Por cá, Famalicão e Alverca encerram a 8ª jornada da Primeira Liga. Do lado minhoto, o Carlos Carvalhal, carente de pontos, diz ter aproveitado a longa paragem para preparar o encontro de forma especial.
13: Quando os jogadores vêm da seleção, às vezes não vêm, se calhar, completamente focados naquilo que são as rotinas das equipas. Por isso, pela experiência que temos, focalizámos muito rapidamente os jogadores através das imagens, principalmente do nosso adversário, o treino específico para as características do nosso adversário, os pontos fortes, os pontos menos fortes.
7: Do lado ribatejano, Sérgio Ferreira, técnico do Alverca, promete ir ao Minho fazer tudo por tudo para conquistar os 3 pontos.
14: O que eu sinto é que a equipa está com um desejo, com ambição e com uma ousadia enorme de voltar a vencer. E é por isso que nos propomos diariamente criar esse desafio diário de provocar os jogadores, tanto num plano mais individual como coletivo, de crescermos e de irmos à procura da vitória. Aquilo que podemos prometer é que vamos dar o nosso máximo e o nosso melhor, como tem sido sempre.
7: Ora, na segunda liga, aliás, Famalicão, Alverca, às 8:15 da noite, partida com informações de Paulo Vidal. Agora sim, segunda liga, a esta hora, no Seixal e muito perto do intervalo, com o encontro em 39 minutos decorridos. O Benfica V está a vencer o Felgueiras por 1-0, marcou Anísio Cabral, partida que encerra a 7ª ronda da segunda liga. Na vertente feminina, a seleção nacional portuguesa continua a preparar o derradeiro jogo do play-off de apuramento para o Campeonato do Mundo, com pé e meio no Mundial depois da goleada aplicada na primeira mão frente à Irlanda do Norte, segue-se novo confronto com as norte-irlandesas, agora em solo nacional, onde as navegadoras treinaram esta manhã no Algarve. Em Portimão, por esta altura, o selecionador nacional Francisco Neto e Tatiana Pinto já fizeram antevisão ao encontro. Ora esse, um momento acompanhado pelo Marco António Fernandes, que se junta agora aqui em direto. Boa tarde, Marco. Que notas principais extrair dessa antevisão à partida?
15: É, exatamente. Muito boa tarde. Francisco Neto, o selecionador nacional, a dizer há instantes nessa conferência de imprensa que foi muito boa a vantagem alcançada no encontro da primeira mão na Irlanda do Norte, mas recorda, ainda falta a partida de amanhã.
16: Temos alertado para os perigos de não competir a sério. As jogadoras sabem e percebem a importância deste jogo, a importância, independentemente do resultado anterior, a importância do que é jogar bem, a importância do que é marcar golos, a importância do que é não sofrer golos, a importância do que é uma equipa madura, é aquela equipa, e uma equipa experiente é aquela equipa que, independentemente do resultado anterior, quer sempre mais no seguinte, quer ser sempre melhor.
15: Na conferência de imprensa de há pouco esteve também a internacional portuguesa Tatiana Pinto, que destacou para a partida de amanhã a importância dessa vantagem de 4-0 conquistada na República da Irlanda.
17: Obviamente que o resultado foi bastante expressivo, também muito por mérito nosso. Fizemos um jogo bastante completo, sólido, mas nós todos sabemos que o futebol tem esta imprevisibilidade e é bom estar alerta, e obviamente que a Irlanda amanhã quererá de qualquer forma impor o seu jogo e tentar sacar, digamos, entre aspas, alguma coisa aqui em Portimão.
15: Recordo que o vencedor desta eliminatória entre Portugal e a Irlanda do Norte irá jogar na próxima ronda, a segunda do play-off de apuramento para o próximo campeonato do mundo de futebol feminino, a ter lugar no próximo ano no Brasil, diante do vencedor da eliminatória entre a Islândia e a Croácia.
7: Partida então entre Portugal e Irlanda do Norte às 7:15 da tarde no Estádio Municipal de Portimão. Agora, da relva para as areias em Portugal, Portugal voltou a vencer o Mundialito de Futebol de Praia. Triunfo aconteceu nas areias de Cádiz, em Espanha. Triunfo chegou após Portugal ter batido o Paraguai e ter uma ajuda do Brasil sobre a Espanha. Um feito que, para Madger, agora coordenador da Federação Portuguesa de Futebol de Praia, diz-lhe muito.
18: Estamos no caminho certo, continuamos a trabalhar não só a nível de seleções nacionais, mas acho que é importante frisar aqui o trabalho também feito pelas associações e pelos clubes, porque sem dúvida temos tido um crescente grande. Por exemplo, batemos o recorde do número de praticantes, aumentámos em 30% o número de praticantes. Já temos a tal base de formação que tanto queríamos em Portugal já há anos, e agora começámos sim a trabalhar essa base na formação. E isto são também os primeiros frutos de um novo selecionador, com novas ideias também.
7: Competição que serve de rampa para um futuro próximo ambicioso.
18: Para o próximo ano é um ano importantíssimo, ano de apuramento para o Campeonato do Mundo e ano de Campeonato do Mundo. E nós queremos fazer melhor do que fizemos no último Campeonato do Mundo, que foi um brilhante terceiro lugar, mas nós sabemos e temos a perfeita noção que somos capazes de ser campeões do mundo, tal como já provámos, e temos qualidade para isso.
7: Madger, coordenador da Federação para o Futebol de Praia, entrevistado pelo jornalista Eduardo Gonçalves. E de saída, agora seguimos para os pavilhões, hóquei em patins, e com a seleção masculina a estrear-se mais logo à meia-noite no Campeonato do Mundo, isto em hóquei em patins. Pela frente vai ter a Suíça, uma congénere elogiada pelo conjunto das esquinas, mas Carlos Rui Abreu, enviado especial à Assunção, no Paraguai. Muito boa tarde, tu que vais trazer-nos as emoções desta partida, que encontro podemos esperar mais logo?
19: É uma espécie, Ricardo, de aquecimento dos motores para a seleção portuguesa, uma das candidatas a vencer este Mundial, que está num lote com outras três seleções, Espanha, Itália e Argentina. Ora, Portugal está no grupo A, juntamente com Espanha e Itália, e vai também ter que defrontar essas duas equipas a partir de amanhã e quarta-feira. Hoje a Suíça é a seleção mais frágil deste grupo e por isso espera-se uma vitória da seleção orientada por Reinaldo Ventura. Jogo a partir da meia-noite, hora portuguesa, nota final nesta intervenção, para dizer que esta hora para o outro grupo, o grupo B, Angola está a jogar frente ao Chile. A 9 minutos e 50, os angolanos perdem por 1-0.
7: Carlos Gabriel, diretamente do Paraguai, ele que mais logo a partir da meia-noite, recordo, relata esse Portugal-Suíça aqui na Antena 1. E este, todos e todos os jogos da seleção portuguesa, são para acompanhar com relato aqui na Rádio Pública.
5: Ricardo Pinheiro, nesta edição do Jornal de Desporto, de segunda-feira, também em simultâneo com a RTP Antena 1 Açores, África e RTP Mundo, e sempre em desporto.rtp.pt.
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0: São agora 7 horas no continente e na Madeira, 6 nos Açores. Voltamos à informação. Nuno, principais destaques a esta hora.
1: Uma purga política. O até agora secretário-geral da Administração Interna reage assim à decisão do ministro Luís Neves, que decidiu afastá-lo do cargo. Em causa, segundo a imprensa, estão divergências relacionadas com o Siresp. Ricardo Carrilho classifica como um embuste os motivos hoje apresentados por Luís Neves. Nem pressão, nem desconforto. Miguel Pinto Luz garante que o governo recebe com tranquilidade as declarações do antigo primeiro-ministro Pedro Passos Coelho. Adiante, escutamos a primeira reação de viva voz de um governante, no caso o atual ministro das Infraestruturas, que também chegou a integrar a equipa de governo de Pedro Passos Coelho.
0: 18 graus no Porto por esta altura, 20 em Coimbra, 21 em Ponta Delgada e 22 em Lisboa, Faro e Funchal. Notícias às 7 da tarde. A edição é de Nuno Rodrigues.
1: Até agora, o secretário-geral da Administração Interna fala de um embuste e de uma purga política. É assim que Ricardo Carrilho reage à decisão do ministro Luís Neves, que decidiu afastá-lo do cargo. A imprensa conta que a decisão estará relacionada com divergências sobre o Siresp, a rede de comunicações de emergência do Estado português. Num artigo de opinião publicado no Jornal Expresso, Ricardo Carrilho denuncia pressões e rejeita por completo, Inês Ameixa, os motivos apresentados pelo ministro Luís Neves para o afastar da Secretaria-Geral.
2: São duras críticas dirigidas ao ministro da Administração Interna e que prometem fazer correr mais tinta sobre o caso. Ricardo Carrilho, demitido hoje por Luís Neves do cargo de secretário-geral da Administração Interna, decide agora falar. É através de um artigo de opinião publicado no Jornal Expresso que escreve que, em duas décadas de serviço público, nunca foi alvo de tantas pressões ilegítimas e de uma interferência política tão asfixiante como no período em que exerceu funções de secretário-geral sob a atual tutela de Luís Neves. E prossegue Ricardo Carrilho, arrasando os motivos divulgados pelo gabinete do ministro para o afastar do cargo. Se Luís Neves justifica com reorganização da Secretaria-Geral, Ricardo Carrilho fala numa exoneração que se constitui um embuste, uma purga política, cirúrgica, um ato de retaliação, acrescenta. O agora ex-secretário Geral da Administração Interna questiona também o timing da exoneração numa altura em que esta estrutura atingiu resultados ímpares, diz, e sem qualquer paralelo na história deste Ministério. Por isso mesmo, resume, a demissão decidida por Luís Neves não só é grave, mas é um atentado ao próprio Estado de Direito e à moralização da governação. Neste mesmo artigo, Ricardo Carrilho sublinha ainda que ao longo de 20 anos de carreira, enquanto dirigente da Administração Pública, sempre agiu na mais estrita legalidade, integridade pessoal e defesa intransigente do interesse público, diz que sai de consciência tranquila e que o país tirará as suas próprias conclusões.
1: A resposta de Ricardo Carrilho, secretário-geral da Administração Interna, que o ministro Luís Neves decidiu afastar, vai ser substituído por Nuno Carreira da Silva, até agora comandante da escola da GNR. Foi esse o nome divulgado já esta tarde pelo Ministério. Vários partidos prometeram já pedir mais esclarecimentos na Assembleia da República sobre esta nova polémica que envolve Luís Neves, o ministro da Administração Interna. Miguel Pinto Luz garante que as declarações de Pedro Passos Coelho não causaram qualquer tipo de desconforto depois do antigo primeiro-ministro ter admitido nas últimas horas equacionar um regresso se o PSD não entregar um resultado satisfatório. O atual ministro das Infraestruturas, que também chegou a integrar a equipa de governo de Passos Coelho, nega qualquer situação de mal-estar ou de pressão no executivo, agora liderado por Luís Montenegro.
3: Não há pressão nenhuma, não há de forma alguma algum inconformismo, pouco conforto à volta das palavras de Pedro Passos Coelho, e portanto é isso que estou a dizer com enorme tranquilidade a alguém que fez parte das equipas dos dois. E portanto é com essa tranquilidade que vos estou a dizer

0: decidir todos os dias. Pelo caminho, temos opiniões que divergem. Faz parte da vida democrática e é saudável que assim seja.
1: As divergências de opinião são naturais. Chega-se ao entendimento de Miguel Pinto Luz, antigo secretário de Estado de Pedro Passos Coelho, em entrevista à SIC Notícias, a primeira desde que deixou funções políticas. O antigo primeiro-ministro não afastou a possibilidade de um regresso, admitindo ponderar se o PSD não for bem sucedido, mas garantindo também que para já não é candidato a nada. Declarações que não causaram qualquer tipo de desconforto no governo, agora liderado por Luís Montenegro. Foi essa a garantia deixada esta tarde pelo Ministro das Infraestruturas, Miguel Pinto Luz, que esteve na região de Aveiro, Isabel Cunha, para dar luz verde a obras do primeiro troço da alta velocidade Porto-Lisboa.
2: Em Oia, a 13 km de Aveiro, as retroescavadoras já levantam terra. É ali que vai nascer a primeira estação do TGV em Portugal, que em 2032 há de ligar Lisboa ao Porto numa hora e 15 minutos. Hoje, na cerimónia simbólica de lançamento da primeira pedra do troço entre o Porto e Aveiro, o único que está adjudicado e em obra, 71 quilómetros, 2 mil milhões de euros. O Ministro das Infraestruturas, Miguel Pinto Luz, agradeceu a todos os que tornaram possível a concretização do TGV e questionou o preço para o desenvolvimento do país das obras adiadas.
0: Em Portugal há pouca cultura de contabilizarmos uma não decisão. E aquelas não decisões do aeroporto, da incapacidade de decidirmos na alta velocidade, tiveram custos astronómicos para os portugueses.
2: O primeiro troço do TGV entre o Porto e Aveiro vai ter 8 km de túneis, 19 km de pontes e viadutos e uma nova ponte sobre o Douro. Estima-se que esteja concluído daqui a 3 anos. O ministro Pinto Luz deixa um recado ao consórcio que integra 7 grandes construtoras.
0: Temos que cumprir prazos. Temos que cumprir o 2030, temos que cumprir o 2032. Nós temos que pôr Porto e Lisboa numa hora e 15 em 2032. Isso para nós é absolutamente decisivo. A ligação a Vigo no mesmo prazo. E depois um desafio para as infraestruturas de Portugal, o desafio da ligação a Madrid. O novo aeroporto está a cumprir prazos e vai cumpri-los. E, portanto, eu não posso ter um novo aeroporto sem ter alta velocidade.
2: Alta velocidade, que na vizinha Espanha tem 4 mil quilómetros. Em Portugal, as obras arrancaram hoje.
1: O TGV já está em obra. Este primeiro troço deve estar concluído em 2030, na cerimónia, acompanhada pela repórter Isabel Cunha. O Ministro das Infraestruturas deixou um recado ao consórcio responsável. É preciso cumprir os prazos que estão definidos. São cada vez mais frequentes as operações contra o tráfico de droga e desta vez um suspeito acabou por morrer. Dois foram detidos na operação Mar Nostrum, que permitiu apreender 3.700 quilos de cocaína. Foi esse o balanço divulgado esta tarde pela Polícia Judiciária. O diretor desta polícia, João Oliveira, explicou que um dos suspeitos acabou por morrer porque a embarcação com quase 4 toneladas de cocaína e a embarcação das autoridades colidiram depois dos suspeitos não terem obedecido às indicações das autoridades. O diretor da Polícia Judiciária disse também que não há registro de outros feridos, apesar de 3 militares terem caído ao mar durante esta operação. Os ministros dos Negócios Estrangeiros da União Europeia aprovaram mais um pacote de sanções contra a Rússia. É um dos maiores de sempre, mais de 1.600 sanções, tendo como alvo, sobretudo, a indústria de armamento. Bruxelas sublinha, Sérgio Infante, que este não é o momento para aliviar a pressão sobre Moscovo.
3: O objetivo principal destas sanções é enfraquecer a capacidade da Rússia de continuar a produzir armamento para a guerra na Ucrânia. A estratégia passa por não só atingir as grandes empresas estatais, mas também dezenas de fornecedores intermédios que abastecem a máquina militar com componentes essenciais. Mais de metade das cerca de 1.600 sanções têm como alvo os mísseis balísticos que tanta destruição têm provocado em território ucraniano. As restantes abrangem outro tipo de armamento. E com a aprovação destas medidas, a chefe da diplomacia da União Europeia, Kaya Kallas, explicou que este é o momento de aumentar a pressão sobre Moscovo.
4: Há um entendimento claro que agora não é o tempo de aliviar a pressão sobre Moscovo e é por isso que os ministros adotaram mais de 1.600 novas sanções que têm como alvo a indústria militar russa.
3: E a vida fica difícil para os alvos destas sanções. Os ativos financeiros na União Europeia ficam congelados e cidadãos ou empresas europeias ficam proibidos de disponibilizar fundos ou recursos económicos. Mas Kaya Kallas avisa que há mais sanções a caminho, agora para a máquina de desinformação russa.
4: Nos próximos passos estamos...

0: Estamos a propor mais de uma centena de novas sanções que vão ter como alvo as infraestruturas russas de desinformação.
1: O objetivo é atingir financeiramente redes de propaganda, plataformas digitais, sites ou estruturas de influência envolvidos em campanhas de manipulação e interferência política com narrativas favoráveis à Rússia.
2: Bruxelas insiste nas sanções a Moscovo, numa altura em que a guerra continua sem fim à vista. Hoje mesmo a Rússia rejeitou um período de cessar-fogo de 2 meses proposto por Vladimir Zelensky para realizar eleições. Moscovo diz que prefere negociar um acordo de paz global.
3: Nuno Rodrigues, nesta edição das 7, no programa da tarde, que chega também agora ao fim. Até amanhã, Nuno.
2: Até amanhã, hora de sempre.
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10: Olá, continuação de boa sintonia aqui na Rádio Regional Arouca com Adelino Pinho. Espero que goste da minha seleção musical deste programa. Aqui Brasil, todos os dias entre as 9 e as 21, mais um sucesso. Ora, para ouvirmos Bruno Marrone.

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1: Vamos ouvir Reginaldo Rossi ao vivo.
2: O que é que um homem não faz por uma mulher?
3: Vocês estão rindo?
2: Um homem faz qualquer coisa por mulher e acho que mulher também faz qualquer coisa por homem. Essa canção chama-se Por Amor e por amor se faz tudo. Tudo. 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

0: Agora vamos lá então ouvir Reginaldo Rossi ao vivo.
1: Tá gostoso, não tá? O clima tá ótimo. E vamos continuar cantando canções que o povo adora. A que eu vou cantar agora. Um amigo meu chamado Paulo Sérgio, agora ele tá no céu, mas ele deixou todo o Brasil cantando um monte de sucessos. Vamos cantar juntos, no dia em que partir. Vamos nós!

Ora, cá estamos na sintonia da rádio que gostamos de ouvir. O melhor da música portuguesa, Rádio TV Regional de Arouca em 103.2, para ouvirmos em Arouca, Aveiro, Anadia, Oliveira do Bairro, Ilhavo, Águeda, Vago, Severo do Voga, Estarreja, Mortosa, Albergaria Velha, Ovário, Oliveira de Esmeis, Mielhada e Castelo de Paiva. Ainda em Santa Maria da Feira, São João da Madeira e Espinho, Val de Câmara e muito mais.

0: Está no final da primeira hora do programa aqui Brasil. Vamos ao sinal horário, vamos aos comerciais. Eu volto já para a segunda hora.
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2: 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Ora, estamos de volta para o programa da segunda hora aqui em Brasil com Adelino Pinho. Vai até a música,
3: ouve-se aqui. Para continuar, vamos ouvir Roberto Carlos.

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1: São 20 horas e 10 minutos. Ora, espero que goste da minha seleção musical. Aqui Brasil, todos os dias, entre as 19 e as 21. Boa viagem. Ora, vamos ouvir sucessos populares. Brasil.

Ora, você gosta daqui do programa Aqui Brasil, os grandes sucessos musicais. Ora, um obrigado para si que vai na nossa companhia ouvindo os sucessos do Brasil. São 8 horas e 22 minutos. Olá, agora vamos ouvir a voz de Núbia Lafayette.

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1: Ora, vamos ouvir sucessos populares.

esqueçam de avisar os seus amigos sempre das 19 às 21 aqui em Brasília, na Rádio Regional Arouca. Ora, são 20 horas e 32 minutos. A boa música ouve-se aqui, Alain Aladim, música romântica.

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1: Ô, música, ouve-se aqui. Alain, ela vem, música, irmão.

Ora, espero que goste da minha seleção musical. Aqui em Brasília, todos os dias, entre as 19 e as 21. Boa viagem. Faltam 17 minutos para as 21 horas. A boa música ouve-se aqui. Alain Alavim, música romântica.

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1: Ora, você gosta daqui do programa Aqui Brasil, os grandes sucessos musicais? Ora, um obrigado para si que vai na nossa companhia ouvindo os sucessos do Brasil. Faltam 7 minutos para as 21 horas. Ora, vamos ouvir sucessos populares Brasil.

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1: Vinte e uma horas, 20 nos Açores.
2: O secretário-geral do Ministério da Administração Interna, que foi demitido, acusa Luís Neves de ilegalidades. Em entrevista ao Público e também num artigo de opinião no jornal Expresso, hoje publicado, este caso está a dar que falar nas reações políticas. O PS fala em mais confusão do lado do governo.
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2: Era assim que se fazia na PJ. O agora ex-secretário-geral do Ministério da Administração Interna acusa Luís Neves de ignorar as regras e diz que nunca viu um ministro tão disponível para cometer ilegalidades. Foi em resposta ao Jornal Público que Ricardo Carrilho fez estas acusações no dia em que foi afastado pelo ministro da Administração Interna, a quem agora deixa duras críticas, Teresa Correia.
3: Pressões para ajustes diretos na construção ou em obras de requalificação de postos da GNR e de esquadras da PSP, porque era assim que se fazia na Polícia Judiciária. Pressões para pagar 26 milhões de euros de indemnização compensatória à empresa pública que gera o Siresp. E, segundo Ricardo Carrilho, não há um contrato de serviço público que sustente a transferência. O até agora secretário-geral do Ministério da Administração Interna admite que acabou por fazer o pagamento, mas Ricardo Carrilho diz que logo a seguir tentou avançar com inquéritos independentes aos utilizadores da rede, mas que os pedidos foram ignorados. Ricardo Carrilho acusa ainda o ministro da Administração Interna de ter acabado com os poucos mecanismos de fiscalização de que a Secretaria-Geral dispunha. Luís Neves colocou à frente do Conselho de Utilizadores o também presidente do Conselho de Administração do Siresp. O ex-secretário-geral do Ministério da Administração Interna conclui: é como colocar a raposa a tomar conta do galinheiro. Na resposta às perguntas enviadas pelo Jornal Público, Ricardo Carrilho escreve que nunca viu um ministro tão disponível para cometer ilegalidades como Luís Neves.
2: Também hoje Ricardo Carrilho, agora ex-secretário-geral do Ministério da Administração Interna, assina um artigo de opinião no Jornal Expresso, em que escreve que em duas décadas de serviço público nunca foi alvo de tantas pressões ilegítimas e de uma interferência política tão asfixiante como no período em que exerceu funções de secretário-geral sob liderança de Luís Neves. Recusou os motivos do ministro para o afastar, diz que em causa não está a reorganização do Siresp, a rede de comunicações de emergência do Estado, mas sim uma retaliação. Fala de um embuste e de uma purga política. É a resposta de Ricardo Carrilho, até agora secretário-geral da Administração Interna, vai ser substituído por Nuno Parreira da Silva, até agora comandante da escola da GNR, foi esse o nome divulgado pelo Ministério já esta tarde. A Antena 1 enviou ao Ministério da Administração Interna um pedido de reação, quer ao artigo de opinião no Expresso, quer às respostas enviadas por Carrilho ao Jornal Público, e aguarda, por enquanto, uma resposta. Vários partidos prometeram já pedir mais esclarecimentos na Assembleia da República sobre esta nova polémica a envolver Luís Neves, o ministro da Administração Interna. O líder do PS diz-se triste e preocupado com as permanentes confusões do governo e agora com mais problemas no Ministério da Administração Interna, com o caso da exoneração do secretário-geral.
4: Portanto, todo o governo tem sido uma fonte de tranquilidade. Nós temos sido nós a cuidar de dar condições ao governo para a estabilidade e para cumprir os deveres que tem para com a população portuguesa. E o que verificamos é que o governo é, em regra, a fonte da instabilidade, da intranquilidade, do desconforto que cria na própria vida das instituições. Aquilo que eu apelo é que o Primeiro-Ministro esteja muito atento a tudo quanto se está a passar nas diferentes instituições. Não queria dizer mais nada. Muito obrigado.
2: José Luís Caneiro disse aos jornalistas que concorda que o Ministro da Administração Interna, Luís Neves, seja ouvido no Parlamento para esclarecer todas as questões sobre a decisão de demitir Ricardo Carrilho do cargo de Secretário-Geral do Ministério da Administração Interna. A gestão de Ricardo Carrilho está sob investigação. O Ministério da Administração Interna confirma que abriu uma auditoria aos contratos da rede Siresp, feitos pela Secretaria-Geral do MAI, quando era ele à frente no cargo, em causa os períodos entre abril de 2024 e maio de 2026. disse à agência Lusa o Ministério. O inquérito foi pedido em junho e, por proposta da IGAI, a Inspeção-Geral da Administração Interna, abriu-se uma auditoria que está neste momento em curso. O MAI adianta também que há um outro processo a envolver o Siresp e a Secretaria-Geral para investigar o contrato com as empresas Nós e Motorola, também aberto a pedido de Luís Neves. Os pedidos foram feitos depois do processo disciplinar aberto pela IGAI no ano passado contra um dos responsáveis pela rede Siresp, Carlos Leitão. Ele que acabou por ser arquivado, esse caso acabou por ser arquivado, e o responsável até já voltou às funções. Tudo tranquilo, o governo continua confortável e sem problemas. O ministro das Infraestruturas garante que continua convicto daquilo que está a fazer, e as declarações de Pedro Passos Coelho na entrevista de ontem à noite na SIC Notícias não causaram nenhum desconforto no executivo liderado por Luís Montenegro. Miguel Pinto Luz, que também chegou a integrar a equipa de governo de Passos Coelho, nega qualquer situação de mal-estar ou de pressão no executivo.
5: Não há pressão nenhuma, não há de forma alguma algum inconformismo ou pouco conforto à volta das palavras de Pedro Passos Coelho, e portanto é isso que vos estou

0: E nós, que estamos no governo, de forma efêmera, porque o governo é circunstanciado no tempo, nós temos que ouvir. Mas, acima de tudo, nós temos um papel diferente. Nós temos um papel de decidir todos os dias. Pelo caminho, temos opiniões que divergem. Faz parte da vida democrática e é saudável que assim seja.
1: Diz o Ministro das Infraestruturas e Habitação, foi esta tarde declarações de Miguel Pinto Luz na região de Aveiro para dar luz verde às obras do primeiro troço da alta velocidade Porto-Lisboa. Recandidato à liderança do Chega, André Ventura traça como objetivo ter um partido pronto para governar, se esse momento se colocar. E quer que o Chega não perca o que diz ser o ADN disruptivo que o caracteriza. Ventura formalizou esta tarde, na sede do Chega, a candidatura à presidência do partido, a poucas horas de terminar o prazo. Presidente, desde que o partido foi criado, há 7 anos, diz que o Chega tem todos os instrumentos para governar o país, 3 abortos, e promete levar esse debate para a convenção agendada para daqui a pouco mais de um mês.
2: Muito mudou desde a última convenção em 2024. O Chega passou de 12 para 60 deputados, tornou-se o segundo maior partido no que toca à representação parlamentar. Quase 3 anos depois, André Ventura recandidata-se, uma vez mais, com um objetivo.
3: O objetivo é estar pronto para governar o país. Eu quero, se for reeleito presidente do partido, quero um partido pronto para governar quando esse momento chegar. E esse momento seja quando a legislatura for cumprida, seja em algum momento antes.
2: Quer que saia desta convenção um partido pronto a governar quando esse cenário se colocar.
3: Acho que agora ninguém nos dará mais o benefício da dúvida. O partido teve as oportunidades que pediu aos portugueses, sobretudo em 24 e em 25, deram-nos um crescimento muito significativo, pediram-nos essa responsabilidade e agora deram-nos todos os instrumentos para disputar o governo.
2: Mas sem perder a identidade disruptiva, diz que tem sido imagem de marca do Chega.
3: Gostaria muito e vou lançar muito debate na convenção sobre que caminho é que queremos que o partido percorra para ser governo, mas sem perder o seu ADN e sem perder a sua identidade original. E depois todo o desafio que foi e que é transformar um partido que veio de um deputado, sem autarcas e sem estrutura. Toda a adaptação dessa nova estrutura à realidade que temos é o desafio desta convenção.
2: Prioridades da candidatura, André Ventura deverá ser, uma vez mais, candidato único à liderança do Chega. Uma candidatura, diz, que recolhe o apoio de deputados e dirigentes.
3: Todos os deputados eleitos de todos os distritos do país aceitaram subscrever esta candidatura à presidência do partido.
2: As eleições estão marcadas para dia 31 de outubro.
1: E André Ventura disse hoje também na sede do Chega em Lisboa que ainda não foi tomada uma decisão sobre o sentido de voto no orçamento do Estado para o próximo ano. O líder do Chega separa o debate na generalidade da especialidade e insiste que há matérias decisivas, como a descida do IVA nos combustíveis ou a idade da reforma. Pode estar em causa uma ação ilegal, é o que considera o Bloco de Esquerda sobre a retirada de manifestantes e tendas esta manhã na Praça Dom João I, no Porto, por parte da PSP e da Polícia Municipal. Ouvido pela Antena 1, o deputado do Bloco, Fabián Figueiredo, diz que quer saber com que base legal se realizou esta operação.
4: Há várias explicações concretas que nós precisamos de ter, porque está em causa também o cumprimento das regras do Estado de Direito. A que título é que a Polícia Municipal intervém? A Polícia Municipal não tem mandato para intervir numa concentração. No máximo, se estivesse em causa alguma regra da democracia que nem está, quem teria autoridade para intervir era a PSP. Acontece que a própria PSP reconhece que se trata de uma manifestação, de uma concentração pacífica. E foi até dito pelos vistos, pelos relatos que nós ouvimos por parte dos organizadores e dos membros dessa mesma concentração, que queriam só apenas proceder a uma limpeza. E, entretanto, temos relatos de tendas que foram retiradas ilegalmente, de objetos pessoais que foram apreendidos e deitados ao lixo ilegalmente.
1: De acordo com a Câmara Municipal do Porto, o acampamento do protesto estava a ocupar espaço público de forma indevida e por isso foi retirado pelas autoridades. Fabián Figueiredo pede uma investigação da Inspeção-Geral da Administração Interna, quer também esclarecimentos do Ministro Luís Neves sobre a atuação das polícias nestes acampamentos. Famalicão e Alverca encerram hoje a 8ª jornada da Primeira Liga, partida acompanhada pelo Paulo Vidal, agora em direto. Paulo, como está o resultado a esta hora e quanto tempo de jogo já se leva?
5: Já está no intervalo esta partida que fecha a jornada 8, como disseste, empate a 1 golo em Famalicão, marcou primeiro a equipa ribatejana do Alverca. por intermédio de Chiquinho na conversão de um pontapé livre direto. Chiquinho sofreu a falta e bateu o livre que deu o golo para a equipa do Alverca. Segundo golo de Chiquinho no campeonato. O Famalicão empatou já na reta final da primeira parte. Aos 40 minutos, Vítor Rufino, após pontapé de canto cobrado na esquerda por Marcos Penha, o

0: Guineense a aparecer ao segundo posto de cabeça a fazer o golo do empate. Pelo meio, uma alteração forçada na equipa da casa, a lesão de Mateus Matará a obrigar Carlos Carvalhal a mexer no 11 da equipa minhota. Está nesta altura em tempo de intervalo o encontro, 1-1 é o resultado.
1: Jogo que vamos continuar a acompanhar aqui na Rádio Pública.
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1: E vamos ouvir o grupo iniciador Saudade do...

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0: Ora, e continuando numa boa seleção musical, vamos ouvir Kelly Medeiros. Vamos ouvir agora Simi Cus.

Continuamos com sucessos musicais, programa de Adelino Pinho. Boa noite, na companhia da Rádio Regional de Arouca, 22 horas e 19 minutos.

São 22 horas e 28 minutos. Uma boa noite para si, na companhia da Rádio Regional. Os meninos do Ambo à volta da fogueira.

Vale sempre a pena ouvir, e a voz é de Dino, meninos do Umambo. Ora, e a seguir, nada melhor, depois de estarmos à volta da fogueira, claro que aqueceu um pouquinho, não é? Ficamos com 28 graus à sombra.

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Boa companhia que é sintonizar a Rádio Regional de Arouca. Grandes recordações, recordando as grandes músicas. São 22 horas e 37 minutos, segunda-feira, 12 de outubro, ano 2026.

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1: Sucessos musicais com a apresentação de Adelino Pinho. 23 horas e 17. Está aqui na Rádio Regional de Arouca para ouvirmos títulos.

dizer assim que está na sintonia da Rádio Regional Arouca. Continuamos a ouvir as boas músicas. Não dá para desligar. Ora, vamos ouvir Carlos Guilherme e Anabela, Nostalgia.

Ora, continuando com a boa música aqui na Regional de Arouca, para ouvirmos Carmencita, com a voz de Hernani Rodrigues, participação de Celso Ricardo.

para si que está na sintonia da Rádio Regional Arouca. Continuamos a ouvir as boas músicas. Não dá para desligar. E agora dá para ouvir Carlos Guilherme e Tonicha na Pedra do Teu Anel.

Continuamos com sucessos musicais, programa de Adelino Pinho. Boa noite, na companhia da Rádio Regional de Arouca. 23 horas e 46 minutos.

boa viagem, boa sintonia com a Rádio Regional de Arouca. Vamos ouvir conjunto Voz do Tâmega. Que coisa boa é o Malhão.

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continuação de uma boa noite. Continuamos com música variada até às 6 da manhã. Passam 43 minutos da meia-noite.

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1: Olá, falta 9 minutos para a 1 hora.

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